0: Para as principais notícias do Senado Federal. O fortalecimento do fenômeno climático El Niño preocupa autoridades por causa do risco de secas, enchentes e outros eventos extremos em várias regiões do país. Para discutir medidas de prevenção e resposta rápida a desastres, o Senado promoveu uma sessão de debates com especialistas. O senador Hamilton Mourão, do Republicanos do Rio Grande do Sul, defendeu treinamentos obrigatórios nos municípios para preparar equipes de emergência. Já o senador Hermes Klan, do PL de Santa Catarina, afirmou que o planejamento em áreas de risco precisa ser ampliado para evitar tragédias.
1: Muitos municípios brasileiros, especialmente os menores, não têm estrutura técnica, equipe permanente ou capacidade de acessar recursos federais com rapidez.
0: O Senado aprovou o projeto que retoma benefícios tributários para entidades do terceiro setor, como organizações sociais, assistenciais e filantrópicas. A proposta amplia incentivos fiscais ligados ao imposto de renda, cultura, esporte e projetos sociais, além de estabelecer a isenção total do IPI na compra de veículos por pessoas com deficiência. Segundo a relatora, senadora professora Dorinha Seabra, do União do Tocantins, o objetivo é fortalecer instituições que prestam serviços essenciais à população. O texto segue agora para análise da Câmara dos Deputados.
2: Infelizmente, no formato que está hoje, a Paz e outras instituições já consolidadas na área social perderiam esse benefício.
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5: 9:02 em Brasília.
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7: Olá, eu sou a Rita Zumba e começa agora o Pautas Femininas. Hoje vamos falar sobre maternidade, pressão social e direito de escolha. A decisão de ser mãe, de não ser mãe ou até de adiar a maternidade ainda provoca estranhamento, cobrança e julgamento social. Em pleno século XXI, muitas mulheres seguem ouvindo perguntas como "E os filhos, vem quando?" ou tendo suas escolhas pessoais colocadas em dúvida. A maternidade ainda é tratada por muitas pessoas como uma etapa obrigatória da vida das mulheres. E essa expectativa social continua influenciando relacionamentos, decisões profissionais, a saúde mental e até a forma como mulheres enxergam a si mesmas e são vistas dentro da própria família e nos ambientes de trabalho. Ao mesmo tempo, cresce o número das que falam abertamente sobre o desejo de não ter filhos, sobre a sobrecarga associada à maternidade e a necessidade de construir relações mais equilibradas na vida familiar. No Pautas Femininas de hoje, vamos conversar sobre como essas pressões sociais atravessam a experiência feminina e por que o debate sobre maternidade também passa por autonomia, saúde mental e direito de escolha. E quem está aqui conosco é a psicanalista Vera Iaconelli, escritora e pesquisadora das relações familiares e dos desafios da maternidade e da paternidade. Ela chama atenção justamente para esse modelo, que avalia, está em colapso. Uma lógica que romantiza a maternidade e invisibiliza o peso emocional, físico e social que muitas mulheres carregam. Vera, muito obrigada por conversar com a gente.
8: Eu que agradeço o convite.
7: Mesmo hoje, em pleno século XXI, decidir não ser mãe ainda causa estranhamento em algumas pessoas. Na sua opinião, por que essa escolha continua sendo tão questionada?
8: Tem uma associação já há muitos séculos, né, da mulher como sinônimo de mãe, como se a grande realização na vida de uma mulher fosse única e exclusivamente a maternidade. A gente não tem um paralelo em relação ao homem se definir como homem por ser pai, né? O homem ser ou não pai é uma contingência. A mulher ser mãe parece uma expectativa bem fechada, porque até pouco tempo atrás as mulheres não podiam ter uma carreira e desenvolver as próprias aspirações, né? O trabalho doméstico, o cuidado da família, a esfera de cuidados, meio que a mulher era condenada a viver essa experiência, né? Então, para a gente se livrando dessa associação, para a gente pensando que algumas mulheres simplesmente não querem ter filhos ou não podem ter filhos e continuam tendo suas vidas, É,

0: levar algum tempo ainda, não?
1: E de que forma essa pressão social sobre a maternidade pode impactar a saúde mental, os relacionamentos e até a vida profissional das mulheres?
0: Olha, você tem mulheres que têm filhos simplesmente porque elas acham que têm que ter, e depois que elas os têm, mesmo amando os filhos, se arrependem da experiência da maternidade. A gente tem mulheres que não conseguem ter filhos e acham, né, não conseguem ter filhos biológicos, porque filhos a gente sempre pode adotar, né? Mas elas não conseguem ter filhos biológicos e acabam, e não querem adotar, enfim, acabam ficando muito frustradas, achando que não cumpriram a sua experiência na vida, né? Então tem toda uma pressão, não só para ter filhos, mas para um certo desempenho da maternidade e sobrecarga de tarefas nessa função, que tem adoecido as mulheres sistematicamente. As mulheres estão muito exaustas, muito deprimidas, né, com doenças psicossomáticas, em grande parte associadas a essa pressão social.
1: Você falou dessa pressão. Ela aparece de forma mais sutil, ela é mais explícita, aparece no dia a dia.
0: Ela vai ficando cada vez mais explícita, né? Quer dizer, na infância, as meninas já vão sendo criadas com uma certa ideia de cuidar de ser mãezinha, de brincar de bonecas no papel de mãezinha. Isso vai sendo uma expectativa que vai sendo criada muito sutilmente, muito imperceptível, mesmo para os pais que criam expectativa na menina, isso está inconsciente, né? E ela vai chegando à idade, quando a gente tem um relógio biológico bem mais restrito que os homens, vai chegando uma idade que isso vai se tornando uma ingerência mesmo sobre as decisões da mulher, né? Uma expectativa. Por fim, se ela tiver um relacionamento duradouro, se ela casar, aí se torna mesmo uma obrigação, né? Como assim você está casada e não tem filhos? Vocês são egoístas, vocês não pensam na próxima geração, para quando é que esse bebê, quando nasce um, já estão esperando o segundo. Vai ficando, o funil vai ficando cada vez mais apertado, né?
1: Como lidar com essa pressão social de você casou, você tem que ter filho, aí você teve um, quando é que vem o segundo, quando é que vem o terceiro, por que que você não quer ter filho? Como as mulheres deveriam reagir ou devem reagir, ou qual seria a sugestão de reação em relação a esse tipo de cobrança?
0: Então, primeiro tem que resolver uma coisa internamente, que é bancar o próprio desejo, né? É poder realmente avaliar o quanto o seu desejo é um desejo alienado a querer agradar os outros e o quanto ele é um desejo seu mesmo de encarar uma maternidade, né? Quando você resolve isso internamente, o que não é

0: né? Então, desde a Revolução Industrial, as mulheres trabalham muito dentro e fora de casa, mas a divisão era essa. O que acontece a partir dos anos 60 é que as mulheres começam a desejar ter carreiras e trabalhar porque elas querem se independentizar, e aí começa uma nova visão sobre o trabalho feminino. Mas o que a gente vê são mulheres acumulando funções e adoecendo por causa disso também. E o homem se eximindo dessa parte. Então, a mulher vai para o mercado de trabalho e o homem não vai para dentro da casa dividir igualitariamente as tarefas domésticas e as tarefas de cuidado, que sobrecarrega a mulher e adoece ela, né?
1: Sim. E para encerrar a nossa entrevista, que mensagem você gostaria de deixar para as nossas ouvintes, tanto aquelas que querem ser mães, as que já são mães, as que talvez tenham se arrependido de serem mães, ou que vão se arrepender ou se arrependeram de terem perdido, de repente, a oportunidade de terem gestado e serem mães, enfim, se tornarem mães de alguma forma?
0: Bom, eu acho que a gente tem que entender que existe um resultado dessas maternidades, que é a criança, e existe também uma posição ética em relação à nova geração. Então, de algum jeito, a gente tem que responsabilizar pelas nossas escolhas, mesmo que elas foram equivocadas. Nem que seja a criança entregue à adoção para terceiros que vão cuidar dela. Então, a gente tem uma responsabilidade sobre a nova geração que a gente pôs no mundo. Com relação a gente tem mulheres em várias situações, repensem, né? Isso mesmo que vocês querem, e sabendo das condições nas quais isso opera hoje. Então, tem muita mãe solo, assumida, que banca, que faz, tem muito casal que permanece junto e consegue vencer as pressões sobre a conjugalidade que a parentalidade traz, né? Que a maternidade, a paternidade e a paternidade trazem. Então, tem casais que conseguem enfrentar esse tsunami. Esses casais, geralmente, eles têm visões mais equânimes, um diálogo mais aberto e a possibilidade de pensar a parentalidade de uma outra forma. Eu acho que o diálogo, a reflexão sobre si, ainda é a melhor forma de enfrentar esses desafios e a gente pleitear, né, perante o poder público, mais creches, mais, não as mulheres, homens e mulheres pleitearem do Estado e das empresas melhores condições de exercer seus trabalhos e cuidar dos filhos.
1: Perfeito. Vera, muito obrigada por conversar com a gente.
0: Imagina, eu que agradeço.
1: E quando se fala em liberdade de escolha para as mulheres, o debate também envolve planejamento familiar e acesso à contracepção. Está em vigor uma lei aprovada pelo Congresso que acabou com a exigência de autorização do cônjuge para a realização de laqueadura e vasectomia. A mudança também reduziu de 25 para 21 anos a idade mínima para a esterilização voluntária em homens e mulheres com capacidade civil plena, caso esqueçam de tomar a pílula.
2: Entre os métodos contraceptivos usados pelas mulheres, um deles ainda é pouco utilizado pelas brasileiras, o DIU. A baixa adesão desse método, mesmo sendo um dos mais eficazes contra a gravidez, se deve às dúvidas e certos medos das mulheres. E para esclarecer mais sobre o DIU, eu converso agora com o médico ginecologista e obstetra Carlos Moraes. Bom, doutor Carlos, o DIU, é verdade que ele é considerado até mais eficaz que os anticoncepcionais comuns e até a laqueadura?
3: Na verdade, quando a gente fala de eficácia de método contraceptivo, a gente tem que levar em consideração dois aspectos. Uma coisa é o uso ideal, a outra é o uso real. Então, por exemplo, o anticoncepcional oral é um método contraceptivo que funciona muito bem. Entretanto, no mundo real, algumas pacientes podem se esquecer de tomar o remédio, o comprimido, ou eventualmente tomam um remédio que diminui a eficácia do método contraceptivo. E o DIU tem essa vantagem, ele não depende disso. E alguns tipos de DIU, eles são tão eficazes, estatisticamente, quanto uma laqueadura. E apresenta uma vantagem, são métodos que são reversíveis.
2: Agora, para inserir o DIU, é um processo geralmente fácil, né? Dá para fazer no próprio consultório?
3: É bem simples. Então, existem várias situações, né, em que o DIU pode ser inserido. O ideal é que a paciente passe numa consulta, seja avaliada pelo médico. Não existe um único tipo de DIU, eu acho que isso é uma coisa importante da gente falar. Então, a gente tem os DIUs de cobre, que são DIUs um pouco mais antigos, existem os DIUs hormonais, que são um pouco mais recentes. Mesmo nos DIUs hormonais, existem DIUs que têm uma maior quantidade de hormônio, DIUs que têm uma menor quantidade de hormônio. Então, essa avaliação costuma ser feita pelo médico ginecologista no consultório. Uma vez feita a indicação, o médico combina com a paciente e a inserção pode ser realizada no consultório. É um procedimento

0: que pode causar um discreto desconforto, mas que demora em torno de 15 minutos, o paciente terminou a inserção, tem condições de seguir para sua rotina diária sem problema.
1: Quais são as contraindicações do DIU?
0: Salvo a maior dificuldade realizada a inserção, por exemplo. Então, às vezes a gente tem algumas pacientes que têm alguns miomas, né? E a inserção pode ser tecnicamente um pouco mais difícil, mas fora isso, é um método que pode ser utilizado por uma grande parte dos pacientes. Mesmo para você ter uma ideia, algumas pacientes que têm um histórico, né, de trombose, por exemplo, né, que é um quadro de uma formação de coágulos, por exemplo, né, nas pernas, essas mulheres elas não podem tomar um anticoncepcional oral, mas eventualmente o DIU elas podem utilizar sem problema nenhum.
1: Quais são os exames que devem ser feitos para você verificar se está direitinho ali, bem inserido, o DIU?
0: Isso. Normalmente, então, essa paciente, antes da inserção, faz essa avaliação médica. O médico colhe alguns exames que são rotineiros, né? Papanicolau, eventualmente pode precisar de um ultrassom transvaginal para a gente avaliar. E depois a paciente retorna em 30 dias, até para dar um retorno para a gente, como está essa aceitação do método, né? Como é um método que dura 5 anos, às vezes tem um período de adaptação, né? Ao método. E é sempre bom a paciente ser acompanhada para a gente entender e tirar eventualmente dúvidas que eu percebo que podem ocorrer nos primeiros 2, 3 meses.
1: O SUS ainda já oferece, né, gratuitamente, mas ainda é um número, vem crescendo ao longo dos anos, mas ainda é um número baixo, né, para a
0: Sim.
1: quantidade de mulheres. Nós somos mais da metade da população do Brasil. Mas acredito que a gente conseguiu esclarecer bastante essas dúvidas, esses medos que nós mulheres partilhamos aí. Eu agradeço muito a sua participação.
0: Eu que agradeço a oportunidade.
2: O Pautas Femininas de hoje fica por aqui. Hoje conversamos sobre maternidade, pressão social e direito de escolha. Nesta edição, a apresentação e a produção foram de Rita Zumba, com participação de Joyce Telles, a edição de Leila Herédia e os trabalhos técnicos de João Lira. Obrigada pela sua companhia e até a próxima.
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5: Em Brasília, 9:17.
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8: Muita gente não entende por que o presidente Jânio Quadros renunciou em 1961. Para os historiadores, não existe dúvida. Jânio Quadros queria dar um golpe. Pelos planos, a renúncia não seria aceita pelo Congresso, pelos militares, nem pelo povo. Ele aproveitaria o clamor geral e aceitaria continuar com uma condição: que ganhasse poderes quase ditatoriais. O senador Argemiro de Figueiredo enxergou o golpismo.
9: A renúncia foi premeditada. 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
5: Boa noite, essa é a Rádio Senado e eu sou Regina Pinheiro. Na programação musical de Carlos Andrade, a gente ouve Simone Guimarães e Milton Nascimento.

0: Ouvimos Quarteto em Si, Boca Livre, Borzeguim, MPB4, Chico Buarque, Roda Viva. E ainda Simone Guimarães e Milton Nascimento, Milagre dos Peixes.
1: Um projeto aprovado na Comissão de Direitos Humanos aumenta os prazos de validade das avaliações de deficiência. Mais informações com o repórter Márcio Maturana.
2: Indeterminado nos casos de deficiência permanente ou irreversível. 5 anos nos casos de deficiência reversível ou progressiva. Esses prazos de validade para avaliação biopsicossocial de deficiência estão no projeto aprovado pela Comissão de Direitos Humanos, que agora segue para a votação final na Comissão de Assuntos Sociais. O relator da proposta, senador Flávio Arnes, do PSB do Paraná, criticou a frequência atual de avaliações.
3: Realmente, esse acesso a uma regularidade de avaliações, isso causa um transtorno gigantesco para as pessoas e para as famílias. Temos que ser menos burocráticos.
2: O autor do projeto, senador Alan Rick, do Republicanos do Acre, também destacou a atenção às famílias.
4: Imagine só o transtorno para a família, o custo disso, inclusive emocional para a família.
2: O projeto determina também que o prazo de validade da carteira de identificação da pessoa com transtorno do espectro autista, que hoje é de 5 anos, passe a ser de 10 anos para crianças e adolescentes sem necessidade de avaliação e indeterminado para quem tem mais de 18 anos.
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0: Agora em Brasília, 9:34. Na sequência, Skank.

0: Na Rádio Senado, você ouviu Beto Guedes, Quando Te Vi, Roberta Campos, Lumiar e ainda Skank Dois Rios.
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0: Agora em Brasília, 9h44.
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4: A gente ouve agora Alcione.

0: Você ouviu Vicente Barreto, Shot de Copacabana, antes Alcione, Pisa na Fulô.
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0: Agora em Brasília, 9h52.
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0: Fique agora com o Boletim.leg.
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0: Senadores divergem sobre fim da escala 6x1 aprovada na Câmara dos Deputados.
7: Não tem cabimento, não houve aumento de produtividade, não houve investimento em máquinas.
8: É um contrassenso condenar o trabalho do comércio a um modelo rígido de aprisionamento 6 dias por semana.
0: Especialistas defendem a aprovação.

0: aprovação de propostas sobre a Política Nacional de Minerais Críticos e Estratégicos. Eu sou Regina Pinheiro e este é o Boletim .leg. Senadores divergem a respeito da PEC que põe fim à escala 6x1 aprovada na Câmara dos Deputados. O repórter Douglas Castilho traz opiniões contrárias e favoráveis à matéria.
1: Uma das vozes contrárias à redução da escala 6x1 para de 5x2 foi o senador Oriovisto Guimarães, do PSDB do Paraná. Segundo ele, trata-se de uma medida demagógica.
2: O Brasil já tem o maior Bolsa Família de toda a história. Já tem auxílio gás, já tem benefício de prestação continuada. Não tem cabimento, não houve aumento de produtividade, não houve investimento em máquinas.
1: Mas o senador Irajá, do PSD do Tocantins, destacou que a nova jornada é uma tendência internacional fruto justamente da modernização tecnológica.
3: Se a tecnologia já flexibilizou a jornada de 40 horas para os setores corporativos de tecnologia, é um contrassenso condenar o trabalho do comércio a um modelo rígido de aprisionamento de 6 dias por semana.
1: O senador Hamilton Mourão, do Republicanos do Rio Grande do Sul, considera a medida uma intervenção indevida do Estado.
4: Então, se eu vou trabalhar um dia, 2 dias, 3 dias, 4 dias, 5 dias, 6 dias, 7 dias, é uma decisão minha numa negociação com aquele que está me contratando.
1: O senador Rogério Marinho, do PL do Rio Grande do Norte, concorda com a livre escolha e apresentou uma nova PEC que será analisada pelo Senado em conjunto com o fim da escala 6x1. A proposta prevê a negociação entre trabalhador e patrão quanto à quantidade de horas trabalhadas e o pagamento proporcional às horas efetivamente cumpridas.
0: Em debate no Senado, especialistas defenderam a harmonização entre as propostas no Congresso Nacional sobre a Política Nacional de Minerais Críticos e Estratégicos. Repórter Marcela Diniz.
5: Dois projetos principais tratam de minerais críticos e estratégicos. Um com origem no Senado e o outro que chegou recentemente à casa após aprovação na Câmara. Participantes do debate desta quinta-feira pediram a análise conjunta das duas propostas. O relator do projeto do Senado, Wilder Moraes, do PL goiano, concordou e disse que já pediu a relatoria do texto aprovado pelos deputados. O presidente do Instituto Brasileiro de Mineração, Pablo Cesário, defendeu o domínio tecnológico dos brasileiros e o estímulo ao financiamento nacional do setor. Já a economista Rafaela Guedes, consultora do Centro Brasileiro de Relações Internacionais, pediu que os senadores revejam o trecho da proposta da Câmara, que submete investimentos externos ao crivo de um Conselho de Estado.
6: O Brasil precisa de investimentos. Exatamente o capital estrangeiro qualificado pode trazer.
5: O diretor-geral da Agência Nacional de Mineração, Mauro Henrique Moreira Souza, disse que a criação do Conselho sobre Minerais Estratégicos pode levar à sobreposição de responsabilidades em relação à ANM.
0: Foi a sanção o projeto do Senado que amplia os direitos das pessoas com diabetes tipo 1. Entre os pontos estão a garantia de medicações e tecnologias de monitoramento da glicemia. Repórter Lana Dias.
7: Pelo projeto, a pessoa com diabetes tipo 1 poderá ser classificada como pessoa com deficiência, desde que sejam atendidos os critérios da legislação vigente. Além da garantia de tratamento, o texto permite adaptações e pausas no trabalho ou escola para consumo de alimentos, monitoramento da glicemia e aplicação de insulina. Em plenário, o relator senador Humberto Costa, do PT de Pernambuco, que é médico, disse que a medida promove o controle da diabetes.
8: Esse projeto, ele dá essa condição de que os pacientes, pelo menos aqueles que têm diabetes tipo 1, tenham acesso gratuito pelo SUS ao sensor que permite, em tempo real, que você tenha a avaliação da sua glicemia.
7: Para os pais e os responsáveis, o texto prevê a adaptação da jornada de trabalho para acompanharem os filhos no tratamento. Outra possibilidade é a inclusão de diabetes tipo 1 na carteira de identidade para facilitar o atendimento em emergências. Se sancionada, as medidas começarão a valer 180 dias depois da publicação oficial.
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0: Em Brasília, pontualmente, 10 horas.

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1: Ótima noite para você que acompanha aqui a nossa programação. Obrigada pela sintonia. Eu sou Regina Pinheiro e a seleção musical é de Carlos Andrade. Começamos com Cartola.

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0: Esse foi Martinho da Vila, Filosofia, Tereza Cristina, Mutirão de Amor. Tivemos também Cartola, sim.
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0: Agora em Brasília, 10 e 12.
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0: Boa noite, a gente ouve Cássia Eller.

0: Na Rádio Senado, você ouviu o encontro de Fernando
1: do Mundo por baixa concentração geográfica e a sua importância na indústria de tecnologia e transição energética. Durante o debate, o diretor da Associação de Minerais Críticos, Frederico Bedran Oliveira, classificou de anomalia a previsão de um conselho para o setor. A seu ver, a existência desse órgão, que segundo ele não existe em nenhum outro país, pode afastar os investidores estrangeiros.
2: Não podemos ser mais restritivos do que esses países. Então, colocar restrições, né, ao capital que sequer foi desenvolvido ainda dentro do nosso ecossistema financeiro, isso pode simplesmente, né, matar uma indústria nascente.
1: Já para a Secretária Nacional de Geologia, Mineração e Transformação Mineral do Ministério de Minas e Energia, Ana Paula Bittencourt, a necessidade de atrair investimentos para aproveitar o momento internacional inédito para a mineração precisa levar em conta os interesses do país. Silvia Cristina França, diretora do Centro de Tecnologia

0: Tecnologia Mineral, o CETEM, sugeriu que o percentual da receita bruta da mineração destinado à pesquisa passe de 0,5% para 1% e que seja direcionado exclusivamente às instituições nacionais. A audiência foi sugerida pelo senador Wilder Moraes, do PL de Goiás, que é relator do projeto na Comissão de Infraestrutura. Ele disse que o Brasil não pode perder o trem dos minerais críticos.
1: Hoje a gente nota que a produção do nosso produto interno bruto é muito aquém ainda dos países desenvolvidos e talvez sejamos aí um dos países que tem a maior riqueza mineral do mundo e que a gente poderia ter uma participação muito mais relevante.
0: A Política Nacional de Minerais Críticos e Estratégicos tem o objetivo de estimular o desenvolvimento da indústria nacional e de fortalecer a posição do Brasil no mercado global de minerais de maior valor agregado. O projeto já foi aprovado na Comissão de Assuntos Econômicos. Se aprovado na Comissão de Infraestrutura, ele pode seguir direto para a Câmara dos Deputados.
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3: Em Brasília, 10h31. Na sequência, Caetano Veloso.

Nesse bloco, você ouviu Chico Chico e Jorge do Peixe, Coronel Antônio Bento, Elba Ramalho Felicidade e também Caetano.

0: noveloso O Ciúme.
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0: Em Brasília, 10h45.
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0: Daqui a pouco você acompanha o programa Escala Brasileira, aqui na Rádio Senado. Agora você ouve Patufu,

0: Acabamos de ouvir o terno 66, Metrô, Tudo Pode Mudar, Erasmo Carlos, O Bom e ainda Pato Fu, Sobre o Tempo.
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0: Agora em Brasília, 10h58. 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
1: Em Brasília, pontualmente, 11 horas.
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4: Continuamos aqui na Rádio Senado, Escala Brasileira. Hoje recebe Jimmy Oliver. Quero mandar um abraço para você que nos acompanha no Rio de Janeiro, em 105,9. E você que está em Florianópolis, nos acompanha em 93,1. Quem está em Campo Grande, no Mato Grosso do Sul, escuta a gente em 105,5. Estamos aqui juntos hoje com o Jimmy Oliver, um dos grandes guitarristas desse nosso Brasil. E que bom que a gente está tendo essa oportunidade de conversar com você, Jimmy. Jimmy, você falou no último bloco sobre essa questão de você curtir a guitarra plugada direto num amplificador, né? E os guitarristas de jazz tradicionais, como você citou, George Benson, Charlie Christian, né? Eles não precisam de nada mais além disso, né? E me parece... A leitura que eu faço é que quando você depende apenas do teu instrumento para levar a tua mensagem musical, você acaba construindo uma linguagem que é atemporal, né? Quando você pega por um violinista, né? O violino de 200 anos atrás é o mesmo violino de hoje. E assim, claro que existem alguns efeitos, existem algumas coisas, né? Sei lá, um chorus, por exemplo. Quando você usa uma guitarra com chorus, você pensa muito nos anos 80, né? Quando você pensa uma guitarra com aula, você pensa muito nos anos 70, Hendrix. Agora, quando você pensa na guitarra crua, ela é anos 50, é anos 60, ela sempre esteve ali... caminhando em paralelo com tudo que a tecnologia veio trazendo, né?
5: Verdade.
4: Então, assim, me parece que esse tipo de som que você gosta de fazer, ele é muito interessante porque daqui a 100 anos, independente do que a tecnologia trouxe, né? Independente do que virou moda e passou, o som da guitarra vai ser sempre o som da guitarra plugado no ampli, né? Ele não vai mudar.
5: Isso, você falou uma coisa que é indiscutível. É indiscutível. Vai passar 50, vai passar esse monte de pedaleira, como a gente vê no mercado, esse quadricorder, Kemper, e etc, etc. Mas, ó, o próprio Van Halen falava isso. Cara, eu só preciso do meu JCM aí, o 900 aí, um cabo. E pluga esse negócio aí, pronto. Ué. Ele tá falou isso, né? Quem sou eu pra discordar dele? Então, assim, é porque todo guitarrista... A gente vai fazer uma comparação aqui bem, bem, bem boba. Qual baterista gosta de tocar no aquário? Não existe... Eu desconheço bateria. Eu tenho amigos que deixaram de ser baterista porque colocaram ele no aquário pra tocar. Cara, não tem como, porque você quer ouvir ali o som dos tambores, você quer... É a mesma bota, o cara tem uma DW e dá ele uma bateria eletrônica. Então, assim, o guitarrista que quer sentir o som, a madeira do negócio passando ali pelos teus dedos, sem aquele processamento digital, ele nunca vai, meu Deus do céu, chegar. Eu tenho ali meu Fenderzinho que eu sempre estudo, e às vezes eu saio pra tocar. E a galera, ela... O Jim, você vai colocar pelo menos um reverb aí e tal? Aí eu falo assim, cara, vamos tocar duas músicas. Se não ficar legal, eu coloco. Quando passa duas, três, quatro, cinco, ele nem sentiu. Ele nem viu. Esse brother, porque assim, a alma da coisa, a alma Eu falo para

0: os alunos, né? Falei assim, brother, antes dos efeitos, você precisa deixar a sua alma falar. Tem que estar nos teus dedos, tem que ser uma verdade para você. É errado usar um chorus, usar um delay. Não, eu já usei. Eu já usei para fazer trabalhos, meu cachorro mexendo. Desculpa, gente, tem meu cachorro. Eu já usei essas coisas já para fazer outros trabalhos e até para tocar também nos projetos que eu já tive. Mas eu costumo dizer que eu me libertei quando eu deixei tudo isso para trás. Se perguntarem para mim se eu sinto falta, eu digo nenhuma. Hoje, na verdade, eu fico incomodado, como eu já falei, se colocar algum trem para me mexer. Eu não sei o que fazer. Eu não sei o que fazer. Quando eu tenho uns amigos que têm umas pedaleiras gigantes, uns efeitos, eu falo assim, mano, eu não consigo me ver fazendo isso porque já não é a minha identidade como músico e como pessoa também, porque essas coisas têm que caminhar junto. Tem guitarristas aí que tiram efeitos maravilhosos, isso é indiscutível. É bonito demais aquilo ali, tá tudo certo, não tem problema nenhum. Mas eu não consigo pegar aqui. Eu acho que se eu fizer isso, eu vou acabar estragando o Jimmy, sabe? Se algum show que eu fizer, eu for lá e colocar algumas coisas lá, eu acho que eu vou acabar tirando aquele personagem de fora e colocando outro guitarrista para tocar.
1: Entendi. Agora, você falou pra gente do amp, né? Que você gosta do Fender. E suas guitarras, você tem preferência por algum modelo de guitarra? Que a gente sabe que tem a guitarra do corpo sólido, que é ali na Fender, a Gibson, Les
0: Tem.
1: Paul. As semiacústicas, né, que é aquela 335, e tem as guitarras acústicas, né? Com qual dessas você se identifica mais, Jimmy?
0: Nossa, isso é legal também, viu? Porque hoje em dia é engraçado, porque tem alguns trabalhos a gente vai chegar daqui a pouco lá, que eu tô fazendo, que uma guitarra com corpo sólido vai me ajudar muito. Você com certeza deve gostar muito de foreplay também, lá do Chuck Love, lá. Então, eu tô com alguns projetos muito parecidos nessa onda. Eu sou muito fã do Chuck Love, né? Muito mesmo. Assim, um guitarrista que, depois do George Benson, eu poderia dizer que é um cara que tem me influenciado nos últimos 4 anos, 3 anos, assim. Ele tem me influenciado muito mesmo na música dele. Então, assim, o corpo sólido neste momento tem me influenciado muito. Porém, eu sou apaixonado com 335, apaixonado. Eu tenho uma guitarra acústica aqui em casa, duas. Eu tenho, é uma guitarra, é a que eu mais passo tempo na minha mão, é a que eu componho muita coisa com ela. E ela é uma guitarra versátil, porque ao mesmo tempo que eu posso tocar algo mais tradicional, eu posso tocar algo mais funkeado também, como Paul Jackson, como Norman Brown, eu posso tocar algo assim, que ela não vai deixar de entregar. Mas assim, eu tô ainda assim, trabalhando, trabalhando. Eu costumo dizer, eu tenho um amigo, que é o Ricardo Lopes, um grande guitarrista em Maceió, e ele tem uma Charlie Christian, que eu sou apaixonado em 335, apaixonado. Não, ainda não a tenho, mas já já ela vai estar aí nas minhas mãos, uma Gibson 335. E por sinal, eu tenho esse colega, esse amigo, né, que na verdade, que é o Ricardo Lopes, que mora em Maceió. Ele tem umas quatro. E tudo custom, assim. Ele é chato. Eu falo com ele assim, mano, você é um amigo muito chato. Você é chato. Ele tem as guitarras, ele tem uma Sadovnik lá, que, meu Deus do céu. Assim, parece. Meu pai, parece uma Ferrari, aquele negócio. E ele tem uma Charlie Christian. Eu nunca tinha tocado numa Charlie Christian. E ele tem uma, e eu falei assim, brother, deixa eu falar um negócio pra você, cara. Existe o paraíso da guitarra, foi feito a partir dessa guitarra aqui, que não tem condição isso aqui não. Então, assim, eu sou muito fã de

0: Então é isso, maninho. Assim, eu gosto muito, assim. Se for pra, se você, como a pergunta foi qual que é a minha preferência, eu vou ficar com guitarra acústica. A guitarra sólida, ela tá ali no meio ali só pra me ajudar a fazer outras coisas e tudo mais. Mas a guitarra acústica, ou até a semi-acústica, assim, são as minhas preferidas.
1: Uau, uau. É, porque as tuas referências, o próprio George Benson, né, que alguém que você cita muito como uma grande influência, né, ele sempre tocou mais as acústicas, né, e essa guitarra do George, tem um amigo meu, o Elidomiro, tava nos últimos anos, estava usando um modelo George Benson, né, um Ibanez George Benson. Cara, que guitarra maravilhosa, né?
0: Cara, o Hélio é maravilhoso, né? O Hélio é um. Meu Deus do céu, aquele ali é o nosso, foi o bênção que nós tínhamos aqui.
1: Isso. E ele, engraçado, ele também ele usava a acústica, mas ele adorava uma de corpo solo e uma semiacústica também. Então, assim, na verdade, tudo que parava na mão dele ficava maravilhoso.
0: É isso, o que vier. Cara, esses dias eu achei um vídeo do Benção tocando de Telecaster.
1: Caramba.
0: Eu falei assim, cara, como assim, velho? Eu não sei se ele tava numa jam. Não sei se. Acho que era uma jam e ele subiu e entregaram uma guitarra dele pra ele e tal. Que todos os vídeos que eu conheço dele, de show dele, é sempre uma semi-acústica, é sempre uma guitarra assim. Nada, por exemplo, o cara tá com uma Ibanez ali do Joe Satriani tocando. Como assim, cara? É coisa muito engraçado ver isso, né? E ele tocando, botando terror, né? O Benson não tem discussão com ele, não.
1: E agora é interessante, né, que a gente percebe que o mais importante, na verdade, não é nem o instrumento, é o cara, né, que está tocando, né? Porque a alma que você coloca no instrumento vai fazer ele falar e vai, ele vai ser, na verdade, o filtro que você vai utilizar para colocar a tua música ali a serviço de quem está ouvindo. Cara, vamos ouvir mais uma? Queria uma que tivesse, de repente, esse som de semiacústica ou de acústica que você falou para gente.
0: Poxa, eu posso sugerir a música Aurora? Que a música Aurora é uma música que eu gravei só eu e a guitarra. Não tem baixo, não tem nada. E é uma música que eu fiz numa Sadovics, Chuck Love, totalmente acústica. E é uma música que eu gosto muito, sabe? Um negócio meio Toninho Horta com Chuck Love, assim. É muito boa essa música, daí eu acho que a galera vai curtir assim essa onda, sabe? Tem algumas coisas de voz no meio do caminho, assim. Harmonicamente, ela tem uns caminhos muito interessantes pra gente prestar atenção, sabe?
1: Show. Vamos lá então, mais uma.

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1: Em Brasília, 11:15.
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6: Muita gente não entende por que o presidente Jânio Quadros renunciou em 1961. Para os historiadores, não existe dúvida. Jânio Quadros queria dar um golpe. Pelos planos, a renúncia não seria aceita pelo Congresso, pelos militares, nem pelo povo. Ele aproveitaria o clamor geral e aceitaria continuar com uma condição: que ganhasse poderes quase ditatoriais. O senador Argemiro de Figueiredo enxergou o golpismo.
7: A renúncia foi premeditada. Esperava retornar nos braços do povo e das Forças Armadas para dirigir a nação como queria: mais forte, mandando sozinho. Seria a primeira etapa do processo de uma ditadura.
6: O golpe fracassou, porque a denúncia foi aceita. Quem assumiu foi o vice João Goulart.
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9: Estamos aqui na Rádio Senado hoje conversando com o queridíssimo Jimmy Oliver. Estamos aqui conhecendo um pouco sobre esse músico que tem, né, feito tanta coisa bonita por esse nosso Brasil. É, lembrando que essa nossa entrevista vai ficar no nosso site ali, www.senado.leg.br/rádio. Você vai poder ouvir quantas vezes quiser, qualquer hora, qualquer lugar. Daqui a 100 anos você vai poder revisitar, você não, né? Os teus netos e... Agora, Jimmy, o seu single, Lead, nasceu de um momento muito especial, né? Você ouviu sua esposa solfejando uma melodia e foi logo pegando o violão, né?
10: Essa música é totalmente dela, porque foi ela que fez com a minha esposa, né? Meu Deus, desculpa te cortar, mané, porque isso é muito engraçado isso aí, fica. A minha esposa, ela trabalhava com artigos femininos do shopping, sabe?
9: Uhum.
10: Eu fazia música, já trabalhava com música, fazia as coisas e tudo mais. E quando a gente realmente assinou o papel ali, ó, agora você é minha, eu sou teu e vambora. E eu virei pra ela e falei assim: olha, agora você vai vender show de jazz, show instrumental. E ela: que é isso? Não vou te explicar aqui. Sentamos, expliquei pra ela, conversamos e tudo mais. E minha esposa, ela nunca viveu no mundo da música instrumental, mas tem um ouvido e uma percepção, porque a música ali, pra você ter uma ideia, ela tava na cozinha aqui, tá? Aí tá lá. Eu sentado, velho. Ela com o solfejando, eu tô assim: mas que negócio é esse que você tá cantando? Ah, sei lá, tá vindo aqui, tá? Eu: vai de novo. Aí eu fiquei com o violão e eu falo: vai de novo. Cara, aí eu falei assim: acabou, né? Tô com a música instrumental pronta aqui. Fui no estúdio e tal. Até ela tinha falado assim: não, coloca outro nome. Eu falei assim: não, vai chamar Lead. Essa música aqui é você que compôs e tal. Eu já tinha feito outras músicas instrumentais numa época. Eu vou te mandar isso, você vai rir muito de mim, muito de mim. Eu tinha um dread até a cintura.

0: Assim, cara, meu Deus do céu. E essa música tá até no YouTube, viu, galera? Chama Line Out, Line Out. Eu nunca gravei ela em MPT porque eu fiz só o videoclipe dela. Na época que ainda fazer videoclipe era um negócio muito legal, né? Hoje em dia fazer videoclipe é só mais um adendo do artista. Mas na época era muito legal fazer videoclipe. E quando essa música saiu e eu mostrei pra ela, cara, ela ficou assim, nosso Deus, coisa legal. Ela me xinga muito, porque hoje em dia eu não coloco ela no repertório pra tocar. Eu não coloco muito ela. Mas assim, a música Lead, ela veio assim de forma tão espontânea que minha esposa, ela é meu braço direito na minha carreira, né? Tudo que é desenvolvido através do Jimmy nas redes sociais, shows, gravações, tudo que acontece na minha vida é ela que tá com a mão dela ali. Hoje em dia é ela que faz tudo. Eu praticamente só tenho que tocar guitarra, compor e ensaiar com a banda e fazer show. Só isso, é ela que resolve o restante. Então, hoje ela faz parte de um. Da, assim. Da música, se eu posso dizer dessa forma, de forma tão integral, tão forte, que às vezes eu fico assustado com ela. Falo assim: olha, a gente se conheceu, você vendia artigos femininos, hoje você trabalha com música, velho. Hoje você. Minha esposa hoje fez curso de projetos culturais, então ela é gestora cultural, aprova projetos, faz coisas. Eu fico maravilhado, sabe, de como que ela realmente topou essa vida que eu tenho, né? Porque ela não conhecia e eu puxei ela, vamos, minha filha, vamos fazer isso aí, suguei ela pro meu mundo, assim como meu pai fez com a música, né? Toma esse negócio aqui e se vira, cara, né?
1: Bom, a gente tá curioso para ouvir essa música aí que surgiu, a melodia dela. Agora, mas me conta aí, você pegou a melodia e depois você criou a harmonia? Como é que foi para que caminhos, assim,
0: Legal.
1: como é que se decide um caminho harmônico para uma melodia que não veio de você? Fala pra gente, Di.
0: Isso é essa, oh, que pergunta massa essa pergunta, viu? Porque eu tava, na verdade, minha esposa me fez essa pergunta um tempo atrás, e porque minha esposa me vê todo dia só com a guitarra na mão, né? Todo dia, eu tô aqui, ou tô sentado no sofá, ou tô no quarto, tô no escritório, tô fazendo, é a guitarra. E a música, ela vem de várias, de diversas formas para mim. Tem dias, meu mano, que eu tô assistindo um filme e vem uma melodia na minha cabeça, vem uma música. Eu tô sentado vendo, sei lá, eu tô assistindo uma série agora, chama Killing Eve, né? Que é uma série muito legal. E do nada eu assisto as coisas com guitarra na mão. Eu, tudo que eu tô fazendo, seja filme, eu tô sempre tocando e tudo mais. E às vezes vem uma coisa na minha cabeça que eu fico, ah, tá. Aí eu começo a tocar aquilo e pronto. Aí eu pego meu celular, gravo, depois eu vou pro editor ali e escrevo para ficar registrado. Tem dias, como no caso foi ontem, eu tava sentado ali, aí eu tô assim. Eu começo a sopejar um negócio do nada, desceu, pum, tipo o Hermeto Pascoal. O Hermeto Pascoal falava isso, a música veio, pum. Aí eu pego a guitarra. Aí tem duas formas, como você falou. Tem há momentos que vem só a melodia. Aí eu fico com aquela melodia tocando ali, ó. Não, eu fico dias tocando só a melodia. Depois que eu entendi que a melodia tá tão legal, eu dou uma escrevida nela aqui e vou colocando os acordes. Assim, ó. Tem dias que eu toco só os acordes, eu fico tocando uma levada. A música Miller. A harmonia veio primeiro, depois a melodia veio na minha cabeça, porque eu ficava fazendo. A música Mila, ela começou assim na minha vida. Eu ficava fazendo isso. Depois que eu peguei a guitarra, aí eu falei assim: ah, a melodia é isso aqui. Isso aqui que tá a melodia. Tanto que o Cosminha, quando foi fazer os metais, né, eu falei assim: não, a melodia é o acorde. Só que tocados individualmente, né? Separado. E tem dias que eu toco tudo ao mesmo tempo. Tem dias que eu. A música Lead foi isso.
2: A música lead eu tocava o acorde e a melodia junto. Esse último é um sus, né? Aí a melodia tá lá na

0: ponta e ela vai descendo, tá? Então tem coisa que acontece assim na minha vida. Tem dia que eu saio tocando tudo. O álbum, pra quem tá nos ouvindo, o álbum Face to Face, ele saiu todo assim. Eu não separei nada, não tinha melodia ou harmonia. Eu saía tocando tudo, tá? Assim. Tanto é que, como foi um álbum feito durante a pandemia, o Covid, tudo tava tão muito vívido em mim, sabe? Tão forte, as coisas assim, que eu não tinha nem tempo, cara. Eu tava compondo, assim, a cada 20 minutos eu saía uma coisa, vinha uma coisa, então, gente, eu tenho que dormir, porque senão daqui a pouco eu volto pro hospital de novo.
1: Tá, queridão, então vamos ouvir o que que você acha. A gente poderia fazer uma dobradinha agora, Jimmy. Tem essa lead que a gente começou falando sobre ela e junto com alguma outra do Face to Face que você falou que veio tudo assim em cascata, né?
0: Olha, do Face to Face. Apesar que o Face to Face, maninho, se a gente for ter oportunidade, ele é um álbum, para deixar bem claro aqui para os nossos ouvintes, ele é um álbum que nasceu. Eu estava com Covid há mais de 30 dias internado. Então ele é um álbum muito, muito vivo na minha vida. Ele não é um álbum que eu fiz por acaso. Ele não é um álbum que eu fiz assim, estou precisando compor umas músicas e etc. Não. Ele é um álbum que realmente nasceu assim. Eu estava internado, eu fiquei 30 dias internado e de 13 a 15 dias entubado. Então, é um negócio muito sério. Então, qualquer música que eu indicar para vocês aqui, vocês podem ter certeza que tem a ver com a minha vida mesmo. Não foi nada elaborado pro ouvinte. Foi coisas que eu vivi. Então, tem a música Doutor Falou. A música Doutor Falou é um jazz muito contemporâneo. Porque se você me perguntar, gente, por que que essa música chama Doutor Falou? Vamos supor que algum ouvinte aí está se perguntando, por que que a música chama Doutor Falou? Eu vou explicar para vocês aqui. O doutor Savares, que foi o médico que cuidou de mim, o tratamento já não estava dando mais resultados. E eu era o único paciente ainda vivo na minha ala ainda, porque todos os pacientes já tinham sido levados já para a glória já, né? Deus já tinha os recolhido. E ele chegou para mim e falou assim: "Ô pretão", ele falou desse jeito aqui, galera. "Ô pretão, deixa eu te falar para você um negócio. Eu não sei para quem você ora, para quem você reza ou para quem você bate um tambor. Mas você precisa falar com ele hoje, porque a gente não tem mais o que fazer com você. Até aqui a gente conseguiu, né, segurar o tratamento e tudo mais. Mas agora é pro outro lado. Então por isso que a música chama Doutor Falou. Porque assim que essa música, depois, olha só que conexão legal, né? Quando essa música termina, entra a música My Last Prayer, que é a minha última oração, que é depois do doutor falar, mas engano. Pô, o doutor acabou de deixar uma dessa aqui. Pô, então eu vou me despedir da terra, né? Eu já tava disso em vir família. Quem passou pelo Covid sabe que nesse período, assim, situação grave, tá, galera? Você não tinha contato com ninguém, você não podia ter contato com parentes, você não podia nada. Eu fiquei todos os dias sem falar, sem conversar, sem ver ninguém, era só isolamento total. Então, era horrível esse negócio. Então, quando o médico falou isso pra mim, cara, eu fui ali, né, confessar os centavinhos que eu pegava da minha mãe escondida dela. Assim, brother, você acredita que a coisa que mais me pegava, isso sendo muito sincero com vocês aqui, pessoal, sem demagogia, sem sensacionalismo. A coisa que mais me pegava depois que esse cara falou isso era encontrar um amigo meu e pedir desculpa, cara. Mano, aquilo me batia. Eu falei assim, velho, eu vou morrer e eu não vou conseguir pedir perdão pro cara, velho. Nossa, eu xinguei ele, eu falei umas palavras feias pra ele. Meu Deus, o que que eu vou fazer? Aí eu ficava conversando com Deus, né, velho? Meu Deus, eu hoje não vou ter tempo, mas depois o senhor vai lá e fala com ele Mano, eu
1: Ai, ai.
0: fiquei. Mas assim, é uma história. Por isso que eu falo que qualquer música do disco, ela é muito verdadeira, porque eu vivi aquilo, sabe? Então, assim, vou indicar, já que é dobradinha, e a gente tá entre Lid, tá Aurora, tá Milha aí, ouçam o Doutor Falou e ouçam.

0: A música, todas as músicas são boas, mas ouço a música My Last Prayer. Ela é uma música que só tem guitarra e baixo acústico.
1: Bacana. Então vamos ouvir essas duas agora. E no próximo bloco a gente também emenda com My Last Prayer.

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2: Agora em Brasília, 11h36.
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8: Estamos aqui na Rádio Senado, infelizmente chegando ao final dessa nossa conversa. Temos que marcar outros encontros.
9: Por favor, por favor.
8: Isso. Jimmy, você falou do teu álbum, né? Face to Face, né? Nasceu num momento de crítico, né? No momento daquele de vida ou morte, né? Que foi esse realmente da pandemia. E foi difícil para todo mundo, né? Todo mundo teve que isolar, a classe artística sofreu muito em termos profissionais, não tinha trabalho para ninguém, todo mundo isolado. Agora, no teu caso, foi ainda pior porque você ficou ali isolado no hospital, não podia falar com as pessoas. Que às vezes, cara, assim, sei lá, você fica doente aqui em casa, dá uma gripezinha, vem a esposa, faz um chazinho, aí daqui a pouco faz um carinho, daqui a pouco, então você tá com a mamãe cuida de você. Agora, outra coisa é você ficar isolado num leito, sem poder receber visitas, e o médico chegar e falar pra você, cara, ó, começa aí buscar no mundo espiritual, porque o sobrenatural é que vai ajudar, porque o que a gente podia fazer no natural

0: Eu já não tem mais jeito. Então,
1: Olha,
0: realmente.
1: posso deixar você ainda um pouco mais encabulado com essa história? Posso deixar? Eu tava tratando de um tumor nessa época no joelho. Bro, eu tinha feito a cirurgia no meu joelho, tipo, desculpa, sei lá, há uns 10 dias eu fiz essa cirurgia no hospital evangélico aqui. Assim, na recuperação, coisas de menos de 10 dias, mais 3 assim, eu lembro de estar com a minha irmã assim. Mano, você mudou alguma coisa na comida? Você mexeu aí? O médico pediu alguma receita específica? Não. Assim, eu não tô sentindo gosto de nada. Água e arroz, feijão, feijoada pra mim é a mesma coisa. O que tá acontecendo? Ah, bicho, ué, misericórdia. A minha irmã trabalha no laboratório. Naquela. Fez o exame. Mano, Covid, agora. Bicho, eu já cheguei lá porque. Infelizmente a minha bronquite é chata às vezes com a minha vida. Eu já cheguei lá, já assim. Meu amigo, deixa eu te falar um negócio pra você. Assim, com toda a sinceridade da terra. Meu pulmão funcionava só 46%, cara.
0: Caramba,
1: Então era um
0: caramba.
1: negócio assim que, quando eu cheguei ainda e o tratamento tava muito intenso, eu tava muito lúcido. Né? Eu não falava nada. Mas eu ouvi os médicos fuçando em mim o tempo todo. E ficava dois aparelhos gigantescos do meu lado e eu ficava vendo. Aquela máquina lá com coraçãozinho, os negócios. Aí ficava 46, aí ficava oscilando 48, 46, 44. Véi, tinha dia que as mulheres ficavam em cima de mim achando que esse menino vai partir, a gente não vai nem ver. Vamos ficar aqui já de prontidão, porque. E quando eu falei lá atrás, eu acho que no penúltimo bloco. Porque eu fui o último a ficar sobreviver na minha ala. Eu tô falando com toda a sinceridade. Eu saí numa quinta-feira por volta das 10h40. Eu fui o único a sair. O único, cara. Então uma parada que eu falo. Hoje eu levo aonde eu estou. Onde vou, onde estou, como vou, seja show pequeno, grande, médio, seja para quem for, eu sempre falo assim, pessoal, eu vivi uma parada séria na música instrumental. Eu acho que a música instrumental na minha vida começou de verdade na Covid. Parece zoeira, mas eu acho que eu comecei verdadeiramente a viver a música instrumental pós-Covid, porque foi um negócio assim tão verdadeiro, tão único. Então, ao mesmo tempo esperançoso, mas desesperador, o mundo todo tava assim. Tinha dia que a gente conversava com fulano, amigo da família, no outro dia já não tava.

0: E a gente percebe, através do seu depoimento, Jimmy, que um momento como esse não tem como você atravessar e sair do outro lado da mesma maneira, né? É um momento que te transforma. Isso, a maioria das pessoas consegue passar por esse momento e enxergar coisas, né? Pontos de renascimento, situações. Cara, realmente eu consegui passar por isso, então daqui para frente, se eu já fazia antes, agora ainda mais, eu vou fazer valer a pena, né? Daqui para frente eu tenho coisas que eu realmente vou ter a oportunidade de fazer que outras pessoas, infelizmente, não tiveram. E o próprio álbum Face to Face nasceu desse momento crítico que você viveu, e como você mesmo mencionou, parece para a gente que foi um momento de renascimento. Que bom que a gente está tendo a oportunidade de ter isso compartilhado conosco. E é muito, muito legal ouvir esse depoimento seu, cara. Muito legal mesmo.
1: Obrigado, obrigado, mano. Obrigado.
0: Agora, Jim, só mais uma perguntinha, cara. Você fez, né, turnê pela Europa, né? Você ministra workshop pelo Brasil todo. Você também estuda ali na Universidade Bituca, né?
1: Bituca, sim.
0: Isso. E já tem como referências Tony Horta, George Benson e tal. Eu queria que você falasse para a gente como é que está a perspectiva para o caminho do Jimmy Oliver, né? Quais são os seus próximos sonhos e projetos? O que é que está vindo pela frente? No começo do programa você já deu umas dicas, né?
1: Nossa, eu vou dar um baita spoiler aqui agora, gigante. Acho que até agora, nesse exato momento, eu ainda não comentei. Eu acho que eu comentei só com o produtor, com as minhas ideias do que eu tenho, mas agora eu vou falar pro Brasil todo. Então, esse ano, pela graça de Deus, eu faço 40 anos, né? Dia 25 de agosto, eu faço 40 anos. Então, eu já estou já finalizando já, porque o projeto vai se chamar Brasilidades no Jazz, né? Brasilidades do Jazz 4.0. Então serão quatro singles em homenagem aos meus 40 anos, né? E eu vou fazer um negócio bem parecido. Você lembra das músicas do. Algumas músicas do Moacir? São assim, número 1, número 2, número 3, não tem nomes, né, específico das músicas. E eu, não é que eu tô plagiando ele, não, mas eu vou fazer a mesma coisa, né? Eu não vou colocar nome, eu vou dar números. Então, eu vou dar 1.0, 2.0, 3.0, 4.0, aí 40. Aí fecha os quatro singles até a data do meu aniversário. Logo após isso, pra frente, eu solto o álbum inteiro. Então, esse é o primeiro projeto, né? Brasilidades no Jazz. E esse projeto é legal porque vai ter participação de quase todos os músicos. Quase todos, não, porque senão eu não consigo. Todo mundo é músico pra caramba. Mas assim, cada músico de cada estado que eu já passei vai ter participação. Então, tem músico de Brasília, tem o próprio Som Andrade, né? Já já. Um dos grandes amigos que eu tenho em Brasília, que é o Som Andrade. Então, tem músico, por exemplo, de Maceió, São Paulo, Rio de Janeiro, Porto Alegre. Tem um baixista do Japão, que foi o primeiro que gravou o projeto, que é o Naoki, que está fazendo parte dessa primeira música, né? A primeira música que eu vou soltar já já vai estar aí. Vou te mandar assim que estiver prontinho, eu te mando para você ouvir. E então, esse projeto, agora que o Brasil todo sabe. É isso, ele começa com quatro músicas.

0: estagiando essa fase minha, esses 40 anos de vida que eu tenho, né? Que serão quatro músicas até lá. Depois eu solto todo o álbum todo, né? Que aí deve chegar mais ou menos 8 a 9 músicas. Eu tô querendo fechar com 9, porque eu não gosto muito de números tipo 10, 20. Eu tenho um negócio com isso, assim, não sei. Né? Tipo assim, eu fiz o primeiro álbum, eu fiz 7. Mas sempre que vai chegar a 10, eu fico meio cismado com esse negócio. Mas provavelmente deve chegar a 9. Se não for 9, é 11. Então, primeiro trampo é esse, né? Que é esse projeto mais voltado para música brasileira com essa influência do jazz. O segundo projeto, esse sim, ainda ninguém sabe, vai saber agora. Ele será um projeto voltado só para o Smooth Jazz, que é um projeto que eu já estou fazendo já. Eu estou colaborando com um grande produtor de Nova York, que se chama Sandro Albert. Não sei se você o conhece, é um cara que seria muito legal você trazer aqui, viu, mano? Pra você trocar uma ideia. Esse cara já produziu já Ivan Lins, Tony Horta, já produziu Milton Nascimento, já produziu na música brasileira e fora da música brasileira um monte de gente. E hoje ele mora em Nova York e a gente tá fazendo esse trampo lá com
1: Uau.
0: alguns artistas americanos, que já é um projeto que eu gosto muito, que é voltado mais para estilos como Paul Jackson, Norman Brown, tem um guitarrista que eu gosto muito, que é o Rick Jordan, e um cara que eu sou mais apaixonado, que eu já comentei com você, que é o Chuck Love. Então, esse sim será um projeto de 8 músicas, bem smooth jazz mesmo, provavelmente não terá características de música brasileira não, sabe? E é um projeto que está sendo feito em Nova York.
1: Não, mas é isso, cara. Eu acho que é vivendo intensamente, fazendo música intensamente, e o mundo só agradece, o mundo ganha com isso. Teu talento está aí realmente para poder abençoar essa geração e as gerações que virão também depois da gente, tá? Jimmy Oliver, muito obrigado, cara. Qual a última música para encerrar aqui o nosso encontro?
0: Poxa, a gente podia encerrar com Samba Fusion. Samba Fusion é uma música. Porque a maioria das músicas do EP, a gente tá terminando, galera, mas deixa eu dar uma adenda aqui. A maioria das músicas do EP tem a ver com historinhas, tipo, o Doutor Falou. Aí tem lá a música Reflexão. Samba Fusion é engraçado porque era o coquetel de remédio que eu ficava tomando. Aí eu coloquei Samba Fusion nessa música. De tanto remédio que eu tomei no hospital, aí só a única coisa que me vinha à cabeça era isso, cara, essa música é isso aqui, porque não dava pra colocar o nome de remédio.
1: É maneiro, né? Porque você, hoje, olhando para trás, você pode sorrir, lembrando desses momentos críticos, né? E contar ter piada em relação a isso. E aí, isso é lindo de ver, porque quando você passa por uma situação dessas e você pega ali o suco, né? Quando você extrai o suco do limão, né? E compartilha isso com quem você gosta, com o mundo. A gente realmente pode falar, cara, foi difícil, mas passou. A gente está aqui, né, para poder transmitir esperança, alegria através da música, né? E Jimmy, se o pessoal quiser te conhecer um pouco mais, quiser.
0: Canal do YouTube, todo o material também tá por lá também. Me chama aí pra gente trocar uma ideia, falar sobre música, falar sobre a vida, né? Que é o que tem de bom. Tomar um café, uma tanajura, por que não? Aí o pessoal do norte deve gostar de. Eu quero ver você comer, hein, mano? Você grava um vídeo e me manda,
1: Cara,
0: cara.
1: tá, vamos ver. De qualquer maneira, a gente tá aí, né? Mineiro tem que ter um pãozinho de queijo sempre do lado. Um pé de pão de queijo no quintal assim, pra você regar todo dia e colher pão de queijo todo fim de tarde, né?
0: Rapaz do céu, não fala não, velho. Um cafezinho. Você tá me vindo aqui tomando um cafezinho, um pão de queijo aqui. Não, isso não pode faltar na vida do ser humano, não, gente. Pelo amor de
1: É
0: Deus.
1: verdade. E o pão de queijo foi. Saiu uma. Teve um desses rankings aí, né? Foi considerado o segundo pão mais saboroso do planeta. O primeiro eu não lembro qual é, mas sei que o segundo foi o pão de queijo mineiro, né? Então.
0: Caraca!
1: Então é isso. Minas mostrando talento para o mundo na culinária e também na música, graças a Deus.
0: Cara, a culinária de Minas Vou falar um negócio pra você, eu fiquei na Europa um mês tocando, mas eu, meu Deus do céu, eu morria de vontade de voltar pra Minas pra comer. Meu Deus do céu, pelo amor de Deus, eu preciso voltar lá com...

0: Eu fui fazer um festival de gastronomia em Tiradentes. Lá eu pude ver que a nossa terra é um negócio meio estranho pra comida. Eu falei assim, nossa, tia, você tá doido.
1: Verdade, verdade, queridão. Jimmy, muito obrigado. Foi uma honra grande, né, ter você aqui conosco. Obrigado por compartilhar conosco da tua vida, da tua música. Um grande abraço, meu querido.
0: Agradeço demais a oportunidade de te falar sobre tudo aquilo, né, que Deus tem feito na nossa vida, a saúde que Ele tem nos dado. E eu espero que a todos os nossos ouvintes aí, muito obrigado pela gentileza, pelo tempo que ficaram aqui com a gente. Espero encontrá-los aí nessa caminhada dos palcos da vida, da música, né, que é assim que a gente faz mais amizades. E que Deus abençoe cada um de vocês aí. Um grande abraço.
1: Valeu!

0: Acabamos de apresentar Escala Brasileira.
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2: Agora em Brasília, 11h58.
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7: Em Brasília, pontualmente, 00h.
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1: Uma ótima sexta-feira para você que ouve a Rádio Senado. Eu sou o Thiago Medeiros e apresento a você, a partir de agora, a programação musical de Gilberto Amorim. Vamos ouvir Zélia Duncan.

0: Acabamos de ouvir Paula Toller, Derretendo Satélites, Legião Urbana, O Teatro dos Vampiros, Zélia Duncan, Catedral.
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0: Agora em Brasília, 12:30.
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0: Fique agora com Rosa Passos.

0: Encerramos o bloco com Natasha Falcão, Banquete de Signos, Edu Lobo, Ponteio, Rosa Passos, Você Vai Ver.
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0: Agora em Brasília, meia-noite, 25.
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0: Abrindo bloco, Gal Costa.

0: Você ouviu Júlia Vargas, Samba Jambo, Tim Maia, Lábios de Mel, Gal Costa, Baby.
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5: Se estivesse viva, Bete Carvalho completaria 80 anos neste mês. Por isso, o Curta Musical preparou uma homenagem para a cantora.
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0: Madrinha do samba, diva dos terreiros, rainha do samba, madrinha do pagode e namorada do sambão. Esses são alguns dos títulos recebidos por Beth Carvalho ao longo de sua carreira.
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0: Mas, por incrível que pareça, o primeiro grande sucesso de Beth Carvalho não foi um samba.
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0: Beth Carvalho iniciou a carreira musical como cantora de MPB e bossa nova, estourando no terceiro Festival Internacional da Canção em 1968 com a música Andança, de Danilo Caymmi, Edmundo Souto e Paulinho Tapajós. Já a guinada de Beth Carvalho rumo ao samba começou no início dos anos 70. E de lá pra cá foram vários sucessos, como 1800 Colinas, Coisinha do Pai, Saco de Feijão, Vou Festejar, Agoniza Mas Não Morre, entre outros.
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3: Bora, gente!
0: Uma das características mais marcantes da carreira musical de Beth Carvalho é a valorização do chamado samba de morro.
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0: Nos anos 70, Beth foi uma das responsáveis, por exemplo, pelo resgate e projeção de sambistas como Cartola, Nelson Sargento, Carlos Cachaça e Nelson Cavaquinho.
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0: Enquanto resgatava antigos sambistas, Beth Carvalho também incentivava um subgênero do samba que surgia na mesma época, o pagode.
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0: Ao passar a frequentar o bloco Cacique de Ramos e gravar os compositores de lá, Beth acabou revelando Zeca Pagodinho e o grupo Fundo de Quintal, do qual saíram Almir Guineto, Arlindo Cruz, Sombrinha e Jorge Aragão.
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0: Agora, para celebrar os 80 anos de nascimento de Beth Carvalho, vamos ouvi-la num sucesso de 79, que curiosamente foi selecionado para acordar o robô da NASA, Mars Pathfinder, durante a missão em Marte, no ano de 1997. Coisinha do Pai, com Beth Carvalho.

0: Você ouviu Beth Carvalho na música Coisinha do Pai. Esta foi a homenagem do Curta Musical nos 80 anos da madrinha do samba, Beth Carvalho, que se estivesse viva, completaria 80 anos neste mês.
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3: Em Brasília, 12:44.
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3: Abrindo mais um bloco musical, Boca Livre e 14 Bis.

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1: Encerrando mais um bloco musical, Vanessa Moreno, Feminina, Vander Lee, Românticos, Dulce Quental, Caleidoscópio e Boca Livre 14 Bis, Canção da América.
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1: Agora em Brasília, pontualmente, uma hora.
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1: Eu sou o Thiago Medeiros e você ouve agora as principais notícias do Senado Federal. O fortalecimento do fenômeno climático El Niño preocupa autoridades por causa do risco de secas, enchentes e outros.

0: outros eventos extremos em várias regiões do país. Para discutir medidas de prevenção e resposta rápida a desastres, o Senado promoveu uma sessão de debates com especialistas. O senador Hamilton Mourão, do Republicanos do Rio Grande do Sul, defendeu treinamentos obrigatórios nos municípios para preparar equipes de emergência. Já o senador Hermes Clã, do PL de Santa Catarina, afirmou que o planejamento em áreas de risco precisa ser ampliado para evitar tragédias.
1: Muitos municípios brasileiros, especialmente os menores, não têm estrutura técnica, equipe permanente ou capacidade de acessar recursos federais com rapidez.
0: O Senado aprovou o projeto que retoma benefícios tributários para entidades do terceiro setor, como organizações sociais, assistenciais e filantrópicas. A proposta amplia incentivos fiscais ligados ao imposto de renda, cultura, esporte e projetos sociais, além de restabelecer a isenção total do IPI na compra de veículos por pessoas com deficiência. Segundo a relatora, senadora professora Dorinha Seabra, do União do Tocantins, o objetivo é fortalecer instituições que prestam serviços essenciais à população. O texto segue agora para análise da Câmara dos Deputados.
2: Infelizmente, no formato que está hoje, a Paz e outras instituições já consolidadas na área social perderiam esse benefício.
0: Outras notícias sobre o Senado estão disponíveis em senado.leg.br/rádio.
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0: Uma ótima sexta-feira para você. Esta é a Rádio Senado e por aqui seguimos com programação musical de Gilberto Amorim. Vamos ouvir MPB 4.

0: Acabamos de ouvir Criolo, Pegue Pra Ela, Batacotô, Nega Daúde, MPB4, O Ronco da Cuíca.
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0: Agora em Brasília, 1h15.
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1: 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Fique agora com Flávio Venturini e Frejá.

0: Encerramos o bloco com Los Hermanos, O Vento, Adriana Calcanhoto, Mais Feliz, Flávio Venturini e Frejá, Mais Uma Vez. Em Brasília, são 1 hora e 28 minutos.
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0: Abrindo o bloco, Belo Veloso.

0: Você ouviu Lisa Ono, Upa Neguinho, Tom Jobim, Borzeguim, Belo Veloso, toda sexta-feira.
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0: Abrindo mais um bloco musical, Raul Seixas.

0: Encerrando mais um bloco musical, Djavan, Me Leve, Marisa Monte, Eu Sei, Raul Seixas, Medo da Chuva.
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0: Agora em Brasília, 1h51.
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2: Na Rádio Senado você ouve Alcione.

0: Na Rádio Senado, ouvimos Paulo César Pinheiro, É uma Sina, Alcione, Estação Derradeira. Em Brasília, pontualmente, 2 horas.
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0: Uma ótima sexta-feira para você que ouve a Rádio Senado. Eu sou o Thiago Medeiros e sigo em sua companhia apresentando a programação musical de Gilberto Amorim. Vamos ouvir Caetano Veloso.

0: Apocalipse, Caetano Veloso, Você é Linda.
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2: Em Brasília, 2:12.
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0: Encerramos o bloco com Boca Livre, Caxangá, Marina Machado e Amaranto, Casa Aberta, Loborges, Ela.
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0: Agora em Brasília, 2h26.
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0: Abrindo o bloco, Paulinho Tapajós e Marcelo Lessa.

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0: Você ouviu Ivan Lins, Porta Entreaberta, Surdo na Roda e Diogo Nogueira, Pimenta no Vatapá, Paulinho Tapajós e Marcelo Lessa, Para o Ímpar.
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0: Em Brasília, 2h38.
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0: Abrindo mais um bloco musical, Mestre Ambrósio.

0: Encerrando mais um bloco musical, Tião Carvalho, Carcará, Patrícia Bastos, Planeta Arrepiado, Mestre Ambrósio, Caçada.
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0: Em Brasília, 2 horas e 51 minutos.
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0: Na Rádio Senado, ouvimos RPM, Olhar 43. Mila Branco, Dessa Vez. Agora em Brasília, pontualmente, 3 horas.
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5: Sempre tem bons novos nomes despontando no cenário musical brasileiro. Por isso, o Som Temporâneo sempre está de volta para te apresentá-los. Olá, meu nome é Guilherme Michelucci. E no programa de hoje, vamos ouvir músicas de Cidade Dormitório, Bebê, Sotã, Iago Próprio, Piritubano, Cela, Totô de Babalong, Raidol, Taj Mahouse, Vita e Lucy Zivin. Você pode até não estar familiarizado com alguns desses nomes, mas eu garanto que a nossa seleção está imperdível. E quem abre o programa é o Pedro Mizutani. O jovem cantor e compositor carioca Pedro Mizutani canta a beleza e a complexidade do amor, da amizade e do crescimento pessoal, resgatando a sonoridade da bossa nova e agregando a ela elementos contemporâneos. Depois de alguns singles e EPs lançados desde 2023, em 2026, o Pedro lançou seu álbum de estreia, chamado Bossa Nova, Aquele Abraço aos Ratos Vivos. É desse disco a música chamada Presente, que ouviremos agora com Pedro Mizutani.

Ouvimos Pedro Mizutani na música Presente. Faixa do álbum Bossa Nova, Aquele Abraço aos Ratos Vivos. O primeiro do cantor e compositor carioca Pedro Mizutani, lançado em 2026. E este som temporâneo mal começou. Essa foi apenas a primeira música. A segunda é com Cidade Dormitório. Cidade Dormitório é uma banda de São Cristóvão, Sergipe, com sonoridade que transita entre o pós-punk e a psicodelia experimental. Ou, como eles mesmos definem, um neo-grunge psicodélico. Já as letras narram as relações modernas em meio às múltiplas facetas urbanas. Em 2026, o grupo lançou o terceiro álbum de estúdio, chamado Cinema Bélico, do qual ouviremos agora a música com participação de Ima, Morcega, com Cidade Dormitório.

0: Acabamos de ouvir Cidade Dormitório com participação de Ima na música Morcega. Faixa do álbum Cinema Bélico, lançado em 2026 pela banda sergipana Cidade Dormitório. E vamos para a próxima nova cara da música brasileira deste som temporâneo. A Bebê. A piracicabana Bebê se revelou ao público com apenas 12 anos, no programa The Voice Kids. Depois disso, a cantora e compositora começou a mostrar um belo trabalho autoral, fazendo um indie pop que dialoga com jazz, R&B, rock e música eletrônica, cantando sobre vulnerabilidade, transformação e liberdade. Agora, ficaremos com uma do terceiro álbum de estúdio da artista, com participação de Tássia Reis. A música Compartilhando o Céu, com Bebê.
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Esta foi Bebê, com participação de Tássia Reis, na música Compartilhando o Céu. Faixa do álbum Dissolução, o terceiro da cantora e compositora paulista Bebê, lançado em 2026. E chegamos ao final do primeiro de quatro blocos que compõem o programa Sontemporâneo. No próximo, logo após o intervalo, ouviremos lançamentos de Sotan, Iago o Próprio e Pirituano.

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1: Agora em Brasília são 3h15.
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3: Voltei. E comigo, as novas caras da música brasileira. Representadas na sequência pelo Sotan. Sotan é o nome artístico do cantor, compositor e rapper paulista Tomás Matos. Ele começou bem alinhado ao rap e ao trap, mas foi descobrindo novos caminhos para o próprio som, que recentemente ganhou atmosfera mais melódica e romântica, com batidas suavizadas do funk carioca, agregando elementos de soul, R&B e MPB. Como exemplo, ouviremos um lançamento de 2026 do Sotan, a música Papel e Tinta.

Este foi o Sotan na música Papel e Tinta, lançada em 2026. E agora, o Som Temporâneo apresenta Iago O Próprio. Iago O Próprio é um cantor e compositor da Zona Leste de São Paulo, com pegada poética, sensível e melódica, que combina sonoridades do rap com influências de MPB, R&B, jazz, samba e música latino-americana. As letras reflexivas do artista abordam questões pessoais, sociais e amorosas. Em 2026, o Iago lançou o segundo álbum da carreira, chamado A La Carte. É nele que se encontra a música que ouviremos agora, Hong Kong, com Iago O Próprio.

Este foi Iago Opróprio na música Hong Kong, faixa do álbum A La Carte, lançado em 2026 pelo cantor

compositor e rapper paulista Iago O Próprio. E o Som Temporâneo segue tocando só os músicos brasileiros que ainda estão começando. Vamos conferir então o Piritubano. Cantor, compositor e MC da Zona Oeste de SP, o Piritubano tem sangue nos olhos e pé no chão, apresentando um rap sujo, poético e pesado, propagando mensagens de cura, resistência e protesto, e usando a arte como instrumento de transformação. Em 2026, o Piritubano se juntou a Bruna Nascimento por uma crítica contundente à cidade de São Paulo, na música Cinzas Esquecidas, que ouviremos agora, com Piritubano.

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0: Você acabou de conferir aqui no Som Temporâneo o Piritubano, com participação da Bruna Nascimento, na música Cinzas Esquecidas, um lançamento de 2026. E com essa do Piritubano, encerramos a segunda parte do programa Som Temporâneo, as novas caras da música brasileira, que no terceiro bloco retorna com lançamentos de Totó de Babalong, Cela e Raidol.
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2: Agora em Brasília, 3:28.
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0: Agora, aqui no Som Temporâneo, ouviremos a Cela.
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0: Cela é uma cantora e compositora manauara que iniciou a trajetória ainda criança, participando do programa The Voice Kids. Depois, ela se mudou para o Rio de Janeiro e agora vem desenvolvendo sua obra autoral com personalidade e identidade, fazendo um som pop alternativo, sensorial e contemporâneo, a partir de uma perspectiva amazonense. Depois de um EP e vários singles, em 2026, a Cela colocou no mundo seu primeiro álbum, chamado Efeito Borboleta. Ficaremos com uma amostra desse trabalho, a música Meu Norte, com Cela.

Quem acabou de tocar foi a Cela na música Meu Norte, uma das faixas do álbum Efeito Borboleta, o primeiro da cantora e compositora amazonense, Cela.

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E o próximo jovem talento que o Som Temporâneo toca por aqui é o Totô de Babalong. Totô de Babalong é um cantor e compositor baiano que vem despontando entre o público da MPB alternativa. Ele faz um som cômico, romântico, nerd e sensual, passando por estilos como pop, brega e pagodão. Ficaremos agora com uma faixa que faz parte do terceiro disco do Totô de Babalong, a música Chinesa Tropicana.

Esse foi Totó de Babalong na música Chinesa Tropicana, um lançamento de 2025 que integra o repertório do TDB3, o terceiro álbum do cantor e compositor baiano Totó de Babalong. E quem vem nesse momento representar as novas caras da música brasileira aqui no programa Contemporâneo é a Raidol. Raidol é uma cantora e compositora trans de Belém do Pará que mistura MPB, sons do norte do Brasil, afrolatinidades, guitarras swingadas e beats eletrônicos, resultando num pop regional e moderno. Em 2026, a artista lançou o EP Todas as Mensagens que Nunca Te Enviei, que é onde está a música que ouviremos agora, com participação de Rebeca Lindsay. Já Deu Minha Hora, com Raidol.

0: Esta foi Raidol com participação de Rebeca Lindsay na música Já Deu Minha Hora. A faixa está no EP Todas as Mensagens que Nunca Te Enviei, lançado em 2026 pela cantora e compositora paraense Raidol.
1: Laélia de Alcântara, uma médica obstetra baiana que trabalhava no Acre. Ela chegou ao Senado no fim da ditadura militar pelo PMDB, partido de oposição, e não hesitou em denunciar o racismo e defender a igualdade entre homens e mulheres. Um detalhe curioso, no juramento de
0: Gospel, e remetendo a nomes como Boney M., Woodlights e As Frenéticas. A sonoridade do grupo é alegre e contagiante, com letras que combatem os estigmas da vida noturna e afirmam a festa e a dança como lugar de cura, coletividade e pertencimento. Para te dar um bom exemplo, ficaremos com uma faixa do primeiro EP da banda Taj Mahal House. A música Tem Que Ter House.

Essa foi a Taj Mahal na música Tem Que Ter House, faixa do EP Taj Mahal, lançado em 2025. E a próxima atração do som temporâneo também faz house e traz a banda Taj Mahal como convidada. Estou falando da Vita. Vita Pereira é uma cantora, compositora, diretora e atriz trans, ex-integrante da dupla Irmãs de Pau. Destaque na cena queer do funk. Em carreira solo, a multiartista faz um som hedonista que une house music, funk carioca, dancehall e outras referências da música eletrônica. Em 2026, a artista lançou seu primeiro álbum solo, chamado Vita's House, que é de onde eu tirei a música que ouviremos agora, com participação de Taj Mahal. Corpo Vazio, com Vita.

Esta foi a Vita com participação de Taj Mahal na música Corpo Vazio. Faixa do disco Vita's House, lançado em 2026 pela cantora e compositora Vita. E a gente encerra este som temporâneo de hoje com Lucy Zivin. Da cidade de Parnaíba, no litoral do Piauí, o Lucy Zivin é um jovem cantor e compositor dono de um dark pop que valoriza o grave e os sons eletrônicos, com letras que vão dos relacionamentos à saúde mental. Em 2026, o artista lançou a faixa que ouviremos na sequência, com participação de Luan Moon. É a música Não Somos Pra Ser, com Lucy Zivin.

Você acabou de escutar Lucis Even com participação de Luan Moon na música Não Somos Pra Ser. Um lançamento de 2026 do cantor e compositor piauiense Lucis Even. E o som temporâneo de hoje acabou. Tivemos produção e curadoria musical de Guilherme Michelucci e operação de áudio de André Menezes. O Som Temporâneo é um programa da Rádio Senado transmitido também por emissoras parceiras. 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Abraços e até semana que vem no próximo Som Temporâneo.

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5: Agora são 3h58 em Brasília.
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9: Em Brasília, 4 horas em ponto.
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1: Olá, uma ótima madrugada para você que sintoniza a Rádio Senado. Eu sou Ricardo Nakaoka, em sua companhia, apresentando a programação musical de Gilberto Amorim. Abrindo a hora, você fica com Fernanda Takai.

0: Ouvimos Cleiton e Cledir, Maria Fumaça, antes Engenheiros do Havaí, Perfeita Simetria, e abrindo a hora, Fernanda Takai, Não Creio em Mais Nada.
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0: Pelo horário de Brasília, 4h11.
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0: Na sequência, Geraldo Azevedo.

0: Fechando o bloco, Jorge Maltner, Maracatu Atômico. Antes, Márcia Castro, Almar. E ainda, Geraldo Azevedo, Caravana.
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0: Agora em Brasília, 4h22.
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1: Na sequência, Mestrinho.

0: Ouvimos Dominguinhos, Acontece que eu sou baiano. Antes, Luci Alves, Amor a perder de vista. E abrindo o bloco, Mestrinho, Navegando Juntos.
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0: Quatro e trinta e sete pelo horário de Brasília.
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0: Fique agora com Fabiana Cosa.

0: Fechando a sequência, Jair Oliveira, Tiro Onda. Antes, Aline Calisto, Monarco e Walter Alfaiate, Uma Só Voz. E ainda Fabiana Cosa e Ney Lopes, Quesito. Agora em Brasília, 4h49.
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4: Comenda senador Abdias Nascimento é entregue a 5 personalidades que tenham oferecido proteção e promoção relevantes para a cultura afro-brasileira. Os premiados são escolhidos por um representante de cada um dos partidos políticos que compõem o Senado. Abdias Nascimento foi deputado federal e senador e defendeu a igualdade para a população afrodescendente no Brasil.
0: Fique agora com Diana Pequeno.

0: Fechamos a hora com Belchior, Galos, Noites e Quintais, antes Tavinho Moura, Cruzada, e ainda Diana Pequeno, Blowing in the Wind. Em Brasília, 5 horas.
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3: Eu sou o Thiago Medeiros e você ouve agora as principais notícias do Senado Federal. O fortalecimento do fenômeno climático El Niño preocupa autoridades por causa do risco de secas, enchentes e outros eventos extremos em várias regiões do país. Para discutir medidas de prevenção e resposta rápida a desastres, o Senado promoveu uma sessão de debates com especialistas. O senador Hamilton Mourão, do Republicanos do Rio Grande do Sul, defendeu treinamentos obrigatórios nos municípios para preparar equipes de emergência. Já o senador Hermes Klan, do PL de Santa Catarina, afirmou que o planejamento em áreas de risco precisa ser ampliado para evitar tragédias.
4: Muitos municípios brasileiros, especialmente os menores, não têm estrutura técnica, equipe permanente ou capacidade de acessar recursos federais com rapidez.
3: O Senado aprovou o projeto que retoma benefícios tributários para entidades do terceiro setor, como organizações sociais, assistenciais e filantrópicas. A proposta amplia incentivos fiscais ligados ao imposto de renda, cultura, esporte e projetos sociais, além de estabelecer a isenção total do IPI na compra de veículos por pessoas com deficiência. Segundo a relatora, senadora professora Dorinha Seabra, do União do Tocantins, o objetivo é fortalecer instituições que prestam serviços essenciais à população. O texto segue agora para análise da Câmara dos Deputados.
5: Infelizmente, no formato que está hoje, a Paz e outras instituições já consolidadas na área social perderiam esse benefício.
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0: Uma ótima madrugada para você que sintoniza a Rádio Senado. Eu sou Ricardo Nakaoka, em sua companhia, apresentando a programação musical de Gilberto Morim. Abrindo a hora, você fica com Rubel.

0: com a abertura do Show da Xuxa.
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3: Fique agora com Nando Reis.

0: Fechando o bloco, Paralamas do Sucesso, Aonde Quer Que Eu Vá, antes Marisa Monte, O Que Me Importa, e ainda Nando Reis, Amada Amante. Agora em Brasília, 6h28.
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0: Na sequência, Maria Bethânia.

0: Ouvimos Bossa Cocanova e Emílio Santiago, É Preciso Perdoar. Antes, Paula Morelenbaum, Tomara. E ainda, Júnior Barreto, Amigos Bons. Horário de Brasília, 6h52.
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0: Na sequência, Áurea Martins.

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1: Fechando a hora, Martinho da Vila e Época de Ouro, Choro Chorão. Antes, Áurea Martins, Desapareço. Na sequência, você fica com Conexão Senado.
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4: Olá, muito bom dia! Hoje é sexta-feira, minha gente. Sexta-feira, 29 de maio. E você vai ouvir no Conexão Senado.
3: Senadores divergem a respeito da PEC que põe fim à escala 6x1 aprovada na Câmara.
5: O texto que garante aos trabalhadores 2 dias de descanso semanal remunerado gerou manifestações contra e a favor da medida por parte dos parlamentares da casa.
4: Deixou para o último dia. Prazo para entregar a declaração do imposto de renda termina nesta sexta-feira.
6: Na reta final, a orientação é não esperar os últimos minutos. Além do risco de instabilidade ou congestionamento no sistema, quem perde o prazo fica sujeito à multa. O valor mínimo é de R$ 165,74, mas pode chegar a 20% do imposto devido.
3: Cientistas afirmam que o fenômeno climático El Niño deve ser mais forte esse ano, que demanda planejamento.
7: Agora, maio, junho, julho, já temos 92% de probabilidade de começar um El Niño. E outubro, novembro e dezembro desse ano, a probabilidade é 98% desse El Niño ser forte ou muito forte. Então, nós temos que nos preparar muito.
4: Está no ar o Conexão Senado, transmitido para Brasília, São Luís, Manaus, Rio de Janeiro e mais 14 capitais que fazem parte da rede Senado de Rádio.
3: Estamos apresentando Conexão Senado. 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
4: Olá, muito bom dia. Eu sou Gesiel Carvalho.
3: Eu sou Raquel Teixeira.
4: Eu e a Raquel na apresentação do Conexão Senado desta sexta-feira, 29 de maio, último dia útil do mês de maio. Esse é um daqueles meses que termina redondinho.
3: Termina
4: bonitinho. Dia 31, né? Domingo, segunda, já começa 1º de junho. É assim que eu gosto dessa hora. É, vamos terminar certinho.
3: Tá certo.
4: Hoje é sexta-feira, minha gente. Como é que tá a sua sexta-feira? Eu espero que muito feliz, muito tranquila e com muita conexão, porque afinal de contas você já sabe, conexão de segunda a sexta entre 7 e 9 da manhã, estamos aqui sempre trazendo para você as informações, as novidades, as resenhas, a sua participação, que é sempre muito importante. Participação que vem por onde, Raquel?
3: Ah, pelo zap também, né? 61-98611-9591. Vou repetir o zap. Código de Brasília é 61-98611-9591. Manda pra gente a sua foto hoje, a foto do amanhecer aí. O pessoal adora mandar foto do sol nascendo, né? Aí na sua cidade,
4: fotos,
3: né? Conta pra gente como é que tá o clima por aí hoje. Tá frio? Esfriou já? Ou tá chovendo? Como é que é? Tem sol? O tempo tá meio lá, meio cá? A gente adora saber dessas coisas, né? Manda isso. Foto do seu café da manhã, foto do seu caminho aí pro trabalho, você levando as crianças pra escola. A gente
4: selfie no carro.
3: Adora ver selfie de carro, tá, gente? Também manda pra gente seu áudio. É muito legal ouvir a sua própria voz aqui no Conexão Senado. Além do zap, também dá pra participar pelo YouTube.
4: Por favor, youtube.com/TV Senado, por lá a gente sempre passa pra mandar aquele alô especial pra você que nos ouve na sua TV 55 polegadas e 8K. É, a TV da Raquel Teixeira é essa. Minha gente, vai ser uma Copa super especial. Olha, e você também pode ter as imagens do estúdio aqui em Brasília. E a pisada é essa. Daqui a pouquinho a Vandinha vai dar audiodescrição, mas a verdade é que nesses tempos de fenômeno climático mais complicado, daqui a pouco tem matéria sobre isso, o frio vem pesado e a gente vem aqui tirando os casacos do armário, né? É, tá sim. Hoje de manhã cedinho foi
3: friozinho,
4: difícil,
3: né? Ventando, né? Ventinho gelado.
4: É, meu Deus.
3: Agora, o céu fica lindo. Eu adoro que eu acordo bem cedinho, olho pra fora. Gente, que céu lindo, meio rosa, meio azul, assim. Aquele amanhecer colorido aqui em Brasília, tá lindo.
4: E

0: Quanto mais vermelho, mais frio vai estar.
1: É isso aí.
0: É isso que a gente sabe. 7:04. Bom dia, então, para todo mundo. Você já sabe como participar. A gente agradece o carinho das emissoras parceiras. Mais de 100 emissoras que fazem esse trabalho belíssimo, que é ampliar a informação, levar o Conexão cada vez mais longe. Porque já estamos em 18 capitais. Aqui, Brasília, e mais 17 capitais. Mas tem lugares onde a gente não chegou ainda. E onde a gente não chegou, as rádios parceiras já estão lá retransmitindo o programa. Olha, sair não tem preço. Muito obrigado.
1: Também tem outra forma de acompanhar o Conexão, viu? A gente sempre esquece de falar, mas pelo site da Rádio Senado,
0: Sim. Você
1: acompanha tudo que acontece aqui no Senado, que a gente transmite ao vivo. Inclusive, o Conexão Senado. Você Sim. Acompanha lá pelo site da Rádio Senado, senado.leg.br/rádio. Clica lá no ao vivo que você também ouve aqui o programa direitinho.
0: E esqueceu um.
1: Ah.
0: O app, minha filha.
1: É mesmo, ainda tem um aplicativo. Ó, gente, não tem desculpa, hein? Pelo amor de Deus.
0: Não tem, não.
1: Tem um
0: Você
1: aplicativo.
0: Vai ter que estar aqui com a gente no Conexão Senado. Manda, então, a sua participação. Vamos juntos que o Conexão Senado está só começando.
1: Ô, Gisele, antes que alguém mande essa pergunta aqui, hoje não tem sorteio de livros, tá?
0: Bom, sempre a gente lembrar na sexta-feira. Já tivemos...
1: Daqui a pouco tem alguém
0: na
1: perguntando.
0: Na sexta-feira passada, então, hoje não tem sorteio de livros. Na próxima sexta-feira, Raquel, deu feriado.
1: Uhum,
0: então,
1: é feriado.
0: Então também não tem sorteio na próxima sexta-feira. Então, na primeira sexta-feira, depois do feriado, a gente vai sortear 15 livros. Não, brincadeira.
1: Olha, que exagero, gente.
0: Não começa.
1: Isso, não viaja,
0: garoto.
1: Não começa.
0: Quero dizer pra você que já chegou o cafezinho da Márcia, cedinho, já teve café, né, Isaura? Check.
1: Por isso que ele tá animado desse jeito, né? Nem que é só sexta-feira,
0: assim,
1: não. É que o café já veio.
0: O primeiro café já veio.
1: Ah, é, o primeiro.
0: Porque vão chegar mais. 7:06, minha gente. Vamos começar, então, Conexão Senado, falando sobre o fim da escala 6x1. Você soube que foi aprovada essa semana na Câmara dos Deputados. Pois é, senadores divergem a respeito da PEC que põe fim à escala 6x1.
1: O texto aprovado na Câmara e que agora deve ser discutido no Senado garante aos trabalhadores 2 dias de descanso semanal remunerado. Repórter Douglas Castilho.
2: A aprovação na Câmara dos Deputados da proposta de emenda à Constituição que põe fim à escala 6x1 já é motivo de debate no Senado. O texto que garante aos trabalhadores 2 dias de descanso semanal remunerado gerou manifestações contra e a favor da medida por parte dos parlamentares da casa. Uma das vozes contrárias à redução da escala para 5x2 foi o senador Oriovisto Guimarães, do PSDB do Paraná. Segundo ele, que chegou a solicitar em plenário ao presidente Davi Alcolumbre para que não votasse o tema antes das eleições, a medida é demagógica.
3: O Brasil já tem o maior Bolsa Família de toda a história. Já tem auxílio gás, já tem benefício de prestação continuada. Isso é puramente eleitoral. Não tem cabimento. Não houve aumento de produtividade. Não houve investimento em máquinas. O Brasil não se transformou.
2: Mas o senador Irajá, do PSD do Tocantins, destacou que a nova jornada é uma tendência internacional fruto justamente da modernização tecnológica.
4: O Brasil não está inventando a roda. A barreira das 40 horas já foi, inclusive, superada por nações como os Estados Unidos, o Japão, o Canadá. Se a tecnologia já flexibilizou a jornada de 40 horas para os setores corporativos de tecnologia, é um contrassenso condenar o trabalho do comércio a um modelo rígido de aprisionamento de 6 dias por semana.
2: O senador Paulo Paim, do PT do Rio Grande do Sul, reforçou o argumento e exemplificou a dimensão do atraso que, em sua concepção, o Brasil se encontra e foi além.
5: Henry Ford, há 100 anos atrás, aplicou nas suas empresas a jornada de 40 horas, sem redução de salário. Outros empregadores naquele país adotaram esse sistema também. Há 100 anos atrás, defendemos, todos sabem, o fim da escala 6x1 e entendemos, com muito diálogo no segundo momento, podemos chegar às 36, a escala 4x3, reduzindo 1 hora por ano.
2: Para o senador Hamilton Mourão, do Republicanos do Rio Grande do Sul, a redução da jornada proposta equivale a uma intervenção indevida do Estado.
6: Fere de morte algo que eu considero fundamental, que é o princípio da liberdade contratual. Então, se eu vou trabalhar 1 dia, 2 dias, 3 dias, 4 dias, 5 dias, seis dias, sete dias, é uma decisão minha numa negociação com aquele que está me contratando.
2: Quem também concorda com esse argumento é o senador Rogério Marinho, do PL do Rio.

0: Grande do Norte. Por esse motivo, ele apresentou uma nova PEC que será analisada pelo Senado em conjunto com o fim da escala 6x1 que veio da Câmara. A proposta dele prevê a negociação entre trabalhador e patrão quanto à quantidade de horas trabalhadas e o pagamento proporcional às horas efetivamente cumpridas.
1: Pois é, vem agora para o Senado essa discussão do fim da escala 6x1. 7h10, essa é a Hora de Brasília, falando nas emissoras parceiras, algumas das emissoras parceiras. Vamos lá para Lavras, Minas Gerais, emissoras mineiras, Web Rádio e TV Estéreo Vale FM de Lavras, em Nova Era, Rádio Filhos da Terra, em Uberlândia, Rádio Aurora FM, MK2 Estúdio, dos Montes Web Rádio em Santana dos Montes, e vou falar da Rádio UFOP, nossa querida Rádio UFOP, que fala para Ouro Preto e Mariana, e a Web Rádio Brasil Sertanejo de Poços de Caldas. Depois que fui, voltei na realidade em Araxá, agora estou colocando como meta os Poços de Caldas. Me falaram tão bem em Araxá de Poços de Caldas também.
2: Araxá é bem legal, também não conheço Poços de Caldas.
1: Pois é, e aí entrou na minha lista. Olha que problema.
2: Ô, gente, problemaço. Essa lista do Gesiel é infinita, o negócio é esse.
1: Vamos falar daqui a pouquinho mais sobre isso hoje, o Dedo de Prosa Tá Bom, que eu nem te falo.
2: Eita!
1: É, hoje a gente vai... Hoje você...
2: Vamos aumentar a lista, então.
1: Vamos aumentar essa lista. Raquel, cadê os ouvintes?
2: Tá aqui um monte de gente aqui no Zap, o 61986119591. Vou começar com o Antônio lá de Maceió, ele manda um sextou pra todo mundo, mais uma semana pra conta, é isso aí, Antônio. Obrigada. Tá, já que tá aqui com a gente também, tem rádio parceira, viu? O pessoal lá de Monte Alto, São Paulo, Jornal Brasil Net, o Reizinho, tá por aqui com a gente, valeu pela parceria, Reizinho. João Augusto de Belém do Pará também tá por aqui, ele diz que, como sempre, tá a caminho da escola levando a Ana Melissa e o Janjão, e diz que Belém amanheceu com um raio de sol bem acanhado, mas tá certo. Mesmo assim, eles estão indo tranquilos ali pra escola, o Janjão, junto com a Ana Melissa e o vovô. Valeu, boa aula pra vocês, um viu, gente?
1: Vocês.
2: Obrigada, viu, vovozão? Um abraço. Também tá com a gente o Cristófio falando lá de Maceió. Ele manda um sextou!
1: Aquele, né?
2: Animadíssimo aqui. Obrigada, viu, Cristófio? Também tá com a gente a Cleide, fala também de Maceió. Ela diz, ufa, finalmente sextou, gente. Tô aqui coladinho com o melhor programa do rádio. Eita, que legal. Obrigada, Cleide. Pessoal da Rede Original do Brasil, lá em São Mateus, no Espírito Santo, é rádio parceira, retransmitindo Conexão, também tá com a gente aqui no Zap, valeu pela parceria. O Tafarel tá mandando o áudio pra gente, onde será que tá o Tafarel hoje?
1: Pois
2: bora
1: é.
2: Ouvir? Vamos
1: bora.
2: Ver.
3: Bom dia, Rádio Senado, um grande abraço a todos. Hoje eu estou em Posse, Goiás, indo para Brasília. Um grande abraço a todos. Tenham um bom serviço, com muita paz, muita saúde. Selva!
1: Abraço
2: olha
1: grande
2: aí,
1: Posse.
2: Valeu,
1: já passei
2: Tafa.
1: Por Posse também.
2: Obrigada. Também está com a gente aqui, ó, outra rádio parceira lá de Igaraçu, Pernambuco. É LED Web?
1: É, Rádio Lab, é LED Web, exatamente.
2: É, o Josemi Félix está aqui com a gente, está mandando um áudio. Vamos ouvir também o Josemi?
4: Bom dia a todos. Sextou
1: bom dia.
4: A toda aí da Rádio Senado.
2: Sextou.
4: Uma sexta-feira maravilhosa para todos aqui. Aqui é Josemi da Rádio LED Web aqui de Igaraçu. Um abraço a todos e uma boa sexta-feira para todo mundo. Okay?
1: Legal. Abraço grande. Muito obrigado.
2: Obrigada,
1: anotado,
2: Josemi.
1: Então, aí a sua participação. Gente, daqui a pouco tem mais,
2: Raquel? Daqui a pouquinho tem um monte de ouvinte chegando aqui.
1: Deixa eu dar só uma passada aqui pelo nosso YouTube também, senão daqui a pouco fica complicado pra mim. João Lessa tá com a gente de Presidente Epitácio, São Paulo. Bom dia, Conexão Senado. Bom dia, São Paulo. Cleide Batista, comunidade Conexão Senado de Maceió já está conectada com vocês, viu? Maceió está um pouco nublado e frio. Gesiel e sua coleção de casacos. Para com isso,
2: tá
1: Cleide
2: desfilando.
1: Batista. Benedito tá com a gente. Gente, bom dia. Ela diz aqui, Raquel, a sua voz aveludada transmite tanta paz.
2: Ai, meu Deus, que maravilha. Obrigada,
1: que
2: amiga.
1: Legal, né? Abraço grande pra você. Maria Ribeiro tá com a gente também. Araraquara, São Paulo. Diz que adora Brasília, uma cidade linda e florida. Fica muito bonita mesmo nessa época também, Maria. E o pessoal da Jornal Brasil Net também por aqui. Muito obrigado a quem participa pelo nosso YouTube da TV Senado. Por falar nisso, tem novidades por aí, viu? Tem novidades chegando.
2: Em breve, né?
1: Em breve. No YouTube. da TV Senado, juntamente com a Rádio Senado.

0: preparado. E eu vou dar só um spoiler. A partir de segunda-feira, a gente vai ter uma entrevista aí para detalhar tudo isso. Mas olha, novidades boas para nós, da TV e da rádio também.
1: Olha, ele quer deixar na surpresinha.
0: Principalmente pro pessoal do YouTube. E mais eu não falo.
1: Ele fala na sexta-feira para você ficar pensando nisso até

0: fazer essas questões aí de trazer esse reconhecimento das jogadoras
1: pioneiras,
0: também,
1: né?
0: de 95.
1: O jovem Pedro Pinça, grande.
0: Obrigado pelo jovem.
1: Botafogo. E a jovem também.
2: Jovem.
1: Raquel Teixeira com seu Vasco da Gama. Uhum. Passa em segundo, mas passou. Vamos então falar dessa Copa Sul-Americana, que inclusive vai ter daqui a pouquinho um sorteio, não é isso?
0: É hoje, exatamente.
1: Partir do meio-dia. Bom, no grupo A, Macará e Tigre, né? Passaram. Grupo B, Atlético Mineiro e Cienciano, passaram. Grupo C, São Paulo, esse é O'Higgins ou O'Higgins? Eu nunca sei.
2: O'Higgins.
1: São Paulo e O'Higgins. São Paulo passou em primeiro. Grupo D, Deportivo Recoleta e Santos. No grupo E, glorioso Botafogo é o primeirão. E o segundo, Caracas. Grupo F, Montevidéu, City Torque e Grêmio. Grupo G, Olímpia e o seu Vasco da Gama. Alegre-se. E o grupo H, River Plate e Bragantino. Vamos ter aí os potes, o sorteio da Sul-Americana, e aquele negócio de pote 1 e pote 2, né? E as datas da Sul-Americana também, que já estão definidas. E o cruzamento vai ser definido meio-dia.
0: Exatamente.
1: Quem vai para essa fase aí não pode estar escolhendo adversário, né, Pedro Pinça?
0: Na verdade, assim, tem vários times aí que vão jogar o playoff da Sul-Americana, né? Então são mais dois jogos aí antes de ir para as oitavas, certo? Uhum. Porque quem caiu em segundo aí vai jogar um playoff com o terceiro colocado dos grupos da Libertadores, né? Então
1: assim,
0: são mais duas datas aí.
1: Falando dos brasileiros nesse playoff que você falou aqui, o Grêmio pega o Bolívar, Bragantino Sporting Cristal, o Vasco Independente de Medellín, o Santos, a Universidade Central.
0: Exatamente. Certo? Então, acabaram que todos os brasileiros que até correram um certo risco de não entrar nem nesse playoff, acabaram se classificando, né? O próprio Santos, ali o Atlético, que correram um risco maior,
1: sim,
0: acabaram entrando nesse playoff. Ocorre que num calendário que é insano, ainda mais pós-Copa do Mundo, que vai ser uma correria, esses brasileiros vão ter que botar mais duas datas aí no calendário, e até jogos do Campeonato Brasileiro vão ter que ser adiados por conta dessas datas aí do playoff.
1: Exatamente. Olha, eu desejo para vocês sucesso, sorte e eficiência. Porque
2: nossa,
1: a gente quer torcer para o Brasil. Quer que
2: você quer torcer para o Brasil?
1: Eu torço, eu vou torcer sempre por um time brasileiro.
2: Você vai torcer para o Vasco?
1: Até o Vasco eu tô.
2: Nossa, a gente tá tão bonzinho.
1: Você tem.
2: Tem um ouvinte aqui. Ele tá falando da Libertadores.
1: Vamos falar da Libertadores agora,
2: então,
1: mas já pode botar o ouvinte.
2: O Carlos Antônio. Carlos Antônio palmeirense, todo mundo já sabe que ele é palmeirense, né? Fala lá de Cuiabá. E ele manda aqui um áudio pra gente. Vamos ouvir.
3: Meus amigos aí do programa Rádio Senado Conexão de Brasília, Dona Raquel, bom dia.
2: Sou eu,
3: Gesiel,
2: bom dia.
3: Bom dia. E a toda a equipe. O time que você tá jogando tá com 6 pontos e você tá com 8. Se você perder jogando em casa, você tá fora. Se empatar, até passava. Mas quase complicou ontem, Raquel e Gesiel. Mas deu tudo certo. 4-1, classificado para outra fase. E hoje saiu o sorteio da Libertadores.
1: Meio-dia.
3: Bom dia a todos. Carlos aqui de Cuiabá, Mato Grosso.
1: Pois é, Palmeiras, Cruzeiro, Cerro Portenho, Universidade Católica ficaram com as 4 últimas vagas e se juntaram às outras 12 equipes no mata-mata. Mas foi um festival de gol, né? 4-1, 4-0.
0: 4-0.
1: Comente um pouquinho aí da Libertadores dessa última rodada aí que definiu a próxima fase. Qual jogo você achou interessante?
0: Eu queria citar primeiro realmente o Palmeiras, que acabou se classificando, né? Uhum. Como disse aí o Carlos. E aí vai ser complicado, porque o Palmeiras fechou em segundo lugar.
1: Uhum.
0: Então,
1: pote 2 pro Palmeiras.
0: Exato. Então um dos primeiros colocados aí vai acabar cruzando com o Palmeiras. E é carne de pescoço, né?
1: Pois, no pote 1 do primeiros colocados brasileiros, tem o Flamengo e tem o Corinthians, mas tem também Coquimbo, uhum, Unido, Independente Rivadavia, Universidade Católica, uhum, Cerro Portenho, LDU e Independente Del Valle.

0: Então, esse é o
1: Isso.
0: pessoal que faz parte do
1: O
0: pote 1.
1: pote 2, o pote 2 aí não tá mole, não. O pote
0: Não, não tá
1: 2 tem
0: não.
1: Palmeiras, o pote
0: Fluminense.
1: 2 tem Fluminense, que acabou se classificando
0: Sim.
1: porque ele venceu o time, o Bolívar no Maracanã. No Bolívar não, gente. Contra quem o Fluminense jogou? Contra o La Guaira da Venezuela.
0: Laguaira.
1: E ganhou, e o resultado que ele precisava lá, que era o Bolívar não ganhar do Rivadavia na Bolívia, aconteceu, e o Fluminense acabou se classificando, o que a certa altura da competição não parecia que aconteceria.
0: É,
1: Então,
0: verdade.
1: no pote 2 você tem o Cruzeiro, você tem o Fluminense e você tem o
0: Palmeiras.
1: Palmeiras.
0: E
1: Então
0: ainda tem
1: vai
0: o
1: ser um.
0: Mirassol.
1: Pois é, olha só, tá vendo?
0: Então,
1: Então vai ser fácil não, vai ser complicado
0: vai ser uma
1: esse sorteio
0: guerra.
1: aí.
0: É, mas eu gostei dos times brasileiros aí, das goleadas aí dessa última rodada. Vamos aguardar também. Também tem sorteio para saber quem vai jogar com quem. E o chaveamento aí, até a decisão, marcada aí para Montevidéu no dia 28 de novembro.
1: O Cruzeiro é primeiro colocado ou segundo?
0: O Cruzeiro é segundo colocado.
1: Segundo.
0: É, tá no pote 2. Tá no pote 2. Bom, falamos de Libertadores, falamos de Sul-Americana. Vamos falar agora de final de Champions League, porque teremos sim amanhã.
2: É amanhã, é.
0: Amanhã teremos PSG e Arsenal.
1: Uma da
0: É,
1: tarde.
0: uma da tarde, o Arsenal doido para botar água no chope do PSG. Você acha que o favoritismo vai se confirmar? Aliás, primeiro pergunto: tem favoritismo? É o PSG mesmo favorito? É, né?
1: Tem, eu acho que sim. Embora o Arsenal vá cheio de moral, né? Porque ele conseguiu ser campeão da Premier League essa semana, depois de muitos anos, bateu na trave aí várias vezes. O Arteta, que é um espanhol que é o treinador do Arsenal há muito tempo, já há uns 2, 3 anos o Arsenal batia na trave, nas últimas rodadas entregava o campeonato para o City, especialmente. Quase aconteceu de novo esse ano, mas dessa vez eles mantiveram a tranquilidade lá e foram campeões da Premier League durante muito tempo. Mas ainda assim, até por ser jogo único, né? Eu acho
0: Sim.
1: que a possibilidade do Paris Saint-Germain ser campeão é realmente maior.
0: 11bet pergunta: PSG ou Arsenal? Eu vou torcer, na minha tradição de torcer sempre para quem é o menos favorecido, torcerei para o Arsenal. É.
2: Também tô com
0: Tá com
2: Arsenal.
0: Arsenal, Pedro
1: Não, é que
0: Pincer.
1: todo. Assim, como eu já ganhei do Paris Saint-Germain, eles que se entendam, entendeu?
0: Ele estava guardando essa,
2: Nossa,
0: Brasil.
2: que oportunidade.
1: Então, assim, seria muito legal que o Arsenal conseguisse o triunfo. Mas eu realmente. Eu até poderia dizer que eu torceria para isso. Mas eu realmente não acredito. Eu acho que
2: Torceria do
1: Paris
2: verbo não
1: Saint-Germain.
2: vou torcer.
0: Mas na Bet ele vai apostar no PSG.
2: Vai.
0: É, vamos então falar aqui, e essa é a última semana que a gente fala de campeonatos. Porque o grande campeonato vai, a partir de agora, eclipsar todas as
2: Eita.
0: atenções, que é a Copa do Mundo. Então, aí acabou campeonatos de qualquer natureza e vamos passar a falar de Copa do Mundo de futebol. E por isso, já tem amistoso da seleção aí, Brasil e Panamá. Esse amistoso acontece. Ainda vai ter um outro, né? Contra o Catar, perdão.
1: Egito.
0: Contra o Egito. Isso, Brasil e Panamá e Brasil e Egito. Dois jogos antes da estreia do Brasil no dia 13 contra o Marrocos.
1: É
0: Isso,
2: Marrocos, dia 13, isso.
0: exatamente. É, aí tem aquelas questões: o Neymar vai jogar, não vai? Talvez só quando começar realmente a Copa para se
1: Haja paciência,
0: recuperar.
1: hein?
0: É a
2: O
0: pauta que
2: lero-lero.
0: realmente. E a imprensa
2: Dezembro.
0: adora, né?
2: Adoro essa
0: Aí já viu.
2: fofoca, né? Adoro
0: Brasil e
2: essa
0: Panamá, e
2: fofoca.
0: esses dois jogos aí preparatórios para a Copa, qual a sua expectativa para eles, Pedro?
1: Bota de novo aí o cri, cri, cri, cri.
0: Está
2: Zero,
0: respondido.
2: eu acho que zero
0: Está
2: expectativa.
1: Qual é a
0: respondido.
1: expectativa aí?
0: Está
1: Obrigado,
0: respondido.
1: Isaura.
0: Está respondido. Está respondido.
2: Tá
0: O
2: certo.
0: poder de síntese de uma vinheta trouxe tudo o que o Pedro
1: Perfeito.
0: Pince queria falar.
2: Eu acho que o que importa
1: Isso.
2: mesmo é o seguinte: como é que a gente vai conseguir as figurinhas dessa galera aí que foi convocada e que não tá no álbum? Eu acho que isso é o que mais importa. E
0: isso
2: agora?
0: é
2: Faz
0: verdade.
2: como?
0: Alô,
2: Espera até o
0: Panini.
2: final, compra, entra no site. Como é que faz? E aí, explica pra gente.
0: Alô,

0: Panini, estamos aguardando essa. Isso,
1: porque
0: isso
1: a
0: é o que
1: treta
0: interessa.
1: Das figurinhas tá,
0: é.
1: Nossa, quentíssima.
0: Mas
1: né?
0: Eu quero dizer para vocês uma coisa. De qualquer forma, o Hexa vem. O Hexa vem de qualquer forma.
1: Eu gosto que o Gesiel, ele é seguro.
0: É,
1: né,
0: porque veja bem, se a gente ganhar a Copa, que eu acho que vai acontecer esse ano, não é possível. A gente será a Hexa. E se a gente não ganhar, são
1: é
0: seis Copas do Mundo seguidas que a gente não consegue.
1: É Hexa
0: então,
1: do
0: o Hexa
1: mesmo
0: é do mesmo jeito, gente. O Hexa já tá garantido.
2: Olha, que bola só, rapaz. Verdade. Tem um ponto você.
0: Não é? Eu acho que de qualquer forma o Hexa vem. Agora vamos ver de que forma.
1: Oh, meu Deus.
0: Pedro Pinsco, com essa daí, pode encerrar.
1: É, acho que depois dessa é melhor terminar. Pode piorar, pode. Né? Então,
0: destaques, Pedro Pinsco.
2: Eu tenho dois. É, primeiro, daqui a pouco, o João Fonseca e Novak Djokovic em Roland Garros.
0: Pois é, e ele diz que é o jogo da vida dele, que ele sonhou.
2: Pô, imagina.
0: Você já pensou o Fonseca ganhando o Djoko? Meu Deus.
2: Não, vai ser muito legal, né? Porque primeiro ele fez, ganhou esse último jogo aí do Croata, virando um jogo que estava 2-0 contra, ele conseguiu passar, virar 3-2 e vai jogar com o Djokovic na quadra central.
0: Pois é.
2: Daqui a pouco aí, quem tiver oportunidade, não perde não. E o outro é que está definido a final do NBB, Novo Basquete Brasil.
0: Poxa, Brasília, hein?
2: É, exato. O Brasil fez um grandíssimo campeonato.
0: Sem dúvida.
2: E perdeu ontem no último jogo 3-2. É, então a final vai ser Franca, quinta final seguida de Franca, contra o Corinthians, que bateu o Pinheiros.
0: Pois
2: tá
0: é.
2: Bom?
0: Torcemos muito pelo Brasília, mas, como você falou, foi uma belíssima trajetória.
2: Foi.
0: Algum destaque?
1: Nenhum destaque para hoje. Só as figurinhas, aquela questão, né? Impossível das figurinhas. Vamos treta, pensando durante
0: acontecer.
1: O fim de semana.
0: Pedro Pinsco, muito obrigado pela sua participação mais uma vez. Teremos aí um final de semana recheado e aí na segunda-feira a gente conta a história do que foi o final de semana. Um abraço, Pedro.
2: Assim será. Um abraço a você, Gisele. Muito obrigado. Um abraço, Raquel.
1: Valeu.
2: E um ótimo final de semana a todo mundo que nos acompanha. Valeu, gente. Obrigado.
0: 8h31, vamos então para o nosso último intervalo e voltamos daqui a pouquinho.
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0: Voltamos, 8h33, essa é a hora de Brasília. Bom dia, Brasil, 17 capitais e mais o DF. A fazendo parte da rede Senado de Rádio. As parceiras da Rádio Agência Senado, que são mais de 100, também nos ajudam a levar a informação cada vez mais longe, retransmitindo o programa todos os dias aqui para os locais onde a Rádio Senado ainda não chegou. Muito obrigado, essa parceria é importantíssima, hein, parceiros? Muito obrigado. E você participando com a gente pelo nosso youtube.com/TV Senado, pelo nosso WhatsApp 6198.

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1: Então, Raquel. Estamos aceitando tudo. Inclusive, agora vem vídeo mesmo, viu? A gente vai ouvir o vídeo do Wilson. Ele tá falando de Macapá. Tá aqui na mão a chuva intensa. Eita. Aqui no trânsito. Tomara que você esteja de passageiro e não de motorista,
0: Wilson? A gente sempre fala isso. Na hora de mandar, se você tiver de passageiro, não arrisca, não.
1: Ó, vamos ouvir aqui, então, o vídeo do Wilson.
2: Bom dia, Conexão Senado.
0: Bom dia.
2: Wilson de Macapá. Macapá amanheceu assim, um pouquinho chuvoso, mas logo essa chuva passa e já vamos estar curtindo aí o verão de julho. Um bom programa a todos, um bom final de semana e até segunda-feira.
0: Valeu.
1: Viu? Dá até pra ouvir aqui o limpador de para-brisa. Pela posição do limpador, ele realmente tá no passageiro, viu?
0: Que bom.
1: É isso aí, Wilson. Dirigindo, gente, não é pra mandar mensagem dirigindo, não. Se tiver dirigindo, você vai ouvindo de boa e deixa o passageiro conversar
0: dirigindo
1: com a gente.
0: Pelo amor de Deus. Não quer.
1: Também tá com a gente aqui agora deixa eu ver como é que é o nome dela, é a Neuza. A Neuza tá mandando um áudio aqui na vibe do Dedo de Prosa. A gente falou de viagem, das rotas turísticas. Vamos ouvir aqui a Neuza.
3: Olá, acompanhando vocês, estava ouvindo falando sobre viagens. Eu aos 14 anos já andava o mundo todo com meu pai. E aí a gente acabou morando na casa das outras, minha irmã, por parte de pai. A gente foi para Angical em Regeneração, Teresina. Voltamos aqui para o Maranhão, que é a minha cidade natal, Imperatriz. Depois casei, mas antes eu fui morar com o meu outro irmão em Fortaleza. Conheci Fortaleza, no Ceará. E lá eu conheci pela primeira vez o mar, muito lindo, praia do futuro. E voltei para cá, de novo. E casei e fui morar no Mato Grosso, em Sorriso.
1: Viajou.
3: E depois de muitos anos lá, a gente voltamos para o Maranhão e estou morando agora, atualmente em São Luís. Então, viajar é bom, conhecer culturas é bom, conhecer comidas diferentes, pessoas diferentes, sotaque e tudo mais. Isso é o nosso Brasil, eu amo viajar.
0: Bom demais.
3: Beijo grande.
1: Experiência legal,
0: rodou,
1: né,
0: Danilo? Eu pensei que já rodei esse país aí com relação de... em relação à moradia, né? Nasci no Piauí, aí fui pra Recife e agora tô em Brasília, mas você bateu a gente.
1: A Neuza foi essa, a viagem Neuza aqui foi boa.
0: Gabarito.
1: Vamos ouvir também aqui o André. O André tá falando de Aracaju, além de falar do Paysandu, que parece que ganhou. A gente nem falou no 11, mas parece que o Paysandu ganhou,
0: muita,
1: né, Josiel?
0: Pauta. Parabéns, Paysandu.
1: Garoto. E vamos ouvir aqui o André, então.
4: Bom dia, galera da Rádio Senado, ouvinte da Rádio Senado, tenha um excelente final de semana.
1: Obrigada.
4: Aqui é André, do Paysandu. Eu tô falando de Aracaju. Eu queria comentar sobre o Dedo de Prosa hoje, achei muito interessante. Eu
0: legal,
4: sou,
0: né?
4: Um entusiasta, sou apaixonado pelo Brasil,
1: e
4: né?
1: Fotógrafo, né?
4: Então, assim, eu até já sugeri aí para a Rádio Senado fazer um programa que fale pelo menos uma vez na semana sobre as belezas naturais, as belezas culturais do Brasil, né? E uma rota
1: legal,
4: que, assim, eu fiz e gostei muito, fiquei encantado, foi uma viagem de trem de Vitória do Espírito Santo para BH. Muito legal, no meio das serras. E um abraço para todos.
0: Não fiz
4: e ideia. Só lembrando, meu pai Sandu,
1: só lembrando,
4: que perdeu de 7-0 pro Nacional, dia desse, todo mundo falou. Hoje, ontem ele foi campeão da Copa Norte, bateu no Nacional.
0: De novo. Garoto.
4: Um abraço.
0: É isso aí, Copa legal. Verde. Eu não vou falar da Copa do Nordeste, não.
1: Por que você não vai falar? Não tem nada pra dizer?
0: Não, fui desclassificado.
1: Pronto, falou rápido, que é pra passar batido. Obrigada. Daqui a pouquinho a gente vai trazer mais ouvintes, então, no Zap.
0: Ok. Vamos agora falar sobre a segunda rodada de debates sobre a política nacional de minerais críticos e estratégicos. Especialistas defenderam a harmonização entre as propostas do Senado e da Câmara e fizeram críticas à criação de um Conselho de Estado sobre o assunto.
1: Também houve divergências sobre a preponderância de investimentos estrangeiros. Repórter Marcela Diniz.
5: Mineral estratégico é aquele considerado essencial para o desenvolvimento econômico, mas que não tem problemas maiores de suprimento. Já o mineral crítico é aquele que tem reservas limitadas. Ambos formam o motor do que tem sido apelidado de nova revolução industrial, caracterizada pela transição energética com a substituição dos combustíveis fósseis por fontes renováveis, pela pesquisa e desenvolvimento

0: desenvolvimento de produtos e processos de alta tecnologia e pela preocupação renovada com redução da dependência externa, autossuficiência de produção, defesa nacional e soberania, uma vez que países como o Brasil detêm reservas minerais ambicionadas por grandes potências, como os Estados Unidos, por exemplo. No Congresso, há dois projetos principais em debate sobre o tema: o PL 4443 de 2025 do senador Renan Calheiros do MDB de Alagoas e o PL 2780 de 2024 do deputado Zé Silva do União de Minas Gerais, que chegou ao Senado após aprovação na Câmara. Na segunda rodada de debate da Comissão de Infraestrutura sobre Minerais Críticos e Estratégicos nesta quinta-feira, os participantes defenderam a análise conjunta das duas propostas, para que não haja contradições entre elas. O relator do projeto do Senado, Wilder Moraes, do PL Goiano, concordou e disse que já pediu a relatoria também do texto aprovado pelos deputados.
1: Aproveitando toda essa audiência, o que tem num projeto e tem no outro, para que a gente não possa perder esse bonde nesse momento agora que a geopolítica mundial está de olho e o Brasil temos aí uma capacidade de mudar a nossa história e principalmente no Brasil que precisa de investimento, nós precisamos gerar riqueza.
0: Nesse tema do investimento, o presidente do Instituto Brasileiro de Mineração, Pablo Cesário, defendeu o domínio tecnológico dos brasileiros e estímulo ao financiamento nacional.
2: Dominar o ciclo tecnológico é a nosso caminho para a soberania. E aqui eu defino soberania como aquela autonomia que nós brasileiros queremos ter de decidir os nossos próprios caminhos. Acho que o segundo passo é como a gente cria um mercado de capitais e financeiro no Brasil capaz de financiar essa empresa.
0: Já a economista Rafaela Guedes, consultora do Centro Brasileiro de Relações Internacionais, criticou a limitação à entrada de capital estrangeiro prevista no texto vindo da Câmara. Lá, há uma regra que submete investimentos e contratos internacionais ao crivo do Conselho Nacional para a Industrialização de Minerais Críticos e Estratégicos, vinculado à Presidência da República. Ela espera que o Senado reveja essa regra.
3: O Brasil precisa de investimentos, precisa de muito investimento. E precisa especialmente do tipo de investimento que vem associado a co-desenvolvimento tecnológico, contratos de offtake e a inserção em cadeias globais de valor. Exatamente o capital estrangeiro qualificado pode trazer.
0: O diretor-geral da Agência Nacional de Mineração, Mauro Henrique Moreira Souza, também fez ressalvas à criação de um Conselho de Estado para tratar de minerais críticos e estratégicos. Para ele, há risco de sobreposição de responsabilidades em relação à ANM. Já para o representante da Associação Brasileira de Empresas de Pesquisa Mineral e Mineração, Guilherme Simões Ferreira, o risco é de demora nas decisões. Ele opinou que o Conselho poderia definir diretrizes gerais, mas não.
4: Falar sobre a proposta de emenda à Constituição, que reduz de 44 para 40 horas a jornada semanal de trabalho, sem diminuição no valor dos salários. O texto, já aprovado pelos deputados federais, será analisado agora pelos senadores, que se dividem quanto ao mérito da PEC. Também vamos tratar de participação de mulheres gestantes em concursos públicos, remuneração de militares das forças de segurança dos estados quando reformados por invalidez, triagem de desenvolvimento infantil pelo Sistema Único de Saúde e rede conveniada, e mudanças nas regras de idade, renda e valor da pensão especial paga a órfãos de vítimas de feminicídio. Então não percam o Projetos em Destaque, é logo mais às 2 da tarde, com reprise amanhã, às 8 da manhã. Até mais!
5: Aí tivemos então o Alê trazendo aí um teaser, né, dos projetos em destaque. 8 horas e 43 minutos, vamos à agenda do Senado.
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5: 8 horas. 44 minutos.
6: Entrevista.
5: Obesidade, diabetes e doença renal crônica formam hoje um dos maiores desafios da saúde pública no Brasil.
6: O aumento da obesidade tem contribuído diretamente

0: para o crescimento dos casos de diabetes e problemas renais, afetando milhões de pessoas. Especialistas alertam para a importância do diagnóstico precoce, da prevenção e do acesso a acompanhamento médico e novas tecnologias.
1: Sobre esse tema, Vanessa Pirolo, presidente do Vozes do Advocacy, Federação de Associações e Institutos de Diabetes e Obesidade, conversou com a Rita Zumba. Vamos acompanhar.
2: Vanessa, muito obrigada por conversar com a gente. Vamos falar primeiramente sobre obesidade?
3: Claro, bom dia a todos. É um prazer estar aqui com vocês. Vamos sim, que é uma doença muito ligada ao diabetes e é uma doença que a gente precisa chamar a atenção da população, porque mais de 50 milhões de brasileiros têm essa condição.
2: A obesidade é hoje reconhecida como uma doença crônica e multifatorial, mas ainda existe muito preconceito e desinformação. Como isso afeta a saúde física e emocional das pessoas que convivem com a obesidade?
3: A obesidade é uma doença crônica e, infelizmente, no nosso país, no Sistema Único de Saúde, ainda não existe no governo como um todo, né, em todo o território nacional, a medicação disponível no Sistema Único de Saúde. E é uma condição que está atrelada a mais de 200 outras doenças. E a obesidade linkada com diabetes, com doença cardiovascular, com a condição renal, a pessoa muitas vezes tem complicações muito, muito sérias e aí muitas vezes leva à morte porque ela não consegue melhorar essa condição. Tem pesquisas que comentam, inclusive, que a obesidade, a pessoa quando tem a condição, ela demora, em média, mais de 6 anos para procurar um auxílio médico. Então, a gente sabe dos problemas que ela enfrenta no Sistema Único de Saúde, porque muitas vezes os profissionais que estão lá não estão capacitados para atender essa pessoa e muitas vezes eles não reconhecem a obesidade como doença. Então, isso é um complicador muito grande, porque eles acham que é só uma questão de fechar a boca e fazer atividade física. E não é, porque a obesidade é uma doença que tem vários fatores. Muitas vezes as pessoas precisam usar, por exemplo, medicamento com corticoide, e o corticoide ele tende a aumentar o peso da pessoa. Então, a gente precisa chamar a atenção dessa população, porque é uma doença que mata se ela não tratada. E aí hoje no SUS, infelizmente, o único tratamento disponível é para fazer a cirurgia bariátrica.
2: O crescimento da obesidade entre crianças e adolescentes preocupa especialistas do mundo inteiro. Que mudanças sociais e comportamentais ajudam a explicar esse aumento tão acelerado, na sua opinião?
3: É muito importante, as crianças refletem o que acontece dentro das suas casas. Então, a partir do momento que as crianças têm acesso à alimentação, que muitas vezes é comprada, é industrializada e é disponível para essa população, é muito complicado porque ela precisa cada vez mais da alimentação saudável. Então, aquela que é mais descascada e menos desembalada. Então, é isso que a gente precisa chamar a atenção dos pais. E a partir do momento que essa criança também precisa estar atenta ao que ela está comendo. Então, ela não pode ficar na tela do celular, porque ela precisa verificar aquilo que ela está comendo, ela precisa apreciar aquele momento, porque senão ela acaba querendo comer mais, porque o cérebro dela não registrou que ela está saciada, enfim. E a gente precisa chamar essa mudança comportamental, que ela precisa fazer as refeições junto da família, como também ela precisa prestar atenção ao que ela está comendo para ela se sentir saciada naquele momento.
2: Agora vamos falar um pouquinho de diabetes. Muitas pessoas descobrem diabetes apenas depois do surgimento de complicações mais graves. Quais são os sinais que o corpo costuma dar? E por que o acompanhamento regular é tão importante?
3: É super importante, a gente tem falado muito com várias secretarias de saúde implementarem um programa de controle do diabetes, porque ao retirar a medicação, os insumos, o farmacêutico disponível naquela unidade de saúde poderia indicar por que ela está errando naquele controle da glicemia. Quando você vai na unidade de saúde especializada, que precisa retirar, por exemplo, as insulinas, a gente percebe muitas vezes que o farmacêutico olha sua glicemia, anexa ao processo e depois não visualiza o que você está errando. Então, a gente tem batido muito nessa tecla, porque a falta de adesão ao tratamento é o que acontece com a maioria da população brasileira. Todos os estudos mostram isso, lá presente na urina, quanto também da creatinina, que é um exame de sangue super simples e muito barato de se fazer no SUS. muitas das pessoas não têm os sintomas.

0: da questão da doença renal. Então, a gente precisa que muitas dessas pessoas, então, a partir do diagnóstico das três condições, elas consigam fazer esses exames, porque boa parte da população só consegue chegar no SUS e ver o que realmente tem quando ela está com a perna muito inchada, quando ela está realmente retendo muito líquido, e aí ela já está tendo um problema na questão da urina, ela muda de coloração, ela deixa de ser clarinha, ela acaba se tornando mais escura, e as pessoas só quando dão conta disso, elas estão com estágio da doença renal muito avançada. Imagina que hoje nós temos mais de 172 mil brasileiros que fazem hemodiálise no nosso país. Então, no ano retrasado, eram 153 mil pessoas, agora são 172 mil pessoas. Então, está evoluindo imensamente e por isso que a gente está fazendo essa campanha para capacitar tanto os profissionais da atenção primária na identificação precoce da doença renal, inclusive do diabetes no SUS, quanto também a gente precisa alertar a população como um todo.
1: Você falou do fórum que está sendo promovido entre os dias 1 e 3 de junho. Fala um pouco para a gente desse fórum, se é aberto ao público, quem pode participar, como participar e o que vai ser tratado durante esses dias em Foz do Iguaçu.
0: Então, no dia 1º, nós vamos fazer um fórum e uma capacitação das organizações de diabetes com o intuito de chamar a atenção da população sobre a questão da obesidade ligada com o diabetes. Então, a gente vai capacitar as organizações para que elas possam fazer também a transmissão desse conhecimento para os seus associados. Ele é aberto ao público, sim, é uma capacitação que ela é simples, ela é didática. A gente já convidou vários médicos para estarem conosco para dar essa capacitação. Então, ela é super importante no dia 1º. No dia 2, a gente vai fazer a capacitação em doença renal, porque a ideia é realmente chamar a atenção da população sobre a importância do diagnóstico precoce, sobre as dificuldades de acesso, inclusive assistenciais no SUS, com relação a tanto aos exames quanto ao tratamento, porque não tem clínicas de hemodiálise espalhadas ou hospitais pelo país inteiro. Então, muitas pessoas, muitas vezes, precisam se deslocar 2, 3, 4 horas para conseguir ter acesso à hemodiálise no nosso país. E no dia 3, nós temos propriamente o fórum. Então, nós chamamos secretarias de saúde do Distrito Federal, do Paraná, de Pernambuco, da Bahia, para a gente discutir as melhores práticas. Então, a gente quer chamar atenção para protocolos, principalmente do Distrito Federal, que tem muito sucesso na questão da obesidade, eles têm o tratamento medicamentoso, eles têm incidência menor das complicações da obesidade. O Ministério da Saúde vai estar conosco nesse dia de evento também. Então, a gente vai poder trabalhar essa questão das boas práticas na parte da tarde. A gente vai ter também a presença dessa Secretaria de Saúde, do Ministério também, para debater os vazios assistenciais do SUS com relação à doença renal, e a gente espera ter muito sucesso.
1: Como fazer para participar?
0: Então, para participar, as pessoas podem ligar para o Instituto ADIF, que é o nosso parceiro, para fazer essa capacitação. Nós vamos fazer dentro da usina de Itaipu, no anfiteatro que eles têm, que é maravilhoso, eles cederam para a gente. O telefone lá é 45, que é Foz do Iguaçu, é 3028-2526, para poder fazer a inscrição. A gente está focando no dia 3 mais para profissionais de saúde de todo o Brasil, para estarem conosco nesse dia, mas é muito importante ter a presença da população, porque a gente sabe o quanto é importante. Pessoas engajadas fazem muita diferença para que a gente consiga melhorar o acesso ao diagnóstico e ao tratamento no SUS.
1: Certo, então vamos repetir o telefone, DDD 45, telefone 3028-2526. Tem algum e-mail, algum site que a pessoa também consegue se inscrever?
0: A gente pede para as pessoas entrarem em contato conosco também no Vozes do Advocacy, nas redes sociais, porque a gente consegue responder para as pessoas lá em tempo real. Então, assim que as pessoas mandarem uma mensagem para a gente consegue também responder. Então, Vozes do Advocacy com CY no final.
1: Uhum. Valeu. Muito obrigada, Vanessa. Muito obrigada pela sua participação.
0: Obrigada a você.
2: 8 horas e 55 minutos agora, e a gente vai direto para as notas da internet com a Ana Beatriz Santos. Ana, bom dia.
3: Bom dia, Gisele. Bom dia, Raquel. Bom dia, ouvinte da Rádio Senado.
4: Bom dia, Ana.
2: Ana, começou frio e você

0: Tem uma nota aí pra gente falando sobre o dress code do frio. Fala pra gente, Ana.
1: O dress code do frio, é bom, a gente já vai falar assim de uma moda que eu acho cafona e horrorosa, já vou avisando, que eu detesto, que é aquela blusa de gominho, aquela blusa do que a gente vê,
0: A blusa dos
1: aquele
0: Faria
1: quadro do Faria
0: Limers.
1: Limer, exatamente. Antes de virar o uniforme informal do mercado financeiro, a jaqueta puffer, o nome é jaqueta puffer,
2: Ai,
1: tá?
2: que nome, hein?
1: É, ela já fazia parte, assim, no início dos anos 2000, da cultura do rap paulista, mas veio dos Estados Unidos, né? Aquela jaqueta que ela começou a ser usada por quem fazia montanhismo, né? Então ela parece, eu acho, sabe aquele bonequinho daquela marca de pneu?
0: Do
1: Que
0: Michelin,
1: é
0: aquele
1: uma
2: Michelin.
1: boinha? Michelin, é.
2: É.
1: Então, e aí o que acontece? O
2: É
1: GU.
2: feia.
1: É feia. O GU fez uma matéria sobre
0: Sim.
1: isso e saiu hoje, né? E está comentando. Por isso que me chamou a atenção primeiro, porque assim, a gente está entrando naquela época que muitas cidades brasileiras vão ter uma temperatura baixa nesse final de semana, né? Principalmente assim, vamos falar algumas capitais onde a gente está presente, né? Por exemplo, Florianópolis vai ter temperatura um pouco baixa esse final de semana. E aí, o pessoal da região norte vai ter chuva, né? Então, muitas vezes o pessoal gosta daquela blusa porque ela é fechadinha, então ela meio que
0: É,
1: segura, né?
0: impermeável, né?
1: O vento, a umidade. E assim, gente, ela é muito feia.
0: Você
1: E,
0: não
1: no,
0: gosta da
1: e, e, e em
0: jaquetinha?
1: São Paulo, todo mundo usa,
0: Na
1: né?
0: Paulista,
1: São Paulo,
0: então.
1: a jaquetinha todo mundo usa. Eu acho que meu ranço é daí.
0: É.
2: É antigo
1: Porque
2: esse ranço.
0: olha, no
1: esse ranço
0: mercado
1: é antigo,
0: financeira,
1: é da Avenida
0: é da
1: Paulista e é do Faria
0: Paulista.
1: Limer.
0: É tudo Faria
1: É,
0: Lima.
1: não,
0: Ela
1: é
0: é
1: da
0: conhecida no
1: Faria
0: mercado
1: Lima que.
0: financeiro, inclusive, como a jaquetinha da XP. Não queria dizer não, mas é isso.
1: Eu acho que meu ranço vem daí.
2: Não, também não acho bonito,
1: Pode
2: não. Aliás,
1: ser.
2: acho bem feiosa,
0: Agora,
2: viu,
0: já
2: Ana?
0: saiu essa pesquisa, e como é que foi o resultado dela? Quem gosta e quem
1: De
0: não
1: quem gosta e
0: gosta?
1: quem não
0: Sim,
1: gosta?
0: você tem ou não?
1: Pois é, eu não tenho, assim, não vi a enquete, tá? Mas eu aconselho que o nosso ouvinte que tem acesso ao G1 dê uma procurada lá, porque está lá na parte falando sobre São Paulo. E assim, é quase um uniforme, né? E as pessoas gostam, eles foram entrevistaram professores do curso de moda, de universidades famosas lá de São Paulo, que falou o quê? Que ela é leve de carregar. Então, assim, ela funciona de bom quando você sai muito cedinho de casa, como é o nosso caso, e no fim da tarde também, né? Então, assim, você consegue carregar ela porque ela é levinha.
0: Ah,
2: Ou
0: gente,
2: seja, a
0: olha,
2: pesquisa
0: eu
2: ficou em
0: gosto da
2: segundo plano. O
0: jaquetinha.
2: que
0: Eu não sei,
2: importa é que ela é feia.
0: eu gosto da jaquetinha. Eu vou contra
2: Aí, ó.
0: vocês.
2: Não,
0: Eu vou
2: Ana,
0: abrir
2: deixa ele de fora.
0: divergência.
2: Não,
1: E
2: é
1: não,
2: feia,
1: vamos lá.
2: é feia.
1: Vocês podem perguntar para os ouvintes quem
0: Tá
1: já viu
0: certo.
1: e o que que acha.
0: É, mas
1: Eu acho
0: é
1: horrorosa.
0: a cara da Avenida Paulista mesmo. Nisso aí você tá certo.
1: É,
0: Mais algum destaque?
1: exatamente. Eu gosto da Avenida Paulista no verão, não gosto da Avenida Paulista no inverno, é
0: Tá
1: por isso.
0: certo. Ok, então, Ana Beatriz, obrigado então pelas informações. Ela não gosta da jaquetinha de
2: Nem eu.
0: gominhos
1: Tem jaqueta de 15 mil reais, gente. Que é
2: Não, tô
1: isso?
2: fora, tô fora. É feio e
1: Tô
2: cara?
1: fora, é feia e
2: Não.
1: cara.
2: Eu,
0: Não
2: hein?
0: dá
1: Feia e
0: pra gostar,
1: cara.
0: não. Essa última informação aí não dá pra
2: Quebrou
0: gostar.
2: as pernas. É
0: Obrigado,
1: isso
0: Ana. Um
1: aí.
0: abraço. Bom final de
2: Beijo.
0: semana.
2: Valeu, Ana.
0: Vamos então para os últimos ouvintes.
2: Vamos, ó, Samuel Francisco tá falando com a gente lá da Chapada dos Guimarães e ele manda uma foto de um café da manhã que na verdade é um almoço. Não, não vou nem te mostrar, Gesiel, que não dá tempo da
0: Não,
2: gente comentar
0: e
2: sobre
0: nem eu
2: isso.
0: quero ver
2: O
0: também.
2: Adamário de Campo Grande tá aqui, o Zé Pereira de Natal, a Sidney, nossa amiga lá de Ouro Preto, também tá por aqui, gostou da ideia da selfie dos ouvintes. O Fábio de São Luís também tá por aqui, o Cristóvão vem mandando um café da manhã para dar fome, meu estômago até roncou aqui agora. E com a gente também a Rúbia de Aracaju, manda um bom dia todo especial, e Lene e Cauê de Rio Branco também estão por aqui. Obrigada a todo mundo que participou com a gente.
0: Valeu, gente. Você do YouTube também que mandou mensagens aqui pra gente. Muito obrigado. Olha, a gente gosta demais da sua participação. E se você não participou, ou você participou e não. Acho muito
2: Não,
0: difícil que
2: eu falei
0: você
2: o
0: não
2: nome de
0: tenha.
2: todo
0: Falou
2: mundo.
0: todo mundo.
2: Falei.
0: Então essa parte eu já vou cortar. Se você não participou, participa na próxima segunda-feira que a gente vai estar aqui, se Deus quiser. Um abraço grande, um bom final de semana. Go Arsenal e a gente
2: termina. Nossa, olha só, e o Conexão Senado de hoje fica por aqui com a apresentação de Gesiel Carvalho.
0: E da Raquel Teixeira.
2: Sonoplastia de Isaura Oliveira com coordenação de Antônio Carlos Soares.
0: Participação especial do Pedro Henrique Vasconcelos, a produção

0: Da Rita Zumba, Mauro Verne e Ana Beatriz Santos.
1: O Conexão Senado volta na segunda-feira, às 7 da manhã, no horário de Brasília. Muito bom dia pra você. Muito obrigada pela audiência. Um abraço, bom fim de semana.
0: 9 horas, Isaura. Hoje deu pra gente. Um abração. Até segunda.
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1: Em Brasília, 91. Esta é a Rádio Senado, uma ótima manhã de sexta-feira para você que sintoniza a Rede Senado de Rádio. Eu sou Raquel Teixeira, fico em sua companhia. Você ouve programação musical de Wilton Rodrigues e para começar o bloco tem Rica Mabes e Paula Lima.

0: Você ouviu A Cor do Som, Mudança de Estação. Antes, Fernanda Abreu, Esse é o Lugar. Também Rica Amabis e Paula Lima. Márcio, Leonardo e Telmo.
1: Em Brasília, 9:12.
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0: Fique agora com Roberta Sá.

voto sequer da população, está legislando, está, infelizmente, fazendo essa militância político-ideológica sobre esse tema. Mas na Constituição Federal e no Código Penal, o aborto provocado é crime que não é punido em duas situações: risco de vida da mãe e em caso de estupro. Mas em 2011 para 2012, o STF, extrapolando suas prerrogativas, ultrapassou o sinal, acrescentando a não punição para os casos de anencefalia. Mais recentemente, ocorreu um outro caso muito grave. O ministro Alexandre de Moraes concedeu liminar, suspendendo os efeitos de uma importantíssima resolução do Conselho Federal de Medicina, o CFM, que reúne dezenas de milhares de médicos, que proibia a prática da assistolia fetal, um método cruel de assassinato de bebês com até 9 meses de gestação, quase na véspera do nascimento. Trata-se da injeção de alta dose de cloreto de potássio no coração do bebê. Isso é o que se chama assistolia fetal. Algo tão doloroso que foi proibido há anos pelo Conselho Federal de Veterinária a utilização desse método cruel na eutanásia de animais. É proibido com animais a injeção de cloreto de potássio no coração para matar. Mas em bebê pode, no Brasil. Olha que loucura, que inversão de valores. Os demais ministros do STF têm o dever de consertar esse grave erro, votando a favor da DPF 1141, que restabelece a validade da resolução do Conselho Federal de Medicina. Que o caso de Noélia Castilho sirva ao menos para isso, para nos alertar, para nos acordar, para nos fazer perguntar que tipo de sociedade nós queremos construir. Uma sociedade que olha para os seus vulneráveis e diz: vá em paz? Ou uma sociedade que diz: fique, nós ajudaremos a cuidar de você? Essa é a sociedade que nós acreditamos. Eu escolho a segunda, essa última, e espero que o Brasil também. Eu encerro com um pequeno, mas importante trecho da defesa feita por Sócrates há 2.400 anos na Assembleia de Atenas, que o condenou à morte. Abro aspas. Morrer é uma dessas duas coisas. Ou é o nada, onde o morto não tem sensação alguma, ou então é a transmigração da alma deste para outro mundo. E é nisso que eu acredito. Isso disse Sócrates há 2.400 anos. Eu aproveito para saudar aqui mais um grupo de visitantes, de pessoas que vêm conhecer o Senado Federal aqui na galeria. Sejam muito bem-vindos. Essa é uma sessão de discursos, de pronunciamentos. E vocês são de que estado? Desculpa perguntar. Ceará. Olha, meu conterrâneo do Ceará. Também. Hã? Também. Também cearense. Rapaz, todo mundo é do Ceará aí, não? Ah, bom, porque, rapaz, eu vou te dizer aqui. Minas Gerais, Espírito Santo, São Paulo. Que bom, que maravilha. Sejam muito bem-vindos à Casa Revisora da República. Nós estamos encerrando aqui essa sessão. E repetindo, para quem quiser fazer como esses brasileiros que vieram conhecer a história do Congresso Nacional, e isso aqui é motivo de muita alegria para a gente aqui que faz parte hoje desse Congresso Nacional,
Eu sugiro a você vir visitar, trazer sua família.

0: família, seus amigos, né? Quem puder fazer isso, é uma viagem inesquecível. Você conhece os bastidores, conhece os plenários da Câmara, do Senado, conhece os museus daqui, e são muito bem recebidos por todos os servidores dessa casa bicentenária. Então, para visitar o Congresso Nacional, basta acessar o site www.congressonacional.leg.br/visite. A visitação pode ser realizada em dias úteis, exceto terças e quartas. Aos finais de semana e feriados, também é possível, no horário das 9 às 17 horas. Muito bem-vindos todos vocês brasileiros, especialmente meus conterrâneos cearenses aí, da Terra da Luz. Então, a presidência informa às senadoras e aos senadores que estão convocadas as seguintes sessões semipresenciais. Antes disso, eu quero agradecer ao pessoal da nossa mesa aqui, da Secretaria-Geral da Mesa, os funcionários dessa casa, sempre muito atenciosos. Quero mandar um abraço especial ao Danilo Aguiar, que é o secretário-geral da mesa, ao presidente Davi Alcolumbre, que autorizou essa sessão na sexta-feira. E informo que a sessão, teremos uma sessão hoje ainda, às 15 horas, destinadas a celebrar o Dia Nacional do Líder Comunitário, hoje aqui no plenário do Senado Federal. E uma sessão não deliberativa, na segunda, às 14 horas, se Deus quiser, estarei aqui, né, nessa sessão semipresencial, que pode ser realizada também de forma virtual. Cumprida a finalidade desta sessão, a presidência declara o seu encerramento. Muito obrigado a todos vocês.
1: Agora em Brasília, 10h25, encerrada então a sessão plenária do Senado Federal desta sexta-feira. 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Na sequência, você ouve programação musical de Wilton Rodrigues, para começar o Bloco Geraldo Azevedo.

0: Esse foi Hildon, na sombra de uma árvore. Antes, Rosinha de Valença, Os Grilos São Astros. Quem abriu o bloco foi Geraldo Azevedo, Caravana.
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2: Em Brasília, 10h38.
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2: Na Rádio Senado, você ouve agora Gal Costa.

0: Ouvimos Letrux, Saúde, Rádio Táxi, Um Amor de Verão e Gal Costa, Vaca Profana.
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2: Em Brasília, 10h52.
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0: Fique agora com Zé Ibarra.

0: Você ouviu Jadsa, Big Bang, e antes teve Zé e Barra, Da Menor Importância. 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
2: Em Brasília, 11 horas. Muito bom dia para você que sintoniza a Rádio Senado. Eu sou Ricardo Nakaoka, em sua companhia, apresentando a programação musical de Wilton Rodrigues. Abrindo a hora, você ouve Emanuele Araújo.

0: Ouvimos Vanessa Moreno, de Lua Cheia. Antes, Walter Franco, Corpo Luminoso. E abrindo a hora, Emanuele Araújo, Farinha do Desprezo.
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0: Em Brasília, 11:10.
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0: Na sequência, Cato.

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0: Fechando o bloco, Mombojó, Mergulho no Mar, Antes Bur, Eu Menti Pra Você, e ainda Cato, Maísa.
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0: 11h23 pelo horário de Brasília.
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4: Fique agora com o Moinho.
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0: Ouvimos Sandra de Sá, Guarde a Minha Voz. Antes Erasmo Carlos, Moço. E abrindo o bloco, Moinho, Ela Briga Comigo.
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0: Luiz Tati é um especialista em musicalidade da fala.
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0: Com carreira acadêmica voltada para a relação entre canto e fala, o músico paulistano Luiz Tati fez mestrado, doutorado e ainda lecionou sobre o assunto no Departamento de Linguística da USP, paralelamente à vida artística iniciada nos anos 70 com o Grupo Rumo.
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0: Expoente da vanguarda paulista, movimento musical que revelou também Arrigo Barnabé e Itamar Assunção, o Rumo era formado por universitários liderados por Luiz Tati, no papel de vocalista, violonista e principal compositor do grupo.
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0: Na estreia em disco do Rumo em 81, ficou evidente a principal característica de Tati: a dicção próxima da palavra falada, aplicando a ideia-chave de sua pesquisa, segundo a qual a entoação, que é o desenho melódico da fala, está na base das canções.
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0: Outra grande marca do músico é a comicidade, presente nas letras por meio de situações cotidianas, pontos de vista inusitados e personagens engraçados. Segundo o próprio músico, apenas a mistura de conversa e canção já é suficiente para arrancar risadas do público.
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0: Apesar de bastante respeitado nos meios artístico e acadêmico, principalmente em São Paulo, o músico é pouco conhecido do grande público. Sua composição mais famosa é Capitu, lançada em 1999 pela cantora Nausete, que desde a época do Grupo Rumo se tornou a maior intérprete da obra de Luiz Tati.
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0: E as canções de Luiz Tati também ganharam evidência no DVD ao vivo Tô Tateando, lançado em 2013 por Zélia Duncan.
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0: Agora ficaremos com a música As Sílabas, que ilustra a principal característica na estética de Luiz Tati, a proximidade entre o canto e a fala.

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0: Acabamos de ouvir a música As Sílabas, presente no álbum O Meio, lançado no ano 2000 pelo cantor, compositor, violonista, pesquisador e professor universitário Luiz Tati.
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4: Agora em Brasília, 11h42.
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6: 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Na sequência, Zé Ramalho.

0: Fechamos a hora com Roberta Campos, Na Proa da Saudade. Antes, Mosca, Tudo o que acontece de ruim é para melhorar. Também ouvimos a Melinha, Todo mundo vai saber. E ainda Zé Ramalho, Eternas Ondas.
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3: Em Brasília, meio-dia.
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5: O Parlamento do Catar.

Para muitos brasileiros, o Catar é lembrado pela Copa do Mundo de 2022, que foi realizada de forma inédita, entre novembro e dezembro, devido às altas temperaturas naquele país árabe, em junho e julho, que em ocasiões podem ultrapassar os 45 graus centígrados. Mas o Catar é altamente preparado para enfrentar esse calorão, com praticamente todos os shoppings, hotéis, museus e até algumas áreas externas, inclusive pontos de ônibus, equipados com ar-condicionado. Com um território de 11.437 quilômetros quadrados, o Catar tem uma população de pouco mais de 3 milhões de habitantes. 80% deles se concentram na capital, Doha, ou nos seus arredores. A grande maioria da população é composta por estrangeiros que trabalham no país, um dos maiores produtores de gás natural do mundo e que também produz petróleo.

Situado na Península Arábica, o território que hoje é o Catar foi um famoso centro de criação de cavalos e camelos durante o período do Califado Omíada. Com o tempo, a região tornou-se um centro de negociação de pérolas, negócio que floresceu na era do Califado Abássida. Navios viajando de Bassorá para a Índia e a China faziam escala nos portos do Catar nessa época.

0: Em 1320, o príncipe de Hormuz se apoderou da região que hoje é o Catar. E as pérolas eram uma das principais fontes de renda desse monarca. Só que em 1515, Manuel I de Portugal converteu o reino de Hormuz em seu vassalo. E assim, por tabela, também passou a controlar a área do Catar. A região foi submetida depois ao domínio do Império Otomano até se tornar um protetorado britânico em 1916. É bom esclarecer que, mesmo estando sob a influência desses impérios, o Catar mantinha uma autonomia interna e era governado pela família Al-Thani.
1: Reservas de petróleo

foram descobertas em 1939, mas a exploração só começou depois da Segunda Guerra Mundial. Com o tempo, o chamado ouro negro se converteu no principal produto nacional. Finalmente, em 3 de setembro de 1971, o país se tornou oficialmente independente do Reino Unido. Um acontecimento importante foi a descoberta da maior jazida de gás natural do mundo no Catar em 1976. Hoje, esse produto é bem mais importante do que o petróleo para o país. O Catar é uma monarquia hereditária, comandada pela dinastia Al-Thani. Atualmente, o país é governado pelo emir Sheikh Tamim bin Hamad Al-Thani. O monarca exerce o poder executivo.

Quanto ao legislativo, é unicameral. Trata-se da Assembleia Consultiva, que assessora o Emir, aprova o orçamento e discute as leis e as políticas de Estado. Os 49 membros do Parlamento são indicados pelo próprio Emir, segundo emenda constitucional aprovada em 2024.

O Catar é muito conhecido por sediar a rede de televisão Al Jazeera, com transmissões em árabe e em inglês. A Copa do Mundo de 2022 foi importante para o país se mostrar ao mundo e receber milhares de visitantes. O Catar atrai milhões de turistas que podem conhecer a rica cultura árabe tradicional, o Museu de Arte Islâmica e a Ilha Artificial da Pérola Catar.

A Pérola Catar é famosa pelas marinas repletas de iates de luxo e pela arquitetura inspirada no Mediterrâneo. Também é possível frequentar restaurantes sofisticados e comprar em lojas de grife.

Mas o Catar tem uma atração que só é reservada para a sua população. É um dos poucos países do mundo onde não há imposto de renda para a pessoa física, nem são cobrados impostos sobre herança, doações ou patrimônio.

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1: Em Brasília, 12:08.
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1: Muito boa tarde para você que sintoniza a Rádio Senado. Eu sou Ricardo Nakaoka, em sua companhia, apresentando a programação musical de Wilton Rodrigues. Abrindo a hora, você ouve Céu.

0: Ouvimos Gal Costa, Que Pena, antes de Melo, Que Lariô, e abrindo a hora, Céu, Falta de Ar.
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0: Meio-dia e 20 pelo horário de Brasília.
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0: Na sequência, a

0: Fechando o bloco, Lazo Matumbi, Cheia de Graça. Antes, Baby do Brasil, Cósmica. E ainda, A Cor do Som, Zanzibar.
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1: Hora certa em Brasília, 12:34.
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1: Na sequência, Alice Caim.

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1: Ouvimos Rita Benedito, Chris Tiger e Reggae B, Extra. Antes, Nat Roots e Amani Kush, Tudo Vai Dar Certo. E abrindo o bloco, Alice Caymmi, Modinha para Gabriela.
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1: Agora em Brasília, 12:48. 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
0: Fique agora com Dominguinhos.

0: Fechamos a hora com Valdo Onís, Anjo Querubim. Antes, Natasha Falcão, Miúza. E ainda Dominguinhos, Tenho Sede.
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0: Muito boa tarde para você que sintoniza a Rádio Senado. Eu sou Ricardo Nakaoka, em sua companhia, apresentando a programação musical de Josimar Fernandes. Abrindo a hora, você ouve Frejá.

0: Ouvimos Pedro Luiz e a Parede, Sou, antes Ana Rato, Parabole Camará, e abrindo a hora Frejá, Na Rua, Na Chuva, Na Fazenda.
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0: 1:12 em Brasília.
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0: Na sequência, Maria Bethânia.

0: Pelo horário de Brasília, 1 hora e 24.
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0: Fique agora com Paula Lima.

0: Fechando o bloco, Daniela Mercury, Nobre Vagabundo. Antes, Moraes Moreira, Pão e Poesia. E ainda Maria Bethânia, Mulher Sempre Mulher.
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0: Ouvimos Negra ali, Não Joga Fora no Lixo. Antes Jorge Benjor, Eu Vou Torcer. E ainda Paula Lima, Saia Daqui Tristeza.
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0: Em Brasília, 1h36.
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0: Na sequência, Cris Delano.

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0: Fechando a hora, Gangue 90, Perdidos na Selva. Antes, Sérgio Brito e Marcela Mangabeira, Sol e Água Limpa. Também ouvimos Bossa Cocanova e Marcos Valle, Queria. E ainda Cris Delano, Canoeiro.
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0: Horário de Brasília, 1:52.
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2: Debate aponta que Brasil precisa se preparar para El Niño.
4: O fenômeno climático El Niño pode ter consequências mais severas este ano.
2: Aumento do uso de cigarro eletrônico preocupa senador. Eu sou Ricardo Nakaoka e este é o Boletim Ponto Leg. Domingo, 31 de maio, é o Dia Mundial Sem Tabaco. A data instituída pela Organização Mundial da Saúde pretende combater o uso de cigarros tradicionais ou eletrônicos, principalmente pelos jovens. Repórter Rodrigo Rezende.
5: De acordo com a Organização Pan-Americana da Saúde, OPAS, 40 milhões de adolescentes entre 13 e 15 anos consomem tabaco no mundo. 15 milhões de pessoas nessa faixa etária fazem uso dos chamados vapes. Para combater essa prática e conscientizar sobre os malefícios do tabaco, a Organização Mundial da Saúde instituiu o dia 31 de maio como Dia Mundial Sem Tabaco. Neste ano, o foco é justamente a juventude. O senador Confúcio Moura, do MDB de Rondônia, critica o uso dos cigarros eletrônicos e ressalta que a questão já é de saúde pública.
6: Um único cigarro desse, um tal de vape, pode conter nicotina até 400 vezes maior que um cigarro comum. Já temos casos no sul de jovens com pulmões gravemente lesionados.
5: Confúcio apresentou um projeto que visa inserir nos currículos da educação básica conteúdos obrigatórios sobre prevenção ao tabagismo e ao uso de dispositivos eletrônicos para fumar. A proposta aguarda votação na Comissão de Educação e Cultura.
2: O Senado reuniu autoridades e especialistas para debater formas de minimizar os efeitos do fenômeno El Niño. Os detalhes com o repórter Márcio Maturana.
4: O fenômeno climático El Niño pode ter consequências mais severas este ano, e por isso o Senado fez uma sessão de debates com especialistas e autoridades. O senador Hamilton Mourão, dos Republicanos do Rio Grande do Sul, disse que é preciso tornar obrigatórias simulações anuais nos municípios.
7: Como diria o grande filósofo Mike Tyson, todo plano não resiste ao primeiro murro na cara. Se não treinar, nós não vamos conseguir executar na hora que a catástrofe acontecer.
4: O senador Hermes Klan, do PL de Santa Catarina, acredita que fortalecer o planejamento em áreas de risco é fundamental, mas não é suficiente.
8: Muitos municípios brasileiros, especialmente os menores, não têm estrutura técnica, equipe permanente ou capacidade de acessar recursos federais com rapidez.
4: A sessão de debates foi pedida por todos os líderes partidários, com primeira assinatura de Esperidião Amin, do PP de Santa Catarina.
2: Virou lei a criação da rota turística da Serra da Capivara, no Piauí. As informações na reportagem de Henrique Nascimento.
9: A nova lei inclui municípios da região em programas federais de apoio ao turismo e prevê ações para fortalecer a infraestrutura e a promoção dos atrativos locais. A Serra da Capivara abriga mais de 300 sítios arqueológicos e concentra algumas das mais antigas evidências da presença humana nas Américas. O projeto que deu origem à lei foi relatado no Senado pelo senador Marcelo Castro, do MDB do Piauí, que comemorou a decisão.
10: Isso vai trazer mais turistas, mais emprego, mais ações e as pessoas vão falar melhor da nossa região. Porque todos os turistas que vão a São Raimundo Nonato, que visitam a Serra da Capivara, saem encantados com suas belezas.
9: Reconhecido pela Unesco como Patrimônio Cultural da Humanidade desde 1991, o Parque Nacional da Serra da Capivara recebe visitantes de todo o mundo interessados na riqueza histórica e cultural da região.
2: Os contribuintes têm até as 23 horas e 59 minutos desta sexta-feira para enviar a declaração de imposto de renda. A advogada tributarista Luciana Manente explica que a perda desse prazo acarreta punições como pagamento de multa, além de outras sanções.
11: Quando a pessoa acaba esquecendo de declarar e fazer essa entrega, pode ter suspensão no seu CPF, aí não consegue tirar passaporte, não consegue fazer empréstimo em banco.
2: O INSS tem agora o prazo máximo de

0: 30 dias para conceder salário maternidade a empregadas domésticas, trabalhadoras rurais e outras mulheres com direito a receber o benefício diretamente. É o que determina uma lei sancionada pelo presidente Lula, que teve como origem um projeto do Senado. 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
3: Em Brasília, pontualmente, 2 horas.
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4: Olá, está no ar o Projetos em Destaque. Eu sou Raquel Teixeira e a partir de agora você vai conhecer as principais propostas em discussão no Senado Federal. No programa de hoje, vamos falar sobre jornada de trabalho semanal, concurso público e muito mais. Então fique com a gente. O destaque inicial do programa desta semana vai para a proposta de emenda à Constituição que reduz de 44 para 40 horas a jornada de trabalho semanal, sem alteração no valor do salário. Pelo texto, que agora será analisado pelos senadores, depois de ser aprovado pela Câmara dos Deputados, os trabalhadores terão ainda 2 dias de folga por semana, sendo que um deles preferencialmente aos domingos. Caso o texto da PEC não sofra alterações, a implementação das novas regras não será imediata. No prazo de 60 dias após sua promulgação, haverá a redução da jornada de trabalho para 42 horas e a implementação das folgas semanais. Depois de mais 12 meses, finalmente as 40 horas de trabalho semanal passarão a valer efetivamente. Acordo ou convenção coletiva poderão estabelecer regime compensatório para aqueles trabalhadores que, por lei, estiverem sujeitos a normas diferenciadas, como as referentes a escalas e atividades essenciais. Nessas situações, a PEC exige que o que for negociado entre trabalhadores e patrões assegure, em média, os 2 dias de folga semanal. As jornadas de trabalho já fixadas, num patamar igual ou inferior às 40 horas semanais, não seguirão as regras da PEC, à exceção do descanso semanal. O mesmo valerá para os trabalhadores com diploma de nível superior que receberem mensalmente salário igual ou superior a 2,5 vezes o teto de benefício do INSS. O texto ainda prevê que uma lei complementar poderá estabelecer medidas transitórias, condicionadas à manutenção do nível de emprego e de minimização dos impactos da proposta para os microempreendedores individuais, microempresas e empresas de pequeno porte. Na opinião do senador Oriovisto Guimarães, do PSDB do Paraná, a proposta não passa de mais uma bondade irresponsável daqueles que a defendem, porque vai prejudicar especialmente empresas que contratam trabalhadores por hora. Por isso, ele defendeu que o Senado analise a PEC apenas depois das eleições de outubro.
5: Povo brasileiro, vocês vão trabalhar menos e ganhar a mesma coisa. Isso é um absurdo lógico, isso não tem o menor cabimento. Não houve aumento de produtividade, não houve investimento em máquinas, o Brasil não se transformou e agora querem fazer uma coisa puramente eleitoral. Se pudéssemos discutir esse assunto com calma, eu poderia explicar as consequências óbvias e danosas que vai existir para quem contrata horista, enfim. Até provocar desemprego vai.
4: Ao defender que o Senado analise rapidamente a PEC, o senador Rogério Carvalho, do PT de Sergipe, acredita que a medida vai gerar impactos positivos para a economia.
6: Se você reduz jornada, aumenta a demanda por força de trabalho. Se aumenta a demanda por força de trabalho sem redução de vencimento, de salário, vai aumentar a demanda porque vai ter mais dinheiro circulando na economia. Aqueles que são contra, que ficam alegando que vai prejudicar este ou aquele setor, eu quero dizer o seguinte, que o 13º hoje é algo esperado pelo comércio e pela indústria. Sabe por quê? Porque é quando entra mais dinheiro na economia, aumenta a demanda, aumenta a geração de emprego.

0: É, então, isso é tudo discurso para manter o hábito de explorar o povo mais pobre do nosso país.
1: Os senadores devem iniciar a análise nos próximos dias das alterações da Câmara dos Deputados ao projeto com regras sobre a participação de candidatas gestantes ou em fase puerperal em concursos públicos. Diferentemente do texto aprovado originalmente pelos senadores, que restringia a garantia de definição de nova data apenas ao teste de aptidão física, os deputados federais estenderam a segunda chamada para todas as etapas do concurso público, incluindo provas escritas, discursivas, orais e práticas, desde que a candidata comprove por atestado médico a impossibilidade de participar da avaliação por motivo de saúde relacionado à gestação ou à situação de parturiente e de puérpera. Caberá agora ao Senado dar a palavra final e decidir qual texto deve prevalecer. Já um projeto do senador Randolph Rodrigues, do PT do Amapá, garante aos integrantes da Polícia Militar e do Corpo de Bombeiros Militar dos Estados e do Distrito Federal o direito de receber a remuneração devida ao grau hierárquico imediatamente superior, caso sejam reformados por invalidez, situação em que ficam permanentemente incapazes para o exercício das funções por causa de doenças ou acidentes de serviço. Uma lei de 2019 determinou que nessas situações a remuneração deveria ser equivalente ao posto do militar na ocasião da transferência para a inatividade. Acontece que muitos estados, antes disso, já pagavam o valor da patente superior, medida que passou a ser ilegal com a lei de 2019. Na opinião de Randolph Rodrigues, o projeto vai corrigir essa situação e garantir uma remuneração que possa melhorar a qualidade de vida desses profissionais enfermos. Preocupada com o cenário de identificação tardia de casos de transtorno do espectro autista e de outros transtornos do neurodesenvolvimento, a senadora Roberta Acioli, do Republicanos de Roraima, apresentou um projeto que obriga os hospitais públicos e os conveniados ao Sistema Único de Saúde a realizarem a triagem do desenvolvimento infantil em crianças de até 5 anos. Pelo texto, esse procedimento acontecerá durante as consultas médicas com o pediatra, após o nascimento da criança e durante os seus primeiros anos de vida, nos atendimentos regulares da atenção básica. Caso nessas ocasiões se identifiquem sinais de risco para transtorno de desenvolvimento, a criança será encaminhada prioritariamente para avaliação de equipe multiprofissional especializada, numa articulação entre os serviços de saúde, de educação e de assistência social. Caberá ao Ministério da Saúde definir os instrumentos adequados para a identificação precoce de alteração no desenvolvimento infantil. Segundo Roberta Acioli, o projeto garante a proteção integral da criança e o acesso universal aos serviços de saúde e contribui para a redução de desigualdade. Terá alterações. Passará de um quarto para metade de um salário mínimo. O pagamento da pensão será extinto quando o filho completar 21 anos, ou se estudante, aos 24. Os valores serão reajustados anualmente pelo Índice Oficial da Inflação. A autora do projeto, a senadora doutora Eudócia, do PSDB de Alagoas, afirmou que, em média, para cada mulher assassinada por razão de gênero, há dois filhos afetados.
2: A realidade desses órfãos é marcada por múltiplas vulnerabilidades. Além do trauma psicológico decorrente da perda violenta da mãe, frequentemente presenciada, muitas dessas crianças enfrentam instabilidade econômica, mudanças abruptas de residência e, em alguns casos, a separação entre irmãos.
1: Além de mudar regras de idade, renda familiar e valor da pensão especial de filhos órfãos de vítimas de feminicídio, o projeto da senadora doutora Eudócia passa a garantir atendimento multidisciplinar para os beneficiários, com apoio psicológico e social contínuo. O texto também veda, sob qualquer hipótese, que a guarda desses menores seja concedida ao agressor, devendo eles ficarem sob os cuidados da família da mãe. É isso aí, você também pode participar do processo de elaboração das leis do país. Acesse o e-Cidadania no site do Senado, leia as propostas e vote para dizer se você é favorável ou contrário a elas. E que tal apresentar uma ideia que pode até virar um projeto de lei? Acompanhe o programa Projetos em Destaque na Rádio Senado toda sexta-feira às 2 da tarde e sábado às 8 da manhã. 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

0: também está nas principais plataformas. Com redação de Alexandre Campos, edição de Maurício De Sante, sonoplastia de Wellington Araújo e apresentação de Raquel Teixeira, o Projeto Zen Destaque fica por aqui. Muito obrigada pela companhia e até o próximo programa.
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3: Em Brasília, 2:10.
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6: Uma ótima sexta-feira para você que ouve a Rádio Senado. Eu sou o Thiago Medeiros e apresento a você, a partir de agora, a programação musical de Josimar Fernandes. Vamos ouvir Paulinho da Viola.

0: Acabamos de ouvir Emicida, São Pixinguinha, Aline Calisto, Enfeitiçado, Paulinho da Viola, A Voz do Povo.
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0: Agora em Brasília, 2h22.
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0: Fique agora com Lobão.

0: Você ouviu Kiko Zambianchi, Rolam as Pedras, Simone e Zélia Duncan, Idade do Céu, Lobão, Essa Noite Não.
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0: Em Brasília, 2 horas e 34 minutos.
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0: Abrindo o bloco, Fagner.

0: Você ouviu Alceu Valença, O Shot das Meninas, Alcione, Pisa na Fulô, Fagner, Último Pau de Arara.
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0: Agora em Brasília são 2h44.
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0: Abrindo mais um bloco musical, Luciana Mello.

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0: Encerrando mais um bloco musical, Lulu Santos, Todo Universo, Bebel Gilberto, Deixa, Pedro Mariano, Tá Tudo Bem e Luciana Mello, Prazer e Luz.
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0: Agora em Brasília, pontualmente, 3 horas. Uma ótima sexta-feira para você. Esta é a Rádio Senado e por aqui seguimos com programação musical de Josimar Fernandes. Vamos ouvir Guilherme Arantes.

0: Acabamos de ouvir Edu Lobo, Na Ilha de Lia no Barco de Rosa, Alaide Costa, Atami, Guilherme Arantes, O Prazer de Viver para Mim é Você.
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0: Agora em Brasília, 3 horas e 12 minutos.
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4: Fique agora com Charlie Brown Jr.

0: Ouvimos Charlie Brown Jr., Céu Azul. Agora em Brasília, 3 horas e 17 minutos, passamos a acompanhar, a partir de agora, a sessão especial para celebrar o Dia Nacional do Líder Comunitário. O evento acontece no plenário do Senado Federal. Na presidência, o senador Isalci Lucas, do PL do Distrito Federal. Vamos ao som do plenário.
1: Rogério Morro da Cruz. Tudo bem, Rogério? Convido também o senhor Wellington Andrade, presidente nacional da Confederação Brasileira de Entidades e Lideranças Comunitárias, COBRELIC. Fala, meu João. Convido também o senhor Ilso Firmino Neto, presidente da Associação Nacional dos Líderes Comunitários, presidente de honra.
0: Em Brasília, 3 e 18. 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
1: Comunitário.
0: Convido
1: também o senhor Tito Santana, fundador do Projetos. Cadê o Tito?
0: Neste momento está sendo composta a mesa da sessão especial.

0: especial.
1: Convido também o senhor Antônio Benjamin de Moraes, presidente da Federação Brasiliense das Entidades e Lideranças Comunitárias.
0: Em Brasília, 3:18. Você acompanha ao vivo sessão especial do Senado Federal. Na presidência, o senador Isalci Lucas, do PL do Distrito Federal. Neste momento, estão sendo convidadas as autoridades para compor a mesa desta sessão especial.
1: A presidência informa que a presente sessão contará também com a participação dos seguintes convidados: senhor José Guedes, professor; senhor Antônio Carlos Rodrigues de Farias, presidente da Federação Sul-Matogrossense das Entidades e Lideranças Comunitárias; o senhor Alexandre Bezerra Júnior, presidente da Federação Goiana de Entidades e Líderes Comunitários; a senhora Jéssica Fernandes de Albuquerque Carvalho, membro da Comissão de Defesa dos Animais, OAB, e fundadora do projeto social Recicla Pet; senhora Maria Laura Ribeiro, fundadora e presidente da Associação das Mulheres do Itapuã Parque e Região. Convido a todos para, em posição de respeito, acompanharmos o hino nacional.
0: Agora em Brasília, 13:20.

0: Em Brasília, 3 horas e 23 minutos. 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
1: Quero cumprimentar aqui o nosso querido deputado distrital, Rogério Morro da Cruz, seu presidente nacional da Confederação Brasileira de Entidades e Lideranças Comunitárias, o Wellington Andrade, o seu presidente da Federação Brasiliense das Entidades e Lideranças Comunitárias, o Antônio Benjamin de Moraes, o senhor presidente da Associação Nacional dos Líderes Comunitários, o Wilson Firmino Neto, o senhor fundador da Projeto, Tito Santana. Cumprimentar cada um dos líderes comunitários aqui presentes, convidados, servidores. Há um tipo de liderança que raramente aparece nas manchetes, que não disputa palco, não busca holofote, não aguarda aplauso. Uma liderança que acorda cedo, percorre ruas, bate de porta em porta, escuta problemas que ninguém mais escuta e que só descansa quando a dor de um se transforma em responsabilidade de todos. Essa liderança tem nome, tem rosto, tem endereço, é o líder comunitário. Porque liderar uma comunidade exige uma combinação rara de virtudes: a paciência de quem ouve sem julgar, a coragem de quem cobra sem recuar e a sabedoria de quem entende que os recursos são poucos, mas as urgências são muitas. Não existe manual para isso, não existe salário proporcional ao esforço, não existe garantia de reconhecimento, existe apenas uma decisão silenciosa e profundamente humana, a decisão de cuidar das pessoas do lugar onde se vive. E isso, para esses homens e mulheres, é mais que o suficiente para agir. Ao longo da minha trajetória pública, sendo deputado distrital, deputado federal e agora senador, eu tive o privilégio de conviver com centenas de líderes comunitários.

Vários. Pessoas simples, mas gigantes na missão que exercem. Cada um chegava trazendo uma demanda, mas nunca era uma demanda individual. Era sempre a necessidade que a própria comunidade havia debatido e filtrado. Priorizado, o problema real daquela quadra, a urgência concreta daquela região. Com o tempo, eu aprendi algo importante. Quando um líder comunitário fala, ele não fala sozinho. Ele carrega consigo a voz de muita gente que normalmente não consegue chegar até o poder público. E isso tem um valor imenso para a democracia, porque existem regiões no Brasil, inclusive aqui no Distrito Federal, onde o líder comunitário não é apenas um representante informal. Muitas vezes, ele é a única ponte entre o cidadão e o Estado. É quem ajuda uma mãe a conseguir um atendimento médico para o seu filho, é quem organiza os moradores quando falta água, transporte, iluminação ou segurança. É quem acompanha obras, cobra promessas, reúne documentos, orienta famílias e organiza abaixo-assinados, mobiliza vizinhos, é quem transforma indignação em ação. No Distrito Federal, esse trabalho ganha uma dimensão ainda mais simbólica. Brasília nasceu planejada, mas cresceu rapidamente e cresceu também com desigualdades entre o centro político do país e muitas regiões administrativas. Há distâncias que não se medem apenas em quilômetros, medem-se em acesso a direitos, oportunidades e dignidade. Iniciativas como os prefeitos de quadra, que eu quero colocar em prática em todo o Distrito Federal, ajuda a diminuir essa distância entre os moradores e o poder público, levando mais segurança e também cuidados específicos que cada lugar precisa, uma forma de criar lideranças locais em cada comunidade. Porque são justamente os líderes comunitários de todas as outras regiões administrativas que ajudam a diminuir essa distância entre o Estado e a população todos os dias. São eles que conhecem a realidade antes dos relatórios oficiais. São eles que sabem onde falta remédio, onde o ônibus não passa, onde a escola precisa de atenção, onde o asfalto ainda não chegou. Nenhuma pesquisa substitui a sensibilidade de quem vive o problema junto com a comunidade. Por isso, afirmo sem exagero, os líderes comunitários são guardiões da cidadania concreta, não daquela cidadania abstrata, bonita, apenas nos discursos, mas da cidadania vivida no dia a dia, a cidadania que nasce quando alguém reúne moradores para lutar por melhorias, quando alguém dedica tempo da própria vida para defender direitos coletivos, quando alguém decide servir sem esperar recompensa, e talvez seja exatamente aí que esteja a grandeza dessa missão, porque as grandes transformações de um país nem sempre começam nos gabinetes. Muitas começam numa associação de moradores, numa reunião simples da quadra, numa conversa de calçada, no líder comunitário que decidiu aceitar o abandono como destino inevitável. Esses homens e mulheres nos lembram de algo essencial. Desenvolvimento não se mede apenas em grandes obras ou indicadores econômicos. Desenvolvimento também é a capacidade de uma comunidade se organizar, reivindicar direitos e construir soluções. Em escala menor, talvez, mas com um enorme impacto humano. Vivemos tempos em que muitas pessoas perderam confiança na política, nas instituições e até na possibilidade de mudança. E é justamente nessas horas que o trabalho das lideranças comunitárias se torna ainda mais valioso, porque elas mantêm viva a ideia de participação, mantêm viva a ideia de solidariedade, mantêm viva a ideia de que ninguém melhora de vida sozinho. O líder comunitário é muitas vezes o primeiro a chegar quando o problema aparece e o último a desistir quando a solução demora. Por isso, essa homenagem
não é apenas simbólico.

0: Ela é um reconhecimento público de que o Brasil precisa olhar com mais respeito para essas lideranças. O poder público precisa ouvir mais quem conhece a realidade de perto, precisa caminhar ao lado das comunidades, precisa compreender que nenhuma política pública será verdadeiramente eficiente se não dialogar com quem vive diariamente os problemas da população. A todos os líderes comunitários aqui do Distrito Federal e do Brasil, eu deixo aqui o meu respeito, a minha admiração e a minha gratidão. Vocês são o elo entre a esperança e a ação, entre a necessidade e a solução, entre o Estado e as pessoas que muitas vezes o Estado ainda não aprendeu plenamente a alcançar. O Brasil que queremos construir, mais justo, mais humano e mais solidário, já existe em miniatura, em cada comunidade onde há alguém disposto a servir ao próximo sem exigir reconhecimento em troca. Que esse dia sirva não apenas para homenagear essas lideranças, mas também para renovar o nosso compromisso de ouvi-las, valorizá-las e também caminhar junto delas. Porque onde existir um líder comunitário comprometido, existe também uma comunidade que se recusa a perder a esperança. Parabéns aos líderes comunitários. Muito bem. Eu solicito aqui à Secretaria-Geral da Mesa a exibição de um vídeo institucional.
1: A dona Suzana tem um problema com os buracos da rua. Ela usa andador e já caiu algumas vezes. Augusto tem um problema com a constante falta de energia, que atrapalha seu comércio. Júlia tem um problema com a escola em que estuda, porque precisa de reforma e mais professores. Cláudio tem um problema com a segurança da região, toda vez que chega tarde do trabalho. Daniela, Carlos, Cleiton, Tamires, Alzira, cada um com problemas que não atingem somente a eles. Em uma comunidade, o problema de um, muitas vezes, é uma preocupação de todos. E existe uma pessoa que trabalha arduamente para dar voz a todos estes moradores. O líder comunitário. São homens e mulheres escolhidos para representar sua região e seus moradores. Pessoas que escutam, entendem, debatem, levam para os administradores e governantes as necessidades de sua comunidade. É a voz de um representando a voz de todos. Lutando por direitos, buscando seus representantes, defendendo sua comunidade. Pessoas que entendem que liderança não é buscar os holofotes, capa de jornal ou lugar de destaque. Gente que sabe que liderança de verdade tem dia que enfrenta chuva, tem dia que enfrenta sol, tem dia que acorda cedo, tem dia que vai de porta em porta. Dia Nacional do Líder Comunitário.
0: Neste momento eu convido e dou a palavra ao senhor deputado distrital Rogério Morro da Cruz. Pode ir lá.
2: Em Brasília, 3:35, Rádio e TV Senado, na cobertura da sessão especial em homenagem ao Dia do Líder Comunitário.
3: Uma ótima tarde a todas, a todos. Para mim é um motivo de muita alegria estar aqui, gratidão a Deus por essa oportunidade. Não poderia deixar aqui de parabenizar esse grande líder político, o presidente de uma comissão tão importante nesse momento aqui, que esse reconhecimento é ao Dia do Líder Comunitário, onde eu me tornei presidente da Associação dos Moradores do Morro da Cruz de 2010 até 2016. Eu sei que é um trabalho árduo, então cumprimento a todos os líderes comunitários do Distrito Federal, do nosso país, também os líderes religiosos. Costumo dizer

0: que a liderança faz um trabalho de suma importância, se tratando aqui no âmbito do Distrito Federal. As lideranças realmente são a voz da comunidade. Então, parabenizo a cada um de vocês. Hoje, estou deputado distrital com muito orgulho. Tenho aprendido bastante, né, porque a gente ouve, está mais próximo da população. O líder comunitário é que realmente cobra dos representantes. Eu tenho feito esse papel e hoje, como deputado distrital, vários projetos já aprovados na Câmara Legislativa, tanto para as mulheres, para as pessoas que realmente precisam. A questão da regularização fundiária. Quero aqui destacar esse trabalho incansável e um trabalho importante, onde eu participei aqui no Senado Federal, a convite do senador Isauci. Várias vezes eu participei de um momento de suma importância, tão importante para todos nós. Não poderia também deixar de parabenizar pelo trabalho aqui do senhor presidente nacional da Confederação Brasileira da Entidade de Liderança, o Hélito Andrade, também o senhor Antônio Benjamin, que tem realmente representado as pessoas que mais precisam. O senhor Wilson Firmino, também um grande guerreiro que tem nos procurado, demandado, e estou muito feliz também. O senhor Tito Santana, senhor fundador da Projetus, é isso mesmo, bate-papo, que realmente tem andado todo o Distrito Federal, já teve em São Sebastião. Então, para finalizar minha parte aqui, senador, quero agradecer pela oportunidade, parabenizo aí todas as mulheres do Distrito Federal, todas as mulheres do nosso país, que realmente nos representam muito bem, e eu torço muito que o nosso país possa melhorar, que as lideranças possam cobrar dos seus representantes. O político é empregado da população e a liderança tem que cobrar, os moradores têm que continuar aí reivindicando seus direitos. Então, parabéns a cada liderança, que Deus possa abençoar o nosso Distrito Federal e o nosso país. Parabéns pelo Dia do Líder Comunitário. Que Deus abençoe. Obrigado.
1: Obrigado, Rogério. Concedo a palavra, então, agora ao senhor Hélito Andrade, presidente nacional da Confederação Brasileira das Entidades e Lideranças Comunitárias.
2: Agora em Brasília, 3h39.
3: Uma boa tarde a todos vocês, lideranças comunitárias aqui do Distrito Federal e do entorno. E uma liderança comunitária, né, um líder aqui 60+, o nosso presidente da nossa Federação Sul-Mato-Grossense. Em nome desse presidente, desse 60+, eu cumprimento toda a mesa, ao senador Isauci. Agradeço primeiramente, senador, ao senhor, por todos esses anos que o senhor tem se dedicado e tem feito a homenagem, né, aqui no Senado, no Congresso Nacional. Eu começo a minha fala agradecendo a Deus, né, primeiro sobre todas as coisas, e por permitir que esse momento e outros momentos tivessem acontecido. Senador, nós precisamos muito da ajuda do Parlamento, do Senado, dos senadores, dos deputados federais, né, para que possa realmente dar condição para que essas lideranças, não só as que estão aqui presentes, mas todas as lideranças que estão nos assistindo em todo o Brasil. Quero começar a minha fala, né, 5 minutos aqui, mas está tudo certo, vamos lá. Agradecendo os nossos presidentes das federações de todo o Brasil, Rio de Janeiro. Peço desculpa não poder nominar o nome de todos vocês, né? Eu gostaria muito, eu vou nominar o nome de alguns aqui, né? De Alagoas, né? O Luiz Alfredo, que está de frente da federação, Rio de Janeiro, né? A Solange, que está de frente ali da federação também. Quero mandar um abraço para as lideranças do Rio de Janeiro, o Caruso, uma pessoa ali aguerrida, né, no trabalho ali com aquelas lideranças do Rio de Janeiro. O Faísca, que antes de entrar na Cobrelica era Faísca, hoje ele pegou fogo. O cara está botando para quebrar lá no Rio de Janeiro, ajudando, realmente desenvolvendo um trabalho. Então, vamos lá. Eu fiquei feliz demais, Tito, quando o doutor Paulo

Me falou que você estaria, eu tomei até um susto, há 3 dias atrás. A gente tem acompanhado o Tito aí há mais de 4 anos, né, no trabalho das comunidades, o bate-papo com o terceiro setor, inclusive eu tenho 2 camisas lá e vira e mexe, eu estou lá com o bate-papo do terceiro setor, porque é isso que a liderança comunitária precisa, realmente de qualificação, precisa, senador, que seja desenvolvido realmente políticas públicas, né? Nós estamos hoje trabalhando, fizemos a primeira, o primeiro curso de defensor popular junto com a NAUC, né? Junto com o seu Wilson também, que eu não posso deixar de agradecer e dizer que tudo começou ali com o seu Wilson, tudo começou ali na NAUC, né? A minha história política começou dentro da NAUC. E fechando, né, aqui a minha, já caminhando para finalizar, dizer, senador, que nós, né, já estamos caminhando com articulação com uma frente parlamentar em defesa, valorização e desenvolvimento das lideranças comunitárias. Essa frente parlamentar, senador, só pode ter certeza que quando a casa começar a funcionar aqui, eu já vou estar aqui, já tenho alguns, né, que poderão estar de volta, que já topou para a gente encarar essa frente parlamentar, e eu quero mostrar para todo o Brasil, né, você líder comunitário dos seus estados, das federações, fale com o seu deputado federal do seu estado, fale com o seu senador e diga para ele que nós precisamos fortalecer as lideranças comunitárias. E como que a gente consegue fortalecer as lideranças? É através de frentes parlamentares, de leis, né, criadas aqui dentro dessa casa. Inclusive, senador, eu quero aproveitar um momento e agradecer a alguns deputados, parceiros e senadores que estão com a gente dentro, né, dessa jornada e dessa caminhada. No Mato Grosso do Sul, a gente tem o senador, né, o Siltrade, que tem sido parceiro. Temos lá o deputado Beto Pereira, também do Mato Grosso do Sul, que realmente tem ajudado muito, né? Então, eu estou falando aqui os nomes para ficar registrado, senador. No Rio de Janeiro, nós temos lá a deputada Laura Carneiro, que é uma deputada, né, atuante realmente dentro da, dentro desse contexto. Bem, 1:32, vamos lá. O que que acontece, senador? Nós estamos abrindo o leque e apostando nas novas lideranças comunitárias na juventude, né? Nós temos aqui alguns representantes do Cobrelique Jovem, acreditando também no poder dos evangélicos, né? Nós temos aqui 50 milhões, a estimativa mais ou menos, de cristão no Brasil, senador, né? Então, esses evangélicos são lideranças comunitárias, né? Então, eu estou falando sobre isso para tentar, para que vocês entendam a questão da prerrogativa de uma liderança comunitária. E, por fim, né, a questão da proteção animal, os protetores de animais. Vocês são lideranças natas, vocês estão ali enfrentando problemas dentro das comunidades. Senador, eu quero nesse momento convidar você protetor de animal, a se tornar uma liderança comunitária, usar também as prerrogativas de líder comunitário, para que juntos nós possamos realmente ter uma voz, a gente conseguir, né, conseguirmos juntos buscar melhorias, o entendimento, né, entre as pessoas e entre os animais. O senhor sabe que não tem sido brincadeira, tem muitos protetores, senador, doentes, né? Porque o senhor visitou alguns lugares, inclusive a Jéssica está presente aqui. Obrigado, Jéssica. A Jéssica vai falar aqui para vocês, presidente da Comissão dos Direitos dos Animais da OAB do Gama, nossa parceira, uma diretora da Cobrelique também lá no Gama. E nós precisamos, eu preciso que vocês entendam isso. E, senador, eu quero lhe agradecer por o senhor nos ouvir, né? Então, para o senhor aceitar essas ideias, para o senhor aceitar o que a gente está fazendo, tá? Mesma coisa o senhor deputado Rogério. Deputado, o senhor tem mostrado uma sensibilidade gigante, né, para essas situações que a gente está fazendo, tá? E temos lá o nosso presidente da Federação Brasiliense ali, o Samuca, que tem realmente abraçado a causa das lideranças, tudo que a gente está fazendo para fazer acontecer, né? Então, precisamos o quê? União e força. Vamos buscar esses nichos, Cobrelique Mulher, Cobrelique Sustentabilidade, para a gente tentar realmente ajudar e fazer que as coisas aconteçam, tá? A Cobrelique está de braços abertos para receber
todas essas pessoas, todos esses segmentos que a gente falou hoje, falo como presidente da Confederação.

0: Federação Brasileira, presidente nacional, durante o meu mandato de 5 anos, podem ter certeza que eu vou trabalhar todos os dias, todos os minutos, para que nós consigamos juntos alcançar e tornar a liderança comunitária o maior movimento de lideranças das Américas, tá? Eu não vou ser modesto e falar da América do Sul, não, é das Américas. Então, para que isso aconteça, o que, que nós precisamos fazer? Precisamos unir as nossas forças, tá? Então, finalizo a minha fala, Tito, dizendo para você, irmão, nós estamos mais juntos que misturados de quem você pensa, cara. Né? E vamos continuar os trabalhos. Parabéns você, líder comunitário. Parabéns a todas as pessoas que dedicam o seu tempo para ajudar aquelas outras pessoas que não têm condição, que não podem, né? Que podem fazer alguma coisa, ajudar numa alimentação. Então, gratidão, uma boa tarde a todos vocês. Obrigado.
1: Concedo a palavra ao senhor Antônio Benjamin de Moraes, conhecido como Samuca, presidente da Federação Brasiliense de Entidades e Lideranças Comunitárias.
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3: Primeiramente, eu queria aqui agradecer a Deus por oportunizar a todos nós que estamos aqui no plenário do Senado Federal para esse importante evento. Obrigado, Senhor. Obrigado, Deus, por nos dar a saúde e a disposição para estar confraternizando aqui com cada um de nós. Inicialmente, eu gostaria de cumprimentar o senador Isalci Lucas, que tem promovido esse importante evento em homenagem às lideranças comunitárias de Brasília e do Brasil, né? A Lei 11.287, que criou e reconheceu a importância do líder comunitário no Brasil, ou seja, o terceiro setor. E isso é comemorado anualmente. Dizendo isto, quero cumprimentar também o senhor deputado distrital, Rogério do Morro da Cruz, que veio do seio da comunidade, não é? Como liderança comunitária, e outras lideranças também já estiveram no parlamento e outras também se encontram ainda no parlamento. Ao presidente da Associação da Confederação Brasileira das Entidades Lideranças Comunitárias do Brasil, o Wellington Andrade, ao qual eu agradeço o convite para assumir a Federação do Distrito Federal, ou seja, a Federação das Entidades Comunitárias de Brasília. Ao senhor presidente da Associação Nacional dos Líderes Comunitários, porque eu tenho grande consideração pelos relevantes serviços que ele prestou frente à ANALC, Associação Nacional dos Líderes Comunitários do Brasil, um grande guerreiro que hoje está como presidente de honra da ANALC. E também ao senhor fundador da Projetos, Tito Santana. Dizendo isso, senhores, eu gostaria de dizer que a criação da Confederação foi criada recentemente e das federações filiadas. Dizer que no Distrito Federal nós já estamos em 9 cidades do Distrito Federal e o projeto é nós chegarmos a todas as cidades do Distrito Federal. Também já estamos em 22 estados da Federação do Brasil. é,

com presidentes estaduais, municipais e regionais. E dizer que a liderança comunitária é uma voz, uma palavra, é uma pessoa que encampa a voz da comunidade para levar as demandas ao setor público, ao poder público, para discutir junto às autoridades essas demandas e procurar resolver os problemas de sua comunidade. Então, esse é o trabalho e da liderança comunitária que delega o lazer da sua família para estar lutando dioturnamente pela melhoria da qualidade de vida da sua cidade e da sua comunidade. E todos já falaram sobre a liderança comunitária e o nosso trabalho justamente é buscar desenvolver projetos junto da federação, da confederação, junto às associações, para engajar cada vez mais as lideranças comunitárias aqui do Distrito Federal. Oportunamente, nós vamos estar saindo a cada cidade onde nós já temos um representante zonal para estar discutindo os projetos a serem desenvolvidos para as lideranças comunitárias e também para a comunidade local. Em breve estaremos fazendo isso, né, presidente? E a outra coisa que eu queria falar aqui, nós somos um terceiro setor muito importante e muitas vezes nós que fazemos a diferença na base, nós que impactamos os resultados políticos e ajudamos a eleger muitos mandatos acreditando que eles vão voltar o seu trabalho para a comunidade e especificamente para o Distrito Federal. E muitas dessas vezes esses mandatos não reconhecem o líder como e não dá o valor que de fato a liderança tem. Mas nós somos insistentes, nós vamos, discutimos, levamos e nós fazemos as coisas acontecerem em nossa cidade, no Distrito Federal e no Brasil. E eu aproveito aqui, tendo a honra de estar presente e olhando para o rosto de cada liderança aqui, senador, e dizer que nós temos agora uma grande oportunidade em outubro de renovar esse quadro, mas escolher realmente pessoas comprometidas com as comunidades, comprometidas com o Distrito Federal, comprometidas com o Brasil. Nós é que temos o poder. É o poder do voto e é isso que faz com que nós levamos as autoridades para esses parlamentos, seja a Câmara Distrital, seja o Congresso Nacional. Então, aqui eu hipoteco esse pedido a cada liderança para olhar o currículo de cada candidato. Porque hoje, senador, está muito fácil. Você entra lá, dá um toque no Google, você já vê a vida pregressa do candidato que se apresenta para postular um assento no parlamento. E nós, é nossa responsabilidade estar fazendo essa escolha, esse levantamento do melhor para representar as nossas comunidades. E digo mais, hoje o Brasil está onde se encontra, porque muitas das vezes o político vai lá e quer comprar o eleitor. E hoje já tem a lei federal que proíbe o candidato de dar alguma coisa para os eleitores. Então, gente, é votar com consciência, é votar pensando na melhoria da sua comunidade e da sua cidade e do Distrito Federal. Porque a grande casa é Brasília e a nossa pequena casa está nas cidades regionais do Distrito Federal. E hoje eu quero até aqui, senador,
quebrar um pouco o protocolo,

0: Mas nós também somos políticos, liderança discute toda hora com os parlamentares, e nós que somos representantes, que somos empresários, a gente, cada um de nós, faz política em cada ato que nós desenvolvemos no dia a dia. Mas eu quero chamar a atenção aqui do Distrito Federal e do Brasil, que logo mais aqui, dia 5 de outubro, falta pouco mais de 140 e poucos dias, para a gente dar uma resposta positiva para o Distrito Federal e para o Brasil. E quero dizer que hoje o PL tem uma oportunidade ímpar de lançar um candidato próprio ao governo do Distrito Federal. E lá dentro do PL, nós temos grandes quadros que conhecem Brasília de norte a sul, de leste a oeste, que conhece as comunidades e pode desenvolver um bom trabalho. Os representantes que estão aí, que a gente acompanha com todo respeito, a gente tem acompanhado notícias negativas a cada dia que passa. Então é isso, gente. Nós temos, como liderança, a oportunidade de estar multiplicando junto aos nossos liderados, às nossas comunidades, da importância da gente estar junto, irmanado dentro dessa grande responsabilidade que é transformar o destino do Distrito Federal e do Brasil. E está logo aqui, dia 5 de outubro, né? No mais, muito obrigado. É um prazer estar aqui, viu, senador? Mais uma vez eu quero agradecer a sua atenção com as lideranças comunitárias, um parlamentar que sempre mostrou e deixou a porta do seu gabinete aberto quando liga, quando quer levar uma demanda, quando liga para o senador, se ele estiver numa reunião, não pode atender, mas logo em seguida ele atende. E é assim que tem que fazer cada parlamentar, porque o mandato não é dele, o mandato é nosso, é do povo, que elegeu para colocar lá no parlamento para nos representar. E assim também, deputado Rogério, é cada deputado. As portas dos gabinetes não tem que estar abertas, não. Elas tem que estar escancaradas para receber a comunidade, para receber as lideranças. Porque quem sabe o que se passa na cidade são as lideranças comunitárias que moram nessas regiões administrativas. Então é assim que tem que funcionar. E a gente vai errando, procurando acertar, e eu tenho certeza que dia 5 de outubro nós vamos apertar com a mão direita nos candidatos certos que nós queremos para cuidar bem das políticas públicas que nós precisamos e que nós merecemos no Distrito Federal e no Brasil. E dá um abraço aqui para o nosso professor Guedes, presidente aqui da Regional do Lago Sul, que está sempre junto conosco. Muito obrigado, um abraço a todos.
1: Só corrigindo, Samuca, a eleição é dia 4, viu? 4 de outubro. Bem, eu quero registrar aqui a presença do senhor Bispo Auxiliar de Brasília, Dom Denilson Geraldo, a senhora presidente do Instituto Apsidal, a Janaína Parente, o senhor presidente da Associação Brasileira da Beleza, Josiel de Lima Campos, presidente da Associação Cultural Esportiva e Recreativa Nipo Brasileira, aqui do Distrito Federal, Niquei, o Valdemar Umeda, o presidente do Instituto Evolari, Sebastião Felizmino da Silva Neto, o presidente da Aliança Brasileira de Proteção Ancestral, Rodrigo Penedo, a presidente da Rede Internacional de Proteção à Vítima, Laço Branco Brasil, a Patrícia Zapone, o presidente do Instituto Candangos dos Motociclistas, Rodrigo Barreto, presidente da Associação das Escolas Barreto de Jiu-Jitsu, Fábio Gabriel Freitas, presidente da Associação dos Produtores Rurais Novo Quintas, Márcia Daniela Oliveira, Instituto Recanto do Sol, Samuel de Oliveira, presidente do Instituto Mãos Dadas, Carmeliane Ribeiro de Araújo, presidente do Instituto Caliandra, Adalberto Chaves, Caboclo.

0: presidente do Conselho Regional de Cultura do Sudoeste Otogonal, setor de indústrias, Academia de Letras, Artes e Ciências do Sudoeste Otogonal e SIG, Lúcia Cruz, a presidente do Instituto Mães Atípicas do Paranoá e também do Itapuã, Natália Olives, e o presidente do Instituto Camaleão, Andrei do Amaral dos Santos, também o presidente do Instituto Nacional de Empoderamento Social e Qualificação, Lúcia Batista, presidente do Conselho da Mulher Empreendedora e da Cultura do Plano Piloto, Aline Medeiros Castelo Branco, presidente do Instituto Leão de Judá, do Novo Gama, Manuela Clementina, representante do Instituto Arvoredo, o senhor coordenador de sustentabilidade, Fábio Guilherme, a presidente do Instituto Recomeço, Maria Nazário, presidente da Associação dos Assentados do Núcleo Rural Monjolo, Joaquim Vadeilton Campos, presidente do Instituto Amigos da Isaura, Leila Carmita, presidente da Associação Companhia do Lacre, Chica Rosa, presidente da Federação Habitacional do Sol Nascente, Edilamar de Souza Correia, Dila, senhora fundadora da Associação das Mulheres de Sobradinho 2, Geralda Floresbella, também cumprimentar aqui as prefeitas e os prefeitos de quadra aqui do Plano Piloto, aqui presentes. Eu passo a palavra agora ao presidente da Associação Nacional dos Líderes Comunitários, Wilson Firmino Neto, que vai falar aqui da mesa.
1: Bom, gente, é um prazer muito grande a gente estar aqui na nossa casa, revendo os amigos, o carinho que me deram na entrada aqui, muitas pessoas me abraçando, dizendo que bom revê-lo. Eu quero, em nome dessas pessoas, cumprimentar o pessoal aqui da mesa, nosso senador. Senador, é a quarta ou quinta vez que o senhor faz o Dia do Líder, realiza o Dia do Líder, né? Então, só falta uma coisinha, senador, porque não sei ainda por que Vossa Excelência não reivindicou a nossa medalha pelo Senado. Nós temos a medalha que a ANAUC conseguiu, junto ao governo de Brasília, para não dar mais diploma de papel para os líderes comunitários. Essa medalha é mérito líder comunitário dos líderes de Brasília, capital do Brasil. Essa é a medalha do entorno, Luziânia, também do líder comunitário do estado do Goiás. Gostaríamos que no ano que vem teremos a medalha Mérito Líder Comunitário do Senado Federal aos líderes comunitários. Por que não? Não faz o Dia do Líder, nos ajuda? Está o senador, a quarta, quinta vez que faz o Dia do Líder, né? Realiza o Dia do Líder aqui nessa casa. Estou muito emocionado. Estou com 76 anos, 6 anos de ANAUC, e desde o 1º de abril de 2014 com a ANAUC, né? E tem aí a associação também. Então, chegamos aí, essas duas lindas medalhas, que eu espero chegar até o Senado Federal. A gente, igual eu disse, estou com 76 anos, a Beth me pegou, né? Já estou ruim da perna direita, né? Da perna direita, as mãos, os dedos já obedecem pouco, mas passando o cajado para o Natan, né? Uma pessoa criada dentro da minha casa e fiquei como presidente nacional da Fundação da Associação Nacional do Líder Comunitário. Então, eu continuo perturbando, cobrando dos três poderes, cobrando dessas pessoas que têm

por obrigação de ajudar a comunidade, para isso vocês ganham bem e ganham nossos votos de confiança. Então deixo um apelo aqui, senador, para que trabalhe aí em prol da nossa medalha do Senado Federal, porque eu quero ver o ano que vem, com a graça de Deus, não consegui com a minha missão, o meu mandato, que encerrou dia 25 de abril, colocar alguém da presidência da República sentado numa mesa dessa aqui, comemorando o dia do líder. Ué, nós conseguimos colocar um senador? Por que que não pode colocar alguém do Planalto? Né? Nós fazemos o dia do líder lá no entorno. A presidência já falou para a gente que disse esse trabalho junto ao entorno é muito bom, está surtindo efeito. Lógico, nós nunca abandonamos o entorno nunca nos abandonou. Então precisamos mais atenção da comunidade. Eu tenho o sonho de criar um líder comunitário em cada cidade do Brasil, para que ele possa ser o presidente local da Associação Nacional do Líder, para governar junto com os líderes locais. E a sala do líder. Se nós chegarmos numa cidade, o prefeito for contra, for outro partido, tiver má vontade de nos receber, nós temos a nossa sala amontada, equipada, para receber os líderes e a comunidade. Né? E é uma lei que vai ser criada pela associação, né, e pela lei federal, acompanhando o dia do líder comunitário, a lei 11.287, 27 de março de 2006. Então a gente quer é o apoio da comunidade. E já que falaram um pouco na política, eu também vou falar um tiquinho aqui, um pedaço quico, né? É o seguinte, quem é, é. Quem não é, não é. Não adianta a pessoa dizer, eu sou bacana, quem não é bacana. Se ele não é bacana, ele não é bacana. Se ele é bom, ele é bom. Se ele é respeitoso, ele é respeitoso. Então, olha bem quem está no comando desse Brasil. Olha bem quem está no comando da nossa capital do Brasil. Sempre vai ser aquilo que ele está mostrando nesse governo dele. Nesse mandato dele. Foi bom? Vai ser sempre bom. Foi ruim? Vai ser sempre ruim. Então não adianta agora vir com conversa blá, blá, blá, blá, porque se foi, foi. Se não foi bom, não foi. Vamos olhar isso aí, gente. Porque as nossas crianças precisam de escola. As nossas crianças precisam de estudo. Precisa de bom transporte para ter condições de lutar, trabalhar, bons hospitais. Nós temos bons hospitais? Vou deixar para vocês responderem. Para formar essas crianças que serão os nossos administradores no dia da manhã. Será nosso deputado, o nosso presidente, o nosso senador, os defensores dos líderes comunitários. Então nós precisamos ver isso aí e saber escolher em outubro as pessoas que vão nos representar, porque vocês têm que ver, líder comunitário, como são tratados por eles. Às vezes vocês não sabem. Se vende, líder não sei o quê. Não tem o mínimo de dignidade com quem trabalha de graça para ajudar a governar e leva o nome dele e votou para ele sentar lá na cadeira. Cuidado, gente. Vamos ver se a gente muda esse Brasil pelo nosso filho. Não vão vender a felicidade do nosso filho. No dia da manhã não tem um estudo. No dia da manhã não tem um bom transporte. Não tem uma formação, não tem um bom colégio. Precisamos mudar esse Brasil. Precisamos mudar essa política. Precisamos pensar bem. Deixo um abraço no coração de qualquer um. Gente, muito obrigado. Muito obrigado mesmo. Agora vem a medalha ANALC. Mostrei para o senador. É uma medalha que tem a foto do meu rosto. Né? Entendeu? Esse homem bonito aqui, ó. Lutador, né? Então vai agora a gente tentar como é que fala? Aprovar a medalha para sair para esse Brasil afora. É medalha, mérito,

0: líder comunitário ANOC do Brasil. A medalha com o meu rosto. Então, um abraço no coração de qualquer um, de todo mundo.
1: Muito bem.
0: Tá? Quem me ajudou nessa conquista, ajudou. Quem não ajudou, também merece estar aqui nessa medalha. E vamos conquistar, senador. E vamos lutar e conto contigo, senador, para que o ano que vem a gente tenha aqui também a do Senado. E tenha alguém da presidência para estar sentado no dia do líder, compondo a mesa do Senado da Câmara Federal. Atenção, senhor presidente da República, o senhor sancionou a lei do líder. Eu sou doido para falar isso para o senhor pessoalmente. Foi o senhor que sancionou a lei do líder comunitário. Lei 11.287, de 27 de março de 2006. Por que não sentaram na mesa conosco? Um abraço no coração de cada um.
1: Obrigado.
0: Obrigado, senador.
1: Tudo bem.
0: Pelos dias
1: tudo
0: de
1: bem,
0: vida que o senhor realizou nessa casa.
1: Obrigado. Convido agora também para fazer uso da palavra o fundador do Projetos, nosso querido Tito Santana.
2: É aqui mesmo? É. Boa tarde a todos e todas. Prazer inenarrável estar aqui, senador, muito grato. Conte comigo em todos os momentos, para fazer do Dia do Líder Comunitário, na verdade, um feriado nacional, porque a gente precisa descansar um pouquinho, né? O líder comunitário não tem folga, né? É uma profissão meio complicada, né? Você não tem folga, você está todo dia trabalhando, lutando pela sua comunidade. Queria cumprimentar também o Elton, meu amigo, tamo junto. Rogério, um dos primeiros apoiadores do bate-papo, nós levamos para o Morro da Cruz. Então, aos demais, eu estou aqui entusiasmado para trabalharmos juntos também. A Nauk, porque Nauk, eu não sei se você sabe, o Natan, ele participou do bate-papo já. Então, o bate-papo do TCC Setor, vou ter oportunidade de falar, meu tempo é breve aqui, mas queria, antes de iniciar de fato, queria reagradecer, senador, por tudo que tem feito, pelo convite que me fez, e eu espero honrá-lo com tudo que a gente tem construído junto pelo terceiro setor, porque antes de ser líder comunitário, nós somos terceiro setor. E para iniciar, eu queria dizer o seguinte: existem dois grandes dias na vida de uma pessoa, de qualquer ser humano, o dia que ela nasce e o dia que ela descobre por que ela nasceu. E quando eu descobri o motivo pelo qual eu nasci, nesse dia, eu não entendia que eu era líder comunitário. Eu não entendia que eu era empreendedor social. Mas hoje eu tenho a certeza que eu sou, e não só sou, como eu carrego uma multidão, que não sabe disso e que a gente precisa educar esses jovens, que eles também podem e devem se tornar líderes comunitários. Mas a minha missão, sobretudo, é simplificar o terceiro setor. É explicar para as pessoas aquilo tudo que é difícil demais de entender, às vezes até burocrático, que a gente chama. A maior virtude do líder comunitário, e a maioria das pessoas não sabem disso, até quem é líder comunitário, é a esperança. A gente trabalha sobre esperança, porque a gana que nós temos de vencer, mesmo diante de várias sucessíveis derrotas, é extraordinário. Isso é uma essência humana que não é terceirizável. A gente tem uma gana de continuar batalhando. E eu coloquei até uma frase aqui do Nelson Mandela que diz o seguinte: se você falar com uma pessoa numa linguagem que ela compreende, isso entra na cabeça dela. Se você fala com ela em sua própria linguagem, você atinge o coração. E é isso que o líder comunitário faz. É por isso que eu não consigo falar da comunidade de vocês. É por isso que nenhum de nós conseguimos falar pela comunidade de vocês. Só quem consegue fazer isso são vocês. E eu também sou líder comunitário. Eu carrego uma liderança numa comunidade que é a comunidade do terceiro setor. Hoje, nós temos alguns princípios, que é de democratizar o acesso a informações, e por isso existe o bate-papo terceiro setor, porque C.S. Lewis ele disse o seguinte: a tarefa do educador moderno não é derrubar florestas, mas irrigar desertos. E a gente trabalha onde as pessoas não querem trabalhar. Quem quer trabalhar no terceiro setor? Quando você conhece, você se apaixona, você nasce no terceiro setor, você é fruto de projeto social. Projeto social, ele nasce de uma dor da comunidade. E se não for o líder comunitário para dar voz, para dar imagem a isso, como a gente descobriria as dificuldades que o Brasil tem? Impossível a gente atingir o Brasil inteiro com um território tão continental que nós temos. E é por isso que o líder comunitário é muito importante. Nós temos hoje no Bate-Papo TCC mais de 5.400 projetos sociais em 21 estados do Brasil. E hoje o que a gente faz

0: Estamos em circuito agora no Distrito Federal, então convido todos, eu não vou me alongar nesse ponto, mas eu convido todos a se inscrever. Vocês, líderes comunitários, se vocês têm voz dentro do bate-papo TCC Setor para falar sobre o projeto de vocês, para ser reconhecido pelo projeto de vocês de forma continuada. E no Instagram é @bate-papo3setor, vocês podem acompanhar um pouco mais. Mas o que a gente descobriu no bate-papo TCC Setor, democratizando, senador, toda a informação, né, é que não adianta só educar. Você a conta, porque a conta não espera. Você educar uma pessoa depois de muitos anos trabalhando na comunidade é um desafio enorme, porque a conta dela não espera, a fome não espera, o desemprego não espera, a saúde não espera. E por que o líder comunitário, ele tem que passar anos estudando para aprender a fazer o que ele já faz de melhor, é melhor que todo mundo. E é por isso que o Bate-Papo TCC Setor, ele tem essas premissas. Porque é difícil pra caramba você aceitar ser infeliz sem saber até quando. E é isso que o líder comunitário faz. E é por isso que ele deve ser homenageado todo dia e nesse dia ser um feriado. Porque no final das contas a gente vence isso tudo e é batalha atrás de batalha, atrás de batalha e derrota, mas ainda assim a gente vence porque vê o sorriso da nossa comunidade. É isso que é ser líder comunitário. E quando o senador, ele me fez um convite, que eu sou muito grato, acima de tudo, a Deus por ter nos encontrado, né? Assim como todos os outros aqui, os que já nos conhecem, toda a nossa comunidade, né? Ele diz: precisamos mudar o terceiro setor do Brasil. Isso começa dentro de casa, na comunidade, no DF e no Brasil, no Centro-Oeste e no Brasil. E quando a gente decidiu que caminho a gente vai, o que falta para o terceiro setor? Já tem um dia do líder comunitário, você já tem algumas isenções fiscais, você tem algumas leis ou outras ali que contribuem de que forma, mas não ajudou muito. O que a gente precisa fazer? A gente precisa, e aí o que o mundo corporativo diz pra gente é governança. Mas quem é que sabe o que é governança? É difícil demais de governar. E você fazer isso sozinho, líder comunitário com seu projeto social, uma equipe, é ele por ele mesmo. É ele pela comunidade e ninguém vai ajudá-lo de forma burocrática. Então, nós decidimos, né, e nós estamos em tramitação, convido todos vocês a conhecerem a PL 427 de 2026, né, que o futuro, senador, pertence àqueles que acreditam na beleza de seus sonhos. E imagine vocês, sonhem para você ter um recurso fixo mensal para administrar sua instituição, um recurso fixo mensal para contratar a pessoa que você precisa para secretariar, para marketing, para administração, para o jurídico, para o contábil. Sonhem em você ter uma receita sem você precisar justificar aquilo que já é injustificável, porque você é líder comunitário e você representa a comunidade inteira. Esse é o Fundo Nacional de Apoio ao Terceiro Setor, protocolado e está em tramitação pelo senador Exalci Lucas. E o Fundo Nacional do Terceiro Setor, o FUNATS, a PL 427 de 2026, de autoria desse senador, né, ela traz o que o Walt Disney disse um dia. Um dia eu aprendi que sonhos existem para tornar-se realidade. Desde então, já não durmo para descansar, simplesmente durmo para sonhar. Porque esse sonho está no rumo de ser concretizado, senador. Então, muito obrigado mesmo por acreditar nessa comunidade, porque vocês, líderes comunitários, a gente olha a palavra liderança, tem uma baita responsabilidade, mas a gente não entende o conceito, porque é comunidade. E para finalizar, eu queria dizer para vocês o que o Tim Maia disse uma vez e reforçou uma vez: as pessoas, elas esquecem o que vocês dizem, elas esquecem o que você fala, mas elas jamais vão esquecer, elas esquecem até o que você fez, mas elas jamais vão esquecer como vocês as fizeram se sentir. Então, por favor, continue com seus projetos, né? Continue criando mais oportunidades, continue criando os projetos, voltem para Ceilândia, voltem para o Recanto, voltem para Sobradinho, voltem para Planaltinha, voltem para Riacho, voltem para o Gama, voltem para Itapuã, para Estrutural, para Santa Maria, voltem para o Paranoá, voltem para todas as regiões administrativas do DF. Convoquem os jovens para participar disso, para ajudar vocês. Voltem a qualquer uma dessas regiões e façam o melhor projeto social possível da vida de vocês. Continuem seus projetos, continuem na sua missão, façam projetos de esporte, de cultura, de diversidade, de meio ambiente, de acessibilidade, de assistência social, de empreendedorismo, para mulheres, para crianças e para idosos. Contem comigo, contem com esse senador nessa jornada, sem esquecer que o quê? O diamante é apenas um carvão que persistiu. Eu sou o que sou pelo que nós somos. E agora vocês, comunidade, quem nós somos? Valeu!
1: Eu concedo também a palavra para uma breve comunicação ao nosso querido José Guedes, que é professor e também líder comunitário.

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1: Em Brasília, 4 horas e 21 minutos. 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
2: Boa
1: do
2: tarde a
1: Senado Federal.
2: todos, em especial ao nosso senador.

0: A vocês aqui, eu represento o Centro Universitário Uninter. Em 2009, por ouvir a comunidade, jovens que queriam ingressar em uma faculdade, muitos deles não tinham condições, e eu fui atrás. Eu trouxe um polo do Centro Universitário Uninter para Brasília, abri aqui na 708 Norte. Hoje nós estamos com polos em todas as cidades satélites. Com 12 mil alunos hoje ativo, porque a educação faz a diferença. Assim como fez a diferença na minha vida, vai fazer a diferença na vida daquele jovem que muitas vezes não tem condições de pagar um curso, né? Então venham para a Uninter é um preço muito acessível. Então é isso, senador. Muito obrigado, senhor, por sempre nos atender. Essa sessão está acontecendo aqui porque o senhor abriu as portas do seu gabinete para nos ouvir. Para ouvir a comunidade, ouvir os líderes comunitários, ouvir o nosso presidente, o Hélio. Muito obrigado a todos aí. Quero, antes de concluir, quero deixar aqui uma mensagem aqui. Em 5 de maio, celebramos quem faz a diferença todos os dias nos nossos bairros. Você é a verdadeira ponte entre as necessidades da nossa gente e as transformações que tanto buscamos. Obrigado por lutar incansavelmente por mais dignidade e qualidade de vida para todos nós. Ser líder comunitário é ouvir, acolher e transformar necessidades em paz. É estar presente nas dificuldades, celebrar conquistas e nunca deixar a esperança de lado. Obrigado por dedicar sua voz e seu tempo ao bem-estar comum. Muito obrigado a todos. Muito obrigado, senador.
1: Obrigado, Zé Guedes. Concedo também a palavra para uma breve comunicação, o senhor Antônio Carlos Rodrigues de Farias, que é o presidente da Federação Sul-Mato-Grossense das Entidades e Lideranças Comunitárias.
2: Agora em Brasília, 4h25. 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Na presidência, o senador Isauci Lucas.
3: Sempre que eu me dirijo aos momentos de confraternizações e, em especial, nesse momento em que nós estamos aqui nos defrontando da sessão especial que trata com relevância o Dia do Líder Comunitário, eu estava ali atentamente ouvindo todas as falas e fiquei sensível em conhecer assim mais de perto o nosso senador, que é o proponente desta tão importante sessão que nos homenageiam como verdadeiros líderes comunitários. Também parabenizar o nosso presidente, o Hélio Andrade, em que, em nome dele, eu gostaria também de me dirigir a todos os membros que fazem parte dessa honrosa mesa, né? Dedicada aos trabalhos alusivos ao Dia do Líder Comunitário. Eu quero falar um pouquinho da minha história. Eu estou nessa fase de ser líder comunitário, cheio de cabelos brancos, porque eu quero, porque eu amo isso aqui e porque eu gosto de fazer isto aqui. E nós encontramos, através desse movimento comunitário, pessoas que estão imbuídas aí na dedicação de sempre estar comungando em gênero, números e graus essa tão honrosa causa. Senador, nós precisamos de muito apoio. Não é só de um apoio, são de muitos apoios. Preciso dizer para o senhor que nós somos o terceiro

setor. E esse terceiro setor, senador, é que traz tudo prontinho, bem arrumadinho, para que os parlamentares possam ter a missão lá na ponta de ajudar os mais necessitados. E eu vejo que esse momento é um momento de grande importância tê-lo aqui como um senador da República que está exatamente nos dando esse apoio. Quero também, em nome lá da minha prefeita em Mato Grosso do Sul, a prefeita Adriane, trazer aqui uma mensagem de agradecimento ao Darcy Caldas, que é o nosso secretário de articulação do comunitário lá em Campo Grande, e que a Cobrelic criou uma causa muito importante, que é a causa animal, e que lá em Campo Grande, Mato Grosso do Sul, que eu já faço parte dos conselhos regionais há 32 anos, e nós já estamos aí nessa gestão da prefeita com a causa animal, e que nós vamos estar honrando exatamente esse tipo de situação, porque a gente vê que todas as causas são causas. E precisa alguém, senador, pegar na bandeira e sair com esse bastão, falando que realmente vai comandar isso ou aquilo. Não é só aquela historinha fiada, aquela conversinha que no final, no fringir de tudo, não se eleva a nada. Mas eu vejo que aqui tem homens e pessoas importantes que fazem as grandes decisões nacional. E eu gostaria de oferecer os meus préstimos, porque eu, uns 4 anos atrás, eu comecei a estudar o senhor. Mas as informações ainda são poucas para mim. Que o senhor determinasse a sua honrosa equipe para que pudesse, no decorrer de quinzenas ou mensalmente, mandar toda a estratégia, né, que o senhor tem dos seus trabalhos, que a gente pudesse engrandecer os líderes comunitários da nossa cidade, levar o nome do senhor cada vez mais como uma pessoa que está aqui lutando, né, para poder nos dar esse conforto. E dizer também, senador, que apesar da gente ser o terceiro setor, eu ainda vejo, ignorantemente, eu não sei até que ponto que eu vejo com essa minha ignorância, que a nossa lei do líder comunitário, ela é uma lei muito fraca ainda. E que eu faço um pedido em nome de todos esses líderes que aqui estão, para que o senhor possa se comover, se debruçar mais em cima dessa lei, quem sabe até trazer algum aporte ou um outro tipo de situação em que as entidades, as associações de moradores possam ter os recursos necessários para caminhar, para andar, porque a sola do sapato, senador, já não aguenta mais. Então, a gente vê que o senhor tem uma seriedade, a gente observa tudo isso, né? E a psicologia ensina muito a gente a conviver com as pessoas. Não precisa estar ali agarrado e dia a dia, isso não. A gente bate o olho, conversa com uma pessoa e a gente já tem ali a informação precisa que aquela pessoa realmente está empenhada com tudo isso. Então, nesses meus 60 e poucos anos de líder comunitário, eu quero desejar
esse dia especial aí, nacional, a todos os líderes comunitários e que nós possamos, com a nossa força, cada dia que passa, ser mais honrados e a gente também poder contribuir.

0: o máximo que a gente pode para as nossas vilas, para o nosso bairro. Aqui eu encontrei diversos amigos, como o Wilson Firmino e outros mais. Então nós somos pessoas que estamos empenhados aí nacionalmente e conhecidos por esse trabalho. O mais, muito obrigado a todos vocês, não vou me estender porque tem outras pessoas ainda para falar. Muito obrigado a todos.
1: Quero registrar a presença aqui também do Lauro Lima de Queiroz, que é o presidente do Sindicato dos Assistentes Sociais aqui do Distrito Federal, a Kelly Dantas, idealizadora da comunidade Tec Delas, e registrar também a presença do Fagner, que é o diretor social, e o Alex André, vice-presidente da ANALC. Eu vou pedir à mesa, secretário-geral da mesa, para exibir mais um vídeo institucional.

0: Você sabe o que é um líder comunitário? Líder comunitário não é só alguém que fala bonito. É alguém que resolve problemas de verdade. Agora mesmo, eu estou indo para uma reunião. São 4 quilômetros a pé. Uma reunião com mais um instituto.
1: Porque ser líder comunitário não é só status. É correr atrás, mesmo quando ninguém vê.
0: Para cima. É buscar doações, organizar ações, ouvir demandas, atender demandas, mesmo sem ajuda, mesmo sem apoio logístico. Nós estamos todos os dias no sol, buscando melhorias para os nossos bairros e nossos municípios. Muita gente promete o líder comunitário vai. E é por isso que, mesmo que a gente enfrente todas essas adversidades, a gente não para, porque tem muita gente esperando, tem muita gente precisando, e desistir aqui não é uma opção. E vamos juntos nessa luta, porque essa luta não é só minha.

0: Também para uma breve fala, eu quero passar a palavra ao senhor Alexandre Bezerra Júnior, que é o presidente da Federação Goiana das Entidades e Líderes Comunitários. Cadê ele? Não? Então passo agora para Jéssica Fernandes de Albuquerque Carvalho, membro da Comissão de Defesa dos Animais, OAB, e fundadora do projeto Recicla Pet. Jéssica, tudo bem, Jéssica?
1: Queria agradecer a oportunidade de estar aqui. Eu me sinto muito honrada por estar.

0: nesse espaço representando tantos protetores independentes, né? A gente representa os animais. Foi falado aqui sobre a causa animal, né? E a importância, mas muita gente não faz ideia do que acontece em Brasília com os animais. São animais abandonados na rua que estão sentindo fome, frio, que estão com doenças e passando doença para outros animais. Muitos morrem sem receber nenhum cuidado na rua. E isso também gera doenças. Animais morrendo na rua também gera doenças. E quem faz esse trabalho hoje no DF, pelos animais, né, que faz castrações, que busca lá os animais para poder, na rua mesmo, para fazer a castração, que cuida na sua casa, é o protetor. E hoje, os protetores de animais, eles estão literalmente abandonados pelo poder público. Existe alguma coisinha ou outra? Existe. Existe castração? Existe, mas não é suficiente nem para os animais que estão na rua. E hoje, o animal que é castrado, ele precisa ser levado por um tutor. É o tutor que cadastra, não é o poder público que vai ali no animal que está na rua e castra. Então, a gente precisa fazer um cadastro na internet que geralmente dura 5 segundos e cai, e aí a população não consegue mais. Então, tem muita coisa também. O Hospital Veterinário Público de Brasília precisa de muita atenção. Falta insumo, falta atendimento. As pessoas vão para a fila de madrugada. Eu já fui para o Hospital Veterinário Público várias vezes de madrugada, o quê? 3 horas da manhã, para esperar ele abrir 8 e a fila já estava enorme. Então, assim, gente, é uma realidade que muita gente não conhece, não imagina, mas que a gente que é protetor sofre muito. E muito protetor hoje vira acumulador, porque ele vê um animalzinho ali na rua, ele quer ajudar. E aí ele leva para casa. Ele vê outro morrendo e ele não tem o coração de deixar aquele bicho lá, de fechar o olho. Mas a gente tem dinheiro para custear tudo isso? Não tem. Então a gente se endivida, a gente passa muito sofrimento psicológico também por, às vezes, não conseguir ajudar certos casos, né? Então eu estou muito agradecida de estar aqui para poder também mostrar essa parte que a sociedade às vezes não enxerga. E eu queria dizer também que os protetores independentes, eles fazem muito com muito pouco, gente. Eles precisam também, senador, de uma atenção com relação à ajuda psicológica, né? Como eu estava falando, eles pegam um animal, pegam dois, quando vê já está com 10 em casa. E aí ele não está mais ligando para a higiene dele, porque já está tudo sujo ali. E nisso vai configurando o quê? Maus tratos aos animais, porque eles não têm mais cuidado. Porque a própria pessoa não tem cuidado. Quem dirá os animais? Então gera maus tratos, a pessoa é responsabilizada por esses maus tratos, mas onde que o Estado agiu na raiz do problema? Não agiu. Prender não resolve a raiz do problema. A gente precisa de ajuda psicológica, de recursos para fazer castrações, resgates, alimentar animais na rua. Então, essa é uma parte que eu queria passar para vocês que não conhecem, todos que estão aqui, e falar que os protetores não conseguem substituir o papel do poder público. A gente ajuda muito, mas a gente precisa de apoio, mais castrações, atendimento veterinário acessível e em cada cidade, não só lá no Hospital Veterinário de Taguatinga, porque eu não sei se você já foi lá, mas o acesso é difícil. Assim, eu não sei nem qual ônibus que passa lá. Principalmente porque a gente precisa ir de madrugada. Então a gente paga o quê? Um Uber Pet, que é cento e pouco, só para a gente ir para o hospital passar o dia lá. Lá não tem um restaurante perto, então a gente leva alguma coisa para comer, passa o dia com fome. Olha, a gente sofre. Coisa demais que só quem é protetor sabe. Então a gente precisa dessas políticas públicas efetivas para proteção animal, porque a gente faz um trabalho, gente, que se não tivesse nosso trabalho na rua, vocês iam ver aí a rua lotada de cachorro e gato. Porque quem castra são os protetores. Muito obrigada pela minha oportunidade aqui.
1: Convido também para fazer uma Fala a senhora Maria Laura Ribeiro, fundadora da, e também presidente da Associação de Mulheres do Itapuã Parque e Região. E registro ao mesmo tempo aqui a presença do Pablo Valente, ex-administrador da Candangolândia e presidente do Instituto Canção, Coração Valente.
2: Agora em Brasília, 4h43.
3: Excelentíssimos senadores, autoridades presentes, senhoras e senhores. Me chamo Maria Laura Ribeiro, sou amapaense, fundadora e presidente da Associação de Mulheres do Itapuã Parque e Região, a primeira associação criada dentro do Itapuã Parque no Distrito Federal. Perdão. Ocupo esta tribuna com profunda emoção, porque durante muitos anos este lugar pareceu distante demais da minha realidade, em que nasci e cresci. Eu sou mais uma mulher brasileira que nasceu à beira do esgoto, mais uma menina periférica que aprendeu cedo sobre escassez, dificuldade e sobrevivência, mais uma mãe que deixou sua terra carregando sonhos, medo e a esperança de encontrar oportunidades de transformar a vida dos seus filhos. Eu faço questão de dizer, eu não sou uma exceção, eu não caminhei sozinha até aqui. A minha trajetória representa milhares de mulheres invisíveis que diariamente sustentam seus lares, enfrentam dores silenciosas e continuam mesmo quando tudo parece impossível. Aprendi sobre força observando minha mãe, Odete Lima, que nunca desistiu da vida. Foi através dela que compreendi que dignidade não depende do lugar onde nascemos, mas da coragem que temos para continuar, apesar das dificuldades. Mais tarde, foi através da deficiência visual da minha filha, Ana Cora, que eu enxerguei a dura realidade de ser o suporte, de lutar por acolhimento, acesso e dignidade para famílias que muitas vezes são esquecidas pelo sistema. Foi ali que a dor deixou de ser apenas dor e se transformou em propósito. E foi deste propósito que nasceu a nossa associação. Uma associação criada para apoiar mulheres, incentivar o empreendedorismo feminino e acolher mães e famílias atípicas, que precisam, acima de tudo, serem vistas, ouvidas e respeitadas. A periferia não precisa de pena, precisa de oportunidade. Quero registrar aqui meu profundo agradecimento ao Senado Federal, essa Casa do Povo, pelo importante trabalho desenvolvido na aproximação entre o poder público e as mulheres líderes das comunidades. Quando a Casa abre espaço para as mulheres ocuparem lugares de fala, representatividade, ela fortalece a democracia, dá voz a histórias que durante muito tempo permanecem invisíveis. Também deixam, com muito respeito, um apelo para que o Congresso continue ampliando políticas públicas voltadas às famílias atípicas, às famílias neurodivergentes e às mulheres que sustentam seus lares em condições extremamente difíceis. Meu agradecimento ao presidente desta casa, ao senador Isalci Lucas, pelo apoio, escuta e pelo incentivo ao trabalho social desenvolvido dentro da minha comunidade. Dedico este reconhecimento ao meu esposo Luiz Eduardo, aos meus filhos Ana Cora e Bartolomeu, às minhas irmãs Priscila e Lila e aos meus sobrinhos Felipe, Luísa, Isabela e Antonella. E dedico especialmente a todas as mulheres da periferia brasileira que continuam resistindo, mesmo cansada, mesmo dilacerada, mesmo diante das maiores dificuldades. Que nenhuma mulher permita que sua origem determine o limite dos seus sonhos, porque uma oportunidade pode transformar uma vida inteira. E quando uma mulher se levanta, ela nunca se levanta sozinha. Ela leva outras consigo. Muito obrigada.
1: Quero registrar aqui a presença da Josi Faria, que é presidente do CIMA. Bem, vamos, gostaria de convidar todos para acompanharmos aqui a execução do hino do líder comunitário.

Quero registrar a presença e ao mesmo tempo parabenizar o nosso tio Fernando, que é o compositor, autor desse hino dos comunitários. Tudo bem, Fernando? Bem, gente, eu quero agradecer a cada um de vocês. A última reunião, a última sessão solene que nós fizemos para os líderes comunitários foi no Congresso Nacional, na Câmara. Foram quase 1.000 pessoas, mais de 1.000 pessoas. Não deu para chamar todo mundo, porque aqui o espaço é menor. Mas, de qualquer forma, também tinha muitos telefones já desatualizados, né? Mas a gente chegou a convidar muitos líderes, que a gente tem que reconhecer realmente a importância de cada um de vocês. Eu tive o privilégio, nos anos 98, 99, conhecendo o nosso governador Joaquim Roriz, que ele prestigiava muito os líderes comunitários. Ele determinava que os administradores atendessem e resolvessem os problemas levados pelos líderes. E eu me lembro, eu morava na época no Guará, nós tínhamos em cada quadra do Guará um prefeito. Até a junta dos prefeitos nós temos no Guará. Aqui no plano piloto sempre teve também as prefeituras, Asa Norte, Asa Sul, algumas cidades também. Mas infelizmente os governantes não deram, não dão a importância e o valor que tem o líder comunitário. Eu me lembro que lá no Guará mesmo, em 97, 98, as pessoas contribuíam com a prefeitura da quadra. Eu tive o privilégio de ser diretor do SLU, de Serviço de Limpeza Urbana, e a gente colocava 2 garis em cada quadra para fazer limpeza, varrição, coleta. Então, essa integração da comunidade com o poder público é muito importante. A gente defende e tenho cobrado isso para que a gente possa ter pelo menos um prefeito em cada quadra, porque é o prefeito que conhece de fato o que acontece ali naquela quadra. E ele faz também o chamamento da população, da quadra, para participar, para as pessoas terem realmente aquela noção de pertencimento. Olha, essa praça é nossa, essa quadra é nossa, nós temos que cuidar dela. Então, a gente tem que ter essa conscientização da importância do líder comunitário. E os administradores e o próprio governo não tem que fazer o que eles acham. Eu aprendi também com o Roriz falava isso: governar é eleger.

0: prioridade depois de ouvir a comunidade. Quem sabe as necessidades da quadra, da cidade, não é? É o prefeito, é o líder comunitário. Então eu quero aqui mais uma vez dizer da minha alegria de estar presidindo essa sessão. Não é, não é simplesmente uma sessão de homenagem, mas realmente é um reconhecimento que a gente tem que ter do trabalho que vocês fazem aqui no Distrito Federal e no Brasil, não é? Então eu agradeço mais uma vez a presença de cada um de vocês e, cumprindo então a finalidade dessa sessão especial, né, a gente declara então encerrado essa sessão. Muito obrigado pela presença.
1: Agora em Brasília, 4 horas e 53 minutos, está encerrada a sessão especial que celebrou o Dia Nacional do Líder Comunitário. O evento aconteceu no plenário do Senado Federal. Outras informações sobre o Senado você acompanha ao longo da nossa programação e também no site senado.leg.br. Agora em Brasília, 4h54, Rádio Senado, comunicação para a cidadania.
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1: 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Fique com Mariana Aidara.

0: Ouvimos Mestrinho, Vem Morena, Maria Naidar, São João do Carneirinho.
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2: Em Brasília, pontualmente, 5 horas.
3: Ótima tarde para você, ouvinte da Rádio Senado. Obrigada pela audiência. Eu sou Regina Pinheiro e ficamos com programação musical de Josimar Fernandes, abrindo o bloco Edson Gomes.

0: Acabamos de ouvir Chico Chico e Jorge do Peixe, Coronel Antônio Bento, Anelis Bola com os Amigos e também Edson Gomes Árvore.
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2: Em Brasília, 5:12.
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3: Na sequência, Caetano Veloso e Djavan.

0: Esse foi Tim Bernardes, Minha Bonita Primavera, Gal Costa, Epitáfio e ainda Caetano Veloso e Djavan, Sina.
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2: Olá, o Som Brasilis de hoje apresenta o talento do cantor e compositor paulista Douglas Germano.
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Nascido em 1968 em São Paulo e filho de pai sambista, Douglas Germano estreou aos 12 anos, tocando repinique na bateria da escola de samba Nenê de Vila Matilde. Já compondo e tocando cavaquinho e violão, o compositor teve a música Vida Alheia gravada pelo grupo Fundo de Quintal em 1991. Nessa mesma década, o músico passou a fazer direção musical e trilha sonora de espetáculos de teatro, chegando a ser finalista em 2003 do Prêmio Shell. Entre 2005 e 2008, Douglas Germano integrou o bando Afromacarrônico, ao lado de Kiko Dinucci, com quem formaria o duo Moviola, e lançaria em 2008 o disco O Retrato do Artista Quando Pede. Em 2011, veio o primeiro trabalho solo, Ori, que foi finalista no Prêmio da Música Brasileira, na categoria Melhor Cantor de Samba. Em 2015, a gravação de Elza Soares para a composição Maria de Vila Matilde, de Douglas Germano, foi eleita Música do Ano no Prêmio Multishow e, no ano seguinte, indicada ao Grammy Latino.

0: Você se aventurar.
1: Em 2019, Douglas Germano lançou o álbum Escumalha, que inclui Tempo Velho, um dos maiores sucessos de compositor, além da música Velha Couto, parceria com Aldir Blanc, que faleceu no ano seguinte, vítima da epidemia de Covid-19. Com 5 discos lançados, o músico é considerado um dos grandes nomes do samba moderno paulistano e já foi gravado por nomes como Criolo, Fabiana Cosa e Carlinhos Vergueiro. E agora, para fechar este São Brasilis, que teve locução de Rita Zumba, produção de Wilton Rodrigues e trabalhos técnicos de Eduardo Brito, vamos ouvir o cantor e compositor paulista Douglas Germano.

0: Caetano com a música Escumalha, faixa título do disco lançado em 2019.
1: 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Um São Jorge, um retrato pintado e um Sacré-Cœur de Jesus. Iemanjá, Buda e Jurumã, pés de arruda, espada de Ogum. Figa, vela, alecrim, preto velho, dois dois. E um pão de Santo Antônio na lata de arroz.

Expedito, Maria, Irinei, Isabel, Ana, Antônio, José, Diomar, Manuel, Raimundo, Francisco, João, Josué, Benedito e Sebastião, Valdomiro, Saul, Bachalé, Lucas, Efa, Cizinho, Louco e Conceição, são bordados do manto da apresentação.

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2: Em Brasília, 5:30.
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2: Agora você ouve Marina Machado.

0: Essa foi Elis Regina, Se Eu Quiser Falar com Deus. Lô Borges e Solange Borges, Vento de Maio. Tivemos também Marina Machado, Vagalumes.
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2: Em Brasília, 5h45.
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0: Na Rádio Senado, João Suplicy.

0: Fechando o bloco, Elisete Cardoso, Doce de Coco, Francis Raime, Pó de Granito, Ava Rocha, Longe, Longe de Mim. E a primeira foi João Suplicy, Quando a Bahia se Mudou Lá.
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0: Agora em Brasília, 5h59.
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0: Excelente início de noite para você que acompanha aqui a nossa programação. Obrigada pela sintonia. Eu sou Regina Pinheiro e a seleção musical é de Josimar Fernandes. Começamos com Oswaldo Montenegro.

0: Esse foi o som do grupo Jota Quest, Valer o Dia, Zizi Posse, Meu Amigo, Meu Herói. Tivemos também Oswaldo Montenegro, Léo e Bia.
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0: 6:12 em Brasília.
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0: Na sequência, o encontro de Dori Caymmi e João Cavalcante.

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2: Agora você ouve Thalita Avelino.

0: Essa foi Margarete Menezes, pelo mar limando flores. Hede Izar, Rainha Matamba. A primeira foi Thalita Avelino, Rio Vermelho.
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2: Em Brasília, 6h35.
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0: Na Rádio Senado, Kátia de França.

0: Nesse bloco, você ouviu Teca Calazans, Coco Verde, de Nardo Enquanto em Goma Calça e ainda Kátia de França, Quem Vai, Quem Vem.
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2: Em Brasília, 6h47.
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0: Você ouviu Tribo de Já, Rainha da Sedução, Sandra de Sá e X, Socorro 2 e ainda tivemos Tony Garrido, Palavras ao Vento. Notícias do Senado Federal você acompanha no Jornal do Senado a partir das 7h30 da noite, dentro do programa Voz do Brasil, que começa agora. Boa noite.
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2: Em Brasília, 19 horas.
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0: Olá, boa noite.
1: Boa noite para você que nos acompanha em todo o país.
0: Sexta-feira, 29 de maio de 2026.
1: Vamos ao destaque do dia, avanço da economia.
0: Brasil registra crescimento de 1,1% nos primeiros três meses do ano.
1: Produto Interno Bruto foi impulsionado pela agricultura e consumo das famílias. Luana Karen.
2: Em valores correntes, ou seja, sem descontar a inflação, o PIB somou 3,3 trilhões de reais.
0: Recursos para a saúde. Mais 225 milhões de reais serão investidos em equipamentos para cirurgias gerais e oftalmológicas. Graziela Mendonça.
3: São equipamentos para operações como vasectomia, laqueadura e catarata. A expectativa é reduzir o tempo de espera para as cirurgias no Sistema Único de Saúde.
1: Petrobras anuncia 72 bilhões de reais em Sergipe para a fábrica de fertilizantes e exploração de óleo e gás em águas profundas.
0: Durante evento, o presidente Lula pede respeito à soberania brasileira, após Estados Unidos classificarem PCC e Comando Vermelho como grupos terroristas.
4: Não aceitamos ser tratado como um moleque. Nós não sabemos ser tratado como se fosse uma republiqueta. Não brinque com a soberania desse país, não brinque com a nossa democracia, não duvidem das coisas que nós fazemos aqui nesse país.
1: Move Brasil, já está disponível financiamento para a compra de novos caminhões e ônibus mais seguros e sustentáveis.
0: Hoje, na apresentação da Voz do Brasil, Mariana Jungmann e Luciano Seixas.
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0: O consumo das famílias e a agricultura ajudaram no crescimento do país no primeiro trimestre deste ano.
1: O IBGE divulgou hoje que o PIB, Produto Interno Bruto, aumentou 1,1% no período, com resultado positivo em três setores: agropecuária, indústria e serviços.
0: Lembrando que o PIB é o resultado de tudo que é produzido no país.
2: Na chácara de 3 hectares, em Tangará da Serra, no Mato Grosso, José Francisco de Souza planta de tudo. E de tudo, a terra dá. Tomate, brócolis, cebola, repolho, cebolinha, alface, couve, milho. A produção é vendida nas feiras, mercados e enviada a escolas públicas da região. Em 2025, José conseguiu financiamento do Programa Nacional de Fortalecimento da Agricultura Familiar, o PRONAF, para a construção de 3 estufas na propriedade.
5: No ano de 2025, a gente conseguiu o financiamento do PRONAF. A gente precisava aumentar a produção e conseguimos financiamento para construir 3 estufas na propriedade, onde melhorou bastante e aumentamos bastante a nossa produção.
2: Puxado pelo campo e pelo consumo das famílias, o Produto Interno Bruto do país cresceu 1,1% no primeiro trimestre de 2026, comparado ao último trimestre de 2025. O PIB é considerado o termômetro oficial da economia. Ele mede o valor de tudo o que é produzido no país durante um determinado período de tempo. E esse tudo inclui desde o pãozinho da padaria, passando por carros e máquinas, até o corte de cabelo e a consulta no médico. São os bens e serviços. Para o economista e professor da ESPM, Jorge Ferreira dos Santos, o crescimento do PIB mostra a resiliência da economia brasileira.
6: Nós sabemos, do que está acontecendo no ambiente global. Você tem um ambiente de alta do petróleo, você tem uma pressão geopolítica muito grande. Apesar disso, a economia brasileira acabou performando um pouco melhor do que o esperado, puxado por esses dois grandes vetores, consumo das famílias e a produção do agro.
2: Os dados de crescimento do PIB no primeiro trimestre deste ano são ainda maiores quando comparados ao mesmo período do ano passado, uma alta de 1,8%. Em valores correntes, ou seja, sem descontar a inflação, o PIB somou 3,3 trilhões de reais. Reportagem Luana Karen.
1: Em suas redes sociais, o ministro da Fazenda, Dario Durigan, afirmou que o resultado de hoje sustenta a projeção de crescimento de 2,3% para o ano. E se confirmado, 2026 será o quarto ano consecutivo com crescimento do PIB superior a 2%.
0: Segundo o ministro, será o melhor ciclo da economia brasileira em 10 anos.
1: Hoje, o presidente Lula cumpriu uma série de compromissos em Sergipe.
0: Na área da saúde, foram anunciados mais de 200 milhões de reais para agilizar as cirurgias no país.
1: E entregues veículos que vão garantir atendimento.

0: atendimento a quem mora longe dos centros de atendimento.
1: Os investimentos anunciados para a saúde chegam a 225 milhões de reais. Com o recurso, serão adquiridos 150 combos de equipamentos para cirurgias gerais e oftalmológicas, permitindo a abertura de 100 novas salas cirúrgicas em todo o país. São equipamentos para operações como vasectomia, laqueadura e catarata. A expectativa é reduzir o tempo de espera para as cirurgias no Sistema Único de Saúde. Além desses equipamentos, o presidente Lula destacou outros esforços do governo para ampliar o atendimento especializado pelo país.
2: Temos 150 carretas andando por esse país para fazer todo tipo de exame que só rico fazia. Exame de qualquer tipo de câncer, o câncer de próstata, câncer de colo, sabe? Ao mesmo tempo, companheiros, nós temos 800 ambulâncias com gabinete odontológico para tratar dos dentes da pessoa nesse país.
1: Os investimentos foram anunciados durante visita do presidente Lula a Sergipe nesta sexta-feira. Primeiro, ele conferiu as instalações do Hospital do Amor de Lagarto, referência no combate ao câncer, que atende 150 municípios da região. O hospital recebeu 137 milhões de reais do Ministério da Saúde na sua implantação. E para ampliar ainda mais o atendimento em Lagarto, foi autorizada a construção de uma nova policlínica no município, com 30 milhões de reais do novo PAC. O ministro da Saúde, Alexandre Padilha, destacou a importância da nova unidade.
3: É o equipamento que vai fazer o tratamento de mais de 30 médicos e especialidades, que vai ter tomografia, que vai ter ressonância, que vai ter ultrassom, com a vantagem que não vai ficar dentro do hospital. E às vezes dentro do hospital, quando precisa fazer uma situação de urgência, a pessoa que estava esperando é desmarcado o exame, na policlínica fica preservado, e vai fazer o exame na maior velocidade possível.
1: Já na visita ao Hospital do Câncer de Sergipe, em Aracaju, o presidente Lula anunciou a entrega de um novo tomógrafo, que vai agilizar o diagnóstico e tratamento de pacientes oncológicos do estado. Também foram entregues 406 veículos do programa Agora Tem Especialistas, Caminhos da Saúde, para transporte de pacientes que precisam de atendimento fora dos seus municípios. Além de Sergipe, os estados de Pernambuco, Paraíba, Alagoas, Paraná e São Paulo vão receber os micro-ônibus e vans da iniciativa do governo do Brasil. Serão 3.300 veículos. É um investimento de mais de 1 bilhão e 400 milhões de reais. O governo federal entregou ainda unidades odontológicas móveis para municípios de Sergipe e de outros 5 estados. Reportagem Graziela Mendonça.
4: A Petrobras anunciou hoje mais de 72 bilhões de reais em investimentos no estado de Sergipe.
0: O valor será aplicado na retomada de fábrica de fertilizantes e também para exploração e produção de óleo e gás em águas profundas.
4: Hoje pela manhã, o presidente Lula visitou a fábrica, que terá capacidade para produzir 7% da demanda nacional.
5: Líder mundial na produção de alimentos, o Brasil ainda depende da importação de fertilizantes para garantir a produtividade no campo. Hoje, cerca de 80% dos insumos usados na agricultura vêm do exterior. A ureia, principal fertilizante nitrogenado utilizado em culturas como milho, café, arroz e cana-de-açúcar, é um dos produtos mais importados pelo país. Para reduzir essa dependência, o governo do Brasil e a Petrobras anunciaram investimentos bilionários para ampliar as operações da fábrica de fertilizantes nitrogenados, a Fafem, em Laranjeiras, em Sergipe. Segundo a presidente da Petrobras, Magda Chambriá, com os investimentos, a fábrica vai ampliar a produção de ureia e atender 7% da demanda nacional de fertilizantes.
6: Essa Fafem daqui vai produzir 7% da demanda de fertilizantes nitrogenados do Brasil. Mas nós fizemos a mesma coisa na Bahia. Nós estamos completando a obra da UFN3, fábrica de fertilizantes, no Mato Grosso do Sul. Fizemos a mesma coisa no Paraná. Com esses empreendimentos, nós vamos ser capazes de entregar para o Brasil cerca de 35% da demanda de fertilizantes nitrogenados.
5: A unidade voltou a operar após um período de paralisação e já retomou a produção de amônia e ureia. A reativação da fábrica é considerada estratégica para fortalecer a indústria nacional e garantir mais segurança ao agronegócio brasileiro. Além da retomada da Fafem, os investimentos incluem o projeto Sergipe Águas Profundas, voltado à exploração de petróleo e gás no no litoral sergipano.

0: Com as novas plataformas, a Petrobras deve dobrar a produção de gás natural. Somados, os projetos da Petrobras terão investimentos de 72 bilhões e meio de reais e devem gerar cerca de 28 mil empregos diretos e indiretos no estado. É mais investimentos, maior produção nacional e menos dependência externa, defendeu o presidente Lula.
1: A Petrobras não é minha, o investimento aqui não é meu, é do nosso país. E vocês, petroleiros, acreditem na importância da Petrobras. Acredite na maravilha da Petrobras.
0: As duas plataformas que serão instaladas em Sergipe terão capacidade para produzir diariamente até 240 mil barris de óleo e processar 22 milhões de metros cúbicos de gás natural. De Aracaju, Sergipe, Pablo Mundim.
2: Após os Estados Unidos anunciarem que vão classificar o PCC e o Comando Vermelho como grupos terroristas, o governo brasileiro emitiu nota afirmando que o país rejeita qualquer forma de interferência externa em seus assuntos internos.
3: E que o Brasil tem travado um combate permanente contra essas organizações criminosas.
2: Hoje, lá em Sergipe, o presidente Lula pediu respeito à soberania brasileira.
3: O vice-presidente Geraldo Alckmin também se manifestou, lembrando as ações já adotadas para enfrentar o crime organizado.
4: O governo do Brasil divulgou hoje uma nota reafirmando a soberania nacional e o combate permanente a organizações criminosas no país. A manifestação ocorreu depois da decisão dos Estados Unidos de classificar o PCC, primeiro comando da capital, e o Comando Vermelho como grupos terroristas. A nota diz ainda que enfrentar essas organizações criminosas com firmeza é e continuará sendo prioridade do Estado brasileiro. Para o governo do Brasil, o terror causado por essas organizações que buscam obter lucro através do crime, especialmente pelo tráfico de drogas e armas, não pode ser confundido com o tipo de ação por motivos ideológicos, políticos e religiosos do terrorismo internacional. Durante um evento em Sergipe, o presidente Lula cobrou respeito ao Brasil e afirmou que combater o crime organizado passa também pela aprovação da PEC da Segurança Pública.
1: Não aceitamos ser tratado como um moleque. Nós não aceitamos ser tratado como se fosse uma republiqueta. Eu trato um país pequeno com o mesmo respeito que eu trato a China, com o mesmo respeito que eu trato a Rússia, com o mesmo respeito que eu trato os Estados Unidos. Não brinque com a soberania desse país, não brinque com a nossa democracia. Se quiserem combater o crime organizado, não precisa pedir ajuda para ninguém. Aprove a PEC da Segurança Pública que está no Senado. Aprove a PEC que no mês seguinte terá o Ministério da Segurança Pública nesse país.
4: O vice-presidente da República e ministro do Desenvolvimento, Indústria, Comércio e Serviços, Geraldo Alckmin, também se manifestou sobre o assunto e afirmou que o Brasil combate o crime organizado de todas as formas.
5: O combate ao crime organizado, ele é feito por terra, mar e ar. O Congresso acabou de aprovar a lei antifacção, novos crimes foram listados, aumento das penas para o crime organizado e dificuldade da progressão penitenciária, da progressão de pena. Então, todo o empenho no combate ao crime organizado.
4: Uma reunião na Casa Civil nesta tarde com integrantes do Ministério da Fazenda e das Relações Exteriores discutiu os impactos dessa decisão norte-americana sobre o Brasil, principalmente nos campos jurídico, diplomático e financeiro. Em abril, durante sua viagem a Washington, o presidente Lula apresentou ao Departamento de Estado dos Estados Unidos uma proposta focada na inteligência e na cooperação internacional, que inclui ampliação dos controles sobre a lavagem de dinheiro praticada no exterior e sobre o tráfico de armas enviadas ao Brasil. Reportagem Graziele Bezerra.
2: Começou hoje o prazo para interessados em comprar caminhões, ônibus, micro-ônibus e implementos rodoviários pelo programa Move Brasil, para eles pedirem o financiamento.
3: O programa tem como objetivo estimular a substituição de veículos antigos por modelos mais modernos, eficientes e seguros.
2: E contribuir para a redução do consumo de combustíveis, emissão de poluentes, além de elevar a produtividade do transporte de cargas e a qualidade do transporte de passageiros.
3: Dezenas de instituições financeiras estão credenciadas pelo BNDES para fazer o financiamento com condições especiais, a depender do perfil do comprador.

0: cargas e passageiros. As condições de financiamento variam de acordo com o perfil do interessado. Para o caminhoneiro autônomo, o prazo de pagamento pode chegar a 120 meses, com até 12 meses de carência. Para a empresa do setor de transporte rodoviário ou urbano de cargas, o prazo pode ser de até 60 meses, com até 6 meses de carência. Para a empresa do setor de transporte rodoviário ou urbano de passageiros, o prazo pode chegar a 120 meses, com até 6 meses de carência. Os juros ficam perto de 13% ao ano. Quem estiver interessado em dar entrada num pedido de financiamento para a compra de caminhões ou ônibus, deve procurar uma das instituições financeiras credenciadas pelo BNDES. Como explica o chefe de departamento da área de operações e canais digitais do banco, Rodrigo Alac.
1: Isso significa que dezenas de bancos, diferentes tipos, estão aptas a conceder crédito com essa linha do BNDES. Dessa forma, a sugestão que fica para quem estiver interessado, seja o frotista ou transportador autônomo cooperado, é que ele busque a instituição financeira que ele já tenha relacionamento. Isso vai agilizar na concessão de crédito, porque essa instituição já conhece o cadastro, já tem o perfil de crédito desse interessado e pode agilizar a concessão.
0: Segundo o superintendente da área de desenvolvimento produtivo e inovação do BNDES, João Pieroni, o apoio à compra de caminhões e ônibus vai trazer vários benefícios para a economia do país.
2: A nova versão do Move Brasil é fundamental para a renovação de caminhões e ônibus no país, rumo a novos veículos cada vez mais sustentáveis e eficientes. Isso gera, ao mesmo tempo, uma grande demanda para a indústria, que passa a investir cada vez mais em ampliação de capacidade produtiva, no desenvolvimento de novos produtos, agregando cada vez mais valor no país. Isso gera renda, emprego de qualidade e fortalece a indústria brasileira.
0: As instituições financeiras que receberem os pedidos de crédito têm até o dia 28 de agosto para dar entrada no sistema do BNDES. Reportagem André de Barros Lima.
3: Mais de 110 mil atendimentos médicos e odontológicos foram realizados em comunidades ribeirinhas e isoladas da Amazônia Ocidental.
4: É a Operação Acre, realizada pela Marinha no Vale do Juruá durante 4 meses, alcançando moradores do Acre e do Amazonas.
5: Ao todo, 8.810 pessoas receberam atendimento durante a operação, que percorreu regiões de difícil acesso, onde muitas vezes o transporte fluvial é a única forma de ligação com centros urbanos e serviços públicos essenciais. Além das consultas médicas, odontológicas e exames laboratoriais, a missão distribuiu 453 mil medicamentos para garantir continuidade de tratamentos em comunidades afastadas. Também foram aplicadas vacinas e realizados atendimentos preventivos voltados à saúde da população local. Comandante do navio, capitão de corveta Marcelo Camerino da Silva de Souza, traz mais detalhes.
6: Essa comissão mostrou mais uma vez que a presença da Marinha na Amazônia vai muito além da navegação. Em muitos lugares, o navio representa o único acesso à saúde, ao atendimento médico e à esperança para milhares de famílias ribeirinhas. Cada atendimento, cada medicamento entregue, cada mamografia realizada, carregam dignidade, cuidado e presença do Estado onde muitas vezes ninguém mais consegue chegar.
5: Um dos destaques da operação foi a realização de 1.022 mamografias em parceria com a ONG Américas Amigas. A iniciativa buscou ampliar o acesso ao diagnóstico precoce do câncer de mama para mulheres que vivem em áreas remotas da Amazônia, onde exames especializados nem sempre estão disponíveis. O comandante do navio também falou sobre a importância da missão ser realizada todos os anos.
6: Manter essa missão todos os anos é fundamental porque o povo amazônico precisa saber que não está esquecido. E para nós, militares, fica a certeza de que poucas missões têm impacto humano tão grande quanto essa Operação Acre.
5: A Operação Acre integra as ações permanentes de assistência hospitalar da Marinha na região amazônica e tem como objetivo ampliar o acesso à saúde básica e especializada para populações ribeirinhas e indígenas em localidades isoladas do país. Reportagem Gabriel Pinheiro.
3: O INSS publicou hoje portaria que regulamenta a pensão que será paga às crianças e adolescentes, filhos de mulheres vítimas de feminicídio.
4: O direito à pensão é previsto por lei e a regulamentação vai permitir o início do pagamento de um salário mínimo por mês.
3: Tem direito à pensão os menores de 18 anos, cuja renda familiar por pessoa, ou seja, o valor da renda dividido entre os membros da família, seja igual ou inferior a 1/4 do salário mínimo.
4: Além dos filhos biológicos, poderão receber o benefício entidades refugiados e menores de idade que estiverem sob guarda da vítima. Eles devem comprovar

0: que eram dependentes econômicos dela.
1: Para a presidente do INSS, Ana Cristina Silveira, a pensão especial é uma forma de garantir os direitos dessas crianças e jovens até o início da vida adulta.
2: Quando a mulher é vítima desse crime, filhos ficam órfãos, famílias inteiras são destruídas e precisam reconstruir suas vidas depois da violência. Nenhuma política pública é capaz de reparar essa perda, mas o Estado tem o dever de proteger quem ficou e garantir condições mínimas de cuidado, dignidade e amparo.
0: Para solicitar a pensão, é necessário que o representante legal do menor apresente os documentos como RG e CPF, a inscrição no CAD único, além de um documento que comprove o crime de feminicídio, como inquérito policial ou denúncia do Ministério Público.
1: As famílias podem tirar dúvidas e receber apoio no processo nas unidades do INSS ou nos centros de referência de assistência social.
0: O Brasil registrou a menor taxa de desemprego para o trimestre encerrado em abril desde 2012.
1: Com o mercado de trabalho aquecido, o governo do Brasil oferece mais oportunidades de capacitação para os trabalhadores.
0: E anunciou esse mês investimentos para ampliar a oferta de cursos de qualificação profissional em todo o país.
1: Ao todo, vão participar da iniciativa 31 entidades conveniadas ao SINE, o Sistema Nacional de Emprego.
3: Serão 30 milhões de reais do Fundo de Amparo ao Trabalhador para fortalecer a oferta de cursos de qualificação profissional em 14 estados e 17 municípios. Os recursos serão destinados a entidades conveniadas ao Sistema Nacional de Emprego, o SINE. O valor será dividido em duas modalidades. 15 milhões de reais serão repassados segundo os critérios do índice sociodemográfico. Esse índice leva em conta a realidade de cada estado ou município, observando os locais que mais precisam, com população maior e mais necessitada. Os outros 15 milhões serão distribuídos segundo o índice de gestão descentralizada, que observa se o ente federativo já executa ações de qualificação profissional. Bahia, Sergipe e Rio Grande do Sul estão entre os estados que vão receber mais recursos. O ministro do Trabalho e Emprego, Luiz Marinho, destacou que a ideia é apoiar locais com maior necessidade, mas também incentivar os que demonstraram capacidade de execução e entrega de cursos.
4: Nós temos muitas empresas com muitas vagas em aberto e precisa preencher, muitas vezes, adequando a qualificação.

0: do Poder Judiciário.
1: Plenário do STF deve retomar a análise da chamada uberização no mês de junho.
2: Tribunal de Justiça do Amazonas cediu o encontro regional da magistratura região norte.
1: STJ aplica perspectiva de gênero para julgamento sobre ingresso de droga em presídio e mantém falta grave de preso.
2: Boa noite, eu sou Marcela Luiza.
1: E eu sou Walter Lima.
2: O presidente do Supremo Tribunal

0: questões cruciais.
1: A decisão do STF poderá orientar milhares de ações judiciais em andamento no país sobre o tema.
2: A Justiça do Amazonas é o primeiro tribunal a sediar o Encontro Regional da Magistratura Região Norte.
3: O evento ocorreu nesta sexta-feira e faz parte de uma iniciativa inédita do CNJ para fortalecer o diálogo entre os tribunais brasileiros. Vitória Vitor.
4: A abertura do encontro foi conduzida pelo presidente do Supremo Tribunal Federal e do Conselho Nacional de Justiça, ministro Edson Fachin, com foco na integração entre os tribunais da região e na discussão de políticas públicas para o fortalecimento do sistema de justiça. O encontro trouxe para o centro de debate temas ligados à tecnologia, inovação e às especificidades da Amazônia.
2: Mantida falta grave a preso que pediu a companheira para levar drogas ao presídio.
3: Nesse caso, o STJ aplicou a perspectiva de gênero para responsabilizar, não apenas a mulher. Fátima Uchoa.
5: A companheira do preso foi flagrada com maconha durante revista para ingresso no presídio. Ele declarou ser usuário e tê-la pressionado para levar a droga. Até então, o entendimento predominante no STJ afastava a responsabilização do apenado por falta de provas ou por considerar o ato apenas preparatório. Agora, a sexta turma do STJ manteve a falta grave contra o apenado por considerar que a conduta dele pode configurar participação no tráfico. Segundo o relator na sexta turma, ministro Rogério Schietti Cruz, punir só a mulher e não quem a induziu ou se beneficiaria da conduta reproduz seletividade punitiva e desigualdade de gênero.
2: Terminou hoje a 10ª edição da Semana da Conciliação Trabalhista.
3: Os trabalhadores puderam, de forma mais rápida, encerrar processos na Justiça. Larissa Batista.
6: Os dados parciais da 10ª Semana da Conciliação Trabalhista mostram uma arrecadação de mais de R$1,5 bilhão. Foram realizadas mais de 82.600 audiências e cerca de 408 mil pessoas foram atendidas. Já o número de processos conciliados passou de 24 mil. A ação foi encerrada nesta sexta-feira de forma simbólica no Tribunal Regional do Trabalho da 6ª Região, em Pernambuco.
2: Em ano eleitoral, ter acesso rápido à legislação é essencial para quem trabalha com as eleições.
3: Pensando nisso, o TSE lançou a versão digital 2026 do Código Eleitoral anotado. Estevam Furtado.
7: O material reúne leis eleitorais atualizadas, notas explicativas e decisões da Justiça Eleitoral. Está disponível gratuitamente no catálogo de publicações e na biblioteca digital do TSE. A versão em PDF traz recursos como busca rápida, sumário clicável e navegação interativa, facilitando a consulta de temas como pesquisa eleitoral, prestação de contas e inteligência artificial.
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2: Uma boa noite.
3: Bom fim de semana e até segunda-feira.
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1: Eu sou Paula Groba.
2: E eu sou Ricardo Nakaoka.
1: E estes são os destaques de hoje do Jornal do Senado, que começa agora.
2: Senadores da oposição apresentam proposta de jornada flexível em resposta à PEC sobre escala 6x1.
1: Avança projeto que amplia a validade de laudos para pessoas com deficiência.
2: Senado volta a analisar seguro rural com juros menores e mais acesso a crédito.
1: Boa noite.
2: Boa noite.
1: A proposta que reduz a jornada semanal de trabalho de 44 para 40 horas ganhou um novo capítulo no Senado. Em resposta à mudança sugerida pelo governo e já aprovada na Câmara, senadores da oposição apresentaram uma alternativa que prevê jornadas flexíveis.
2: Pelo novo texto, as jornadas seriam flexíveis, com pagamento proporcional à carga horária. Os detalhes com o repórter Alexandre Campos.
3: Pela proposta da oposição, as partes poderão decidir por uma jornada menor de 20 horas de trabalho por semana, por exemplo. O valor da hora trabalhada será proporcional ao salário mínimo nacional ou ao piso da categoria, calculado com base na jornada máxima de 44 horas.

0: horas. Primeiro signatário da proposta, o senador Rogério Marinho, do PL do Rio Grande do Norte, acredita que esse modelo de jornada flexível, além de não prejudicar os empresários e evitar riscos de demissão, dá ao trabalhador a liberdade de decidir como melhor utilizar o seu tempo.
1: É assim que acontece, por exemplo, nos Estados Unidos. E veja, preservando todos os direitos do trabalhador que estão contidos no artigo 7º da Constituição na sua proporcionalidade.
0: Para o senador Rogério Carvalho, do PT de Sergipe, a proposta da oposição, ao permitir uma jornada flexível, vai reduzir a renda do trabalhador.
2: 70% da população aprova a redução da jornada.
3: Tire que esses talentos sejam desenvolvidos dentro das escolas. O texto segue agora para a sanção presidencial. Repórter Douglas Castilho.
4: O texto garante que a identificação da condição de neurodesenvolvimento seja feita de forma pedagógica através de um estudo de caso escolar. A relatora senadora professora Dorinha Seabra, do União do Tocantins, destacou que a falta de preparo das escolas tem levado à exclusão de jovens e defendeu a estruturação do sistema público para o devido acolhimento.
5: Essa é uma forma de garantir e respeitar as diferenças para que elas não se tornem barreiras para que essas crianças e jovens permaneçam nas nossas escolas.
4: A senadora Mara Gabrilli, do PSD de São Paulo, ressaltou que um dos objetivos da medida é identificar a dupla excepcionalidade, que é a coexistência entre altas habilidades e alguma outra condição associada, como uma deficiência ou transtorno.
6: Precisamos de uma política pública que enxergue esses estudantes de forma integral e evite que tantos talentos continuem invisíveis dentro das escolas.
4: O projeto permite que despesas de capital para a implementação das medidas da Política Nacional para Estudantes com Altas Habilidades ou Superdotação poderão ser contempladas com recursos públicos do PAC. O texto vai à sanção presidencial.
7: E atualmente, pessoas com deficiência precisam renovar periodicamente laudos e avaliações para ter acesso a benefícios e políticas públicas, mas essa exigência pode mudar.
3: Avançou no Senado um projeto que amplia o prazo de validade dessas avaliações e reduz a necessidade de reavaliações frequentes. Repórter Márcio Maturana.
8: Indeterminado nos casos de deficiência permanente ou irreversível. 5 anos nos casos de deficiência reversível ou progressiva. Esses prazos de validade para a avaliação biopsicossocial de deficiência estão no projeto aprovado pela Comissão de Direitos Humanos, que agora segue para a votação final na Comissão de Assuntos Sociais. O relator da proposta, senador Flávio Arnes, do PSB do Paraná, criticou a frequência atual de avaliações.
9: Realmente, esse acesso a uma regularidade de avaliações, isso causa um transtorno gigantesco para as pessoas e para as famílias. Temos que ser menos burocráticos.
8: O autor do projeto, senador Alan Rick, do Republicanos do Acre, também destacou a atenção às famílias.
10: Imagine só o transtorno para a família, o custo disso, inclusive emocional para a família.
8: O projeto determina também que o prazo de validade da carteira de identificação da pessoa com transtorno do espectro autista, que hoje é de 5 anos, passe a ser de 10 anos para crianças e adolescentes sem necessidade de avaliação e indeterminado para quem tem mais de 18 anos.
7: Uma proposta que altera as regras do seguro rural vai voltar à análise dos senadores. O projeto foi modificado pela Câmara dos Deputados durante a votação e, por isso, retorna ao Senado.
3: O texto prevê taxas de juros menores e prioridade em operações de crédito. Repórter Pedro Pincer.
11: A proposta da senadora Tereza Cristina, do Progressistas de Mato Grosso do Sul, prevê taxas de juros menores e prioridade em operações de crédito rural amparadas pelo seguro rural. O projeto foi aprovado pela Câmara dos Deputados com mudanças, entre elas o detalhamento das cláusulas que permitem o uso do seguro rural como garantia em empréstimos rurais. Para o relator, senador Jaime Campos, do União de Mato Grosso, o seguro rural é fundamental para que os produtores do país possam enfrentar os prejuízos cada vez mais frequentes provocados pelas mudanças climáticas no campo.
12: Já teve gente que já replantou pela terceira vez soja aqui no Mato Grosso, lá que eu vi, que plantou apostando na chuva, a chuva veio, botou cara, veio aquele solo de 45 graus, foi embora. Foi lá, deu outra replantada. Também não aconteceu. Já está na terceira.
11: O projeto trata também do fundo destinado à cobertura suplementar dos riscos do seguro rural, conhecido como Fundo Catástrofe. Previsto desde 2010, o mecanismo não chegou a ser implementado por falta de regulamentação e de aportes

0: contínuos de recursos.
1: E o Brasil passa a ter a primeira Universidade Federal Indígena. A nova instituição, criada por lei sancionada pela Presidência da República, tem a missão de ampliar o acesso dos povos originários ao ensino superior e de unir a produção científica aos saberes tradicionais.
2: De acordo com a lei, a universidade poderá estabelecer processos seletivos próprios, que deverão ter percentual mínimo de seleção de candidatos indígenas. A reportagem é de Lana Dias.
3: A primeira Universidade Federal Indígena do Brasil terá sede em Brasília e deve valorizar, preservar e difundir os saberes dos povos indígenas brasileiros e latino-americanos, além de promover a sustentabilidade socioambiental dos territórios. O relator da proposta, senador Eduardo Braga, do MDB do Amazonas, reforçou que a universidade contribui para o protagonismo das comunidades.
4: A criação da UNID constituirá mais um importante passo no papel de protagonismo que os povos indígenas têm exercido na formulação de políticas públicas voltada para suas realidades.
3: A universidade poderá estabelecer processos seletivos próprios, que deverão ter percentual mínimo de seleção de candidatos indígenas. Os cargos de reitor e vice-reitor deverão ser ocupados obrigatoriamente por docentes indígenas. Os primeiros serão nomeados pelo ministro da Educação, até que a UNIND tenha estatuto para organização própria. De início, a instituição atenderá 2.800 estudantes em 10 cursos de graduação.
2: Com edição de Paula Groba e trabalhos técnicos de João Lira, o Jornal do Senado fica por aqui. Acompanhe agora as notícias do Tribunal de Contas da União e da Câmara dos Deputados. Boa noite.
1: Boa noite e um bom fim de semana.
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6: O Tribunal de Contas da União fiscalizou os programas de transferência de renda no país, como o Auxílio Gás, o Bolsa Família e o Benefício de Prestação Continuada. Juntas, essas três ações movimentaram mais de 270 bilhões de reais em 2024. O trabalho identificou sobreposição de benefícios, falhas na gestão e dificuldades para atender famílias em situação de vulnerabilidade. Para o ministro relator do processo no TCU, Jorge Oliveira, o principal problema é a falta de coordenação entre União, estados e municípios.
7: Os programas das três esferas de governo operam muitas vezes sem integração de dados, sem mecanismos efetivos de coordenação e sem uma visão consolidada da Política Nacional de Transferência de Renda.
6: O tribunal determinou que o governo federal adote medidas para melhorar a integração entre programas e tornar a gestão mais eficiente. 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
8: Deputados alteram regras de internação do adolescente usuário de drogas.
9: Câmara aprova mudanças no seguro rural para cobrir prejuízos no campo.
8: Plenário repercute a aprovação da proposta que reduz a jornada de trabalho.
9: Boa noite. José Ayrton Félix Cirilo, do PT do Ceará, acredita que a redução da jornada semanal de trabalho pode beneficiar especialmente as mulheres, por causa da sobrecarga de tarefas profissionais e domésticas. Ele acrescenta que a medida representa uma conquista na valorização dos direitos trabalhistas.
8: Denise Pessoa, do PT do Rio Grande do Sul, observa que avanços tecnológicos que aumentam a produtividade permitem jornadas de trabalho menores, sem prejuízo econômico. Ela cita experiências internacionais e afirma que a redução da carga horária amplia o bem-estar, o equilíbrio social e a eficiência no trabalho.
9: Ao destacar que o fim da escala 6x1 busca corrigir desigualdades históricas nas relações de trabalho, Gervásio Maia, do PCdoB da Paraíba, defende ainda mais políticas do governo federal voltadas à valorização do trabalhador. O deputado registra também a mobilização popular em torno do tema.
8: Reginaldo Lopes, do PT de Minas Gerais, cita estudos que relacionam o aumento da produtividade com a redução da carga horária de trabalho. O parlamentar alerta para o crescimento das doenças psicológicas por causa das escalas exaustivas.
9: Carlos Aratini, do PT de São Paulo, acusa a oposição de tentar barrar o fim da jornada 6x1 ao propor emendas consideradas radicais de última hora. O congressista lembra que o Partido Liberal tentou fixar um prazo de 10 anos para a transição da proposta.
8: Alfredinho, do PT de São Paulo, critica a bancada do PL por tentar confundir a população

0: ao propor a jornada 4x3. De acordo com o deputado, o partido sempre se posicionou contra os direitos dos trabalhadores e a redução da escala de trabalho.
1: Rogério Correia, do PT de Minas Gerais, reforça que o Partido Liberal apresentou emendas à redução da jornada de trabalho que previam 10 anos de transição e o aumento da carga horária. Segundo o deputado, historicamente o PL favorece empresários com recursos públicos.
0: Érica Cocai, do PT do Distrito Federal, celebra os índices atuais de empregos e critica o que chamou de cinismo da oposição em relação à jornada de trabalho. Ela lembra que o PL assinou emendas que previam prazo de 10 anos para implementar a nova carga horária e para atrasar o processo de mudanças.
1: Para Tarcísio Mota, do PSOL do Rio de Janeiro, a oposição tentou manipular a opinião pública, mas a pressão popular forçou uma mudança no discurso conservador diante da necessária redução da jornada de trabalho. Ele reitera que o progresso social depende de leis que protejam o trabalhador contra a exploração.
0: Por outro lado, Kim Kataguiri, do Missão de São Paulo, critica o fim da escala 6x1 e afirma que mudanças constitucionais por si só não garantem alterações práticas nas condições de trabalho. De acordo com o parlamentar, a medida pode gerar efeitos diferentes dos esperados no mercado de trabalho.
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3: Agricultura.
1: A Câmara aprovou mudanças no seguro rural com uso de recursos do orçamento para cobrir prejuízos do produtor. O repórter Antônio Vital acompanhou a votação.
4: A Câmara dos Deputados aprovou o projeto que altera a legislação sobre seguro rural, que protege os produtores contra perdas provocadas por fenômenos climáticos, pragas e quedas do preço. Entre outras medidas, a proposta torna obrigatória a previsão de recursos do orçamento e a participação do governo federal no fundo que vai cobrir os pagamentos. Além disso, torna esse orçamento imune a corte de verbas. A proposta também define que o seguro rural é isento do pagamento de tributos federais, diretos ou indiretos. A obrigação foi criticada pelo deputado Kim Kataguiri, do Missão de São Paulo.
5: A gente já tem um orçamento que é 92% de despesas obrigatórias e cria-se aqui mais uma despesa obrigatória, e aí a gente vai carimbar ainda mais despesas, por mais que haja feito acordo com o governo para que haja o limite, ainda assim nós estamos positivando, nós estamos colocando na lei que nós teremos uma despesa de caráter continuado obrigatório.
4: O projeto estabelece que o contrato de seguro rural passa a ser uma das garantias das operações de crédito, ou seja, condiciona benefícios do crédito rural, como juros menores e prazos maiores, à contratação de seguro rural pelo produtor. A proposta dá prazo máximo de 30 dias para que o produtor receba o prêmio pelos prejuízos sofridos. Para isso, os produtores terão que fornecer dados precisos sobre o tamanho da área e a data da colheita, para que a seguradora calcule o valor do prêmio. O projeto, que já tinha sido aprovado pelo Senado, recebeu parecer favorável do relator, deputado Pedro Lupion, do Republicanos do Paraná, coordenador da Frente Parlamentar da Agropecuária. De acordo com o relator, as mudanças são necessárias para aumentar o uso,
6: assim como maior segurança jurídica.
4: O texto altera ainda a gestão do fundo, criado em 2010, que serve como garantia para os riscos do seguro rural. O fundo passa a contar com a participação, com direito a voto, das seguradoras, empresas da cadeia produtiva do agronegócio e cooperativas de produção agropecuária, na proporção do número de cotas adquiridas. O texto aprovado também retira da lei que trata do fundo o limite atual de R$4 bilhões relativo à participação do governo federal como cotista. O projeto que altera a legislação sobre seguro rural voltou para análise do Senado. Da Rádio Câmara de Brasília, Antônio Vital.
3: Meio Ambiente.
0: Os parlamentares aprovaram novas punições internacionais para o vazamento de óleo no mar. O repórter José Carlos Oliveira tem mais detalhes.
7: A Câmara dos Deputados aprovou a nova redação da Convenção Internacional sobre Responsabilidade Civil por Danos Causados por Poluição por Óleo. O Tratado da Organização Marítima Internacional existe desde 1969 em resposta ao vazamento de 120 mil toneladas de petróleo no litoral de França e Inglaterra 2 anos antes. Também

0: criou o Fundo Internacional de Compensação por Danos Decorrentes da Poluição por Petróleo. O texto foi atualizado em 1992 e no ano 2000, com algumas alterações que vêm sendo gradativamente aprovadas pelos países membros da Organização das Nações Unidas, como explica o relator deputado Nilton Tato, do PT de São Paulo.
1: Tem uma nova convenção internacional que já tem mais de 140 países signatários, e esse projeto de lei é para que o Brasil faça parte dessa nova convenção, que traz maiores responsabilidades para pessoas jurídicas e pessoas físicas que porventura sejam responsáveis de forma acidental ou de forma proposital pelo derramamento de óleo e de petróleo nos mares, aumentando inclusive a faixa de proteção do mar daquilo que está sob responsabilidade do Brasil.
0: Para mostrar a importância da medida, Nilton Tato citou o vazamento de mais de 5 mil toneladas de petróleo cru no litoral do Nordeste e do Sudeste do Brasil em 2019. Trata-se do maior desastre e crime ambiental já registrado no litoral do Brasil, ainda não inteiramente desvendado e com sérios impactos socioambientais e econômicos.
1: Quando tem esse tipo de derramamento, você tem impacto, seja para a biodiversidade, para a fauna nos mares, mas também tem consequências do ponto de vista social e econômica. Lembram quanto que prejudicou o turismo em boa faixa do Nordeste, aquelas manchas? Então é um pouco isso, é de como é que a gente cria, então atualiza a legislação brasileira de acordo com normas internacionais para a gente evitar que tenha essas consequências.
0: Entre as novidades da Convenção Internacional está o aumento dos limites de indenização a ser paga pelos proprietários de navios petroleiros nos casos de acidente com poluição por derramamento de óleo. Outra mudança amplia a área considerada para a responsabilização civil dos poluidores. Antes, o limite era o de mar territorial, até 22 quilômetros da costa dos países. Agora, esse limite vai até a zona econômica exclusiva, situada até 370 quilômetros da costa. Da Rádio Câmara de Brasília, José Carlos Oliveira.
2: Transportes.
3: Os deputados aprovaram um projeto que estabelece regras de segurança para motoristas profissionais. O texto foi aprovado pelas comissões da Câmara e agora será analisado pelo Senado. A repórter é Maria Neves.
4: A Comissão de Constituição e Justiça da Câmara aprovou o projeto do deputado Reginaldo Lopes, do PT de Minas Gerais, que estabelece quais devem ser os padrões de segurança e saúde de motoristas profissionais. Pelo texto, esses trabalhadores deverão seguir exclusivamente as especificações dos fabricantes dos veículos, em conformidade com a homologação da autoridade competente. De acordo com Reginaldo Lopes, a falta de clareza nas regras sobre padrões de segurança causam dificuldades para os motoristas profissionais que, diante de diferentes interpretações, não conseguem saber qual conduta devem seguir. O relator na Comissão de Constituição e Justiça, deputado Alex Manente, do Cidadania de São Paulo, concorda com o autor. Para Manente, a atual falta de clareza nas regras gera insegurança jurídica.
5: As faltas de clareza nas regras de padrões de segurança causam dificuldade para os motoristas profissionais que, diante de diversas interpretações que surgem no tema, não conseguem saber qual a conduta e regra que devem cumprir, o que muitas das vezes acabam por prejudicar os profissionais, como também as melhores práticas para a segurança quanto para a atividade. Para garantir tanto a segurança para a atividade como também para a saúde dos motoristas, esse projeto de lei busca deixar claras regras para a atividade.
4: O relator na Comissão de Viação e Transportes, deputado Ricardo Aires, do Republicanos do Tocantins, também argumenta que a proposta contribui para a simplificação do ordenamento jurídico ao reduzir interpretações contraditórias e facilitar a atuação das autoridades. Ricardo Aires sustenta ainda que as especificações dos fabricantes são parâmetros fundamentais em padrões rigorosos de engenharia e segurança, desenvolvidos e testados para garantir o desempenho adequado dos veículos e a proteção dos ocupantes. Da Rádio Câmara de Brasília, Maria Neves.
2: Justiça.
6: O plenário da Câmara aprovou regras para a internação de adolescentes, usuários ou dependentes de drogas. Vamos saber os detalhes.

0: Com o repórter Antônio Vital.
1: A Câmara dos Deputados aprovou o projeto que permite a internação de adolescentes usuários de drogas em comunidades terapêuticas, instituições que acolhem dependentes químicos e muitas vezes são ligadas a igrejas. O projeto original, apresentado pelo deputado pastor Sargento Isidório, do Avante da Bahia, garantia aos pais ou responsáveis o direito de internar à força adolescentes com menos de 18 anos nesse tipo de estabelecimento. Segundo o autor da proposta, a internação é uma maneira de tirar os adolescentes do crime. Ele deu como exemplo a comunidade terapêutica que fundou no município de Candeias, na Bahia. Depois de muita discussão e críticas do PT e do PSOL no plenário, o texto final apresentado pelo relator, deputado Dr. Fernando Máximo, do PL de Rondônia, autoriza a internação voluntária, a pedido dos pais ou, na falta deles, a pedido de autoridade administrativa, desde que haja laudo médico que aponte a necessidade de internação para preservar a integridade física do adolescente. Nesses casos, a internação e a alta do adolescente devem ser comunicadas imediatamente ao Conselho Tutelar e ao Ministério Público. Hoje, o Conselho Nacional dos Direitos da Criança e do Adolescente, o CONANDA, proíbe a internação de crianças e adolescentes em comunidades terapêuticas. Resolução do CONANDA determina que esse atendimento deve ser feito pela Rede de Atenção Psicossocial do Sistema Único de Saúde, o SUS, preferencialmente nos Centros de Atenção Psicossocial Infanto-Juvenil, CAPS-I, ou nos Centros de Atenção Psicossocial Álcool e Drogas, CAPS-AD. Deputados do PSOL e do PT criticaram a possibilidade de internação em comunidades terapêuticas. Para a deputada Érica Cocai, do PT do Distrito Federal, não há comprovação de que esse tratamento seja eficaz.
2: Nós já fizemos várias inspeções em várias comunidades terapêuticas. Algumas não tinham atenção da saúde ali dentro. Apenas havia um processo de catequização, substituindo a necessidade de termos um atendimento multidisciplinar. Nós temos inúmeros relatórios que indicam que as comunidades terapêuticas, em grande medida, provocam uma série de violações de direitos.
1: O relator, deputado Dr. Fernando Máximo, explicou o acordo que permitiu a aprovação da proposta.
3: Nós fizemos algumas alterações para que haja um consenso com o governo, com a esquerda, e eles pediram para a gente tirar, por exemplo, internação compulsória. Essa internação agora vai ser voluntária, o jovem adolescente querendo, ou quando os pais quiserem que ele seja internado, ou por determinação judicial, ou por algum laudo médico mostrando que aquela criança precisa ficar internada.
1: O projeto aprovado obriga que o adolescente acolhido nessas instituições frequente aulas de educação básica. A exceção é para casos de adolescentes ameaçados por facções criminosas. Também obriga que essas instituições possuam equipe técnica multiprofissional nas áreas de saúde e assistência social, além de estrutura com aspecto residencial, áreas de lazer, esportes, espaços culturais e salas de aula. O projeto que permite a internação de adolescentes, usuários ou dependentes de drogas em comunidades terapêuticas seguiu para análise do Senado. Da Rádio Câmara de Brasília, com informações de Daniela Lessa, Antônio Vital.
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5: Presidência.
6: Inteligência artificial e mudanças nas regras para microempreendedores individuais, temas em análise na Câmara, foram destacados pelo presidente da Casa, deputado Hugo Mota. A reportagem é de Luiz Gustavo Xavier.
7: O presidente da Câmara, Hugo Mota, afirmou que vai trabalhar para que a comissão especial que debate a regulamentação da inteligência artificial no país vote o texto até o dia 9 de junho e para que a proposta vá ao plenário até o final do mês de junho. Mota deu declaração no evento Brasil Tech Summit, que debateu os avanços e os desafios da economia digital. O presidente defendeu um marco regulatório que possa aliar liberdade econômica, política e de expressão com a responsabilidade de quem atua nesse meio. Segundo ele, não há mais espaço para distorcer a regulamentação digital e chamar essa responsabilização de censura.
8: Porque se fazia muito uma dicotomia que liberdade e responsabilidade não poderiam andar juntas. E hoje eu penso que todos se conscientizam que é possível sim aliar a liberdade econômica, não é? Aliar a liberdade política, a liberdade de opinião, a um tipo também de responsabilização sobre quem está atuando nesse meio. É esse o papel, que nós parlamentares temos.

0: temos que cumprir, andando numa linha muito tênue de não desequilibrar para nenhum dos lados.
1: Outra pauta que está em discussão na Câmara é o que aumenta o faturamento das MEIs. O presidente afirmou que é preciso analisar o impacto fiscal de eventuais mudanças no faturamento dos microempreendedores individuais. Segundo ele, o texto já aprovado pelo Senado está em análise pela comissão especial criada para debater o tema. Os senadores aprovaram o limite de R$ 130 mil reais anuais e a contratação de até dois funcionários. Atualmente, para ser enquadrado como MEI, o faturamento da empresa deve ser de até R$ 81 mil reais e é permitida a contratação de apenas um funcionário. Para Mota, antes de votar, é preciso avaliar se as contas públicas toleram tal mudança.
2: Nós vamos entender primeiro a questão do impacto fiscal, por isso o diálogo com o governo, para que a gente possa fazer uma proposta que as contas públicas suportem. Eu digo sempre que papel em branco suporta que você escreva tudo. Nós temos que fazer o diálogo e a construção política para que aquilo que seja aprovado seja na prática efetivado e venha a se tornar, de fato, uma melhora para todas essas empresas, milhões de empresas no Brasil.
1: Em relação ao projeto de lei encaminhado pelo Executivo com urgência constitucional, que trata do detalhamento da redução da jornada de trabalho, Mota afirmou que ainda não há um cronograma para votar o texto. Ele afirmou que vai aguardar a aprovação pelo Senado da PEC 6x1. O parlamentar disse ainda que acredita que os senadores darão celeridade à proposta. Da Rádio Câmara de Brasília, Luiz Gustavo Xavier.
3: Termina agora o jornal Câmara dos Deputados, produzido pela Rádio Câmara. O programa teve trabalhos técnicos de Wellington Teles e a apresentação de Luciana Vieira e Val Monteiro. Boa noite.
4: A Voz do Brasil volta na segunda-feira. Uma boa noite para você e um bom fim de semana.
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0: Em Brasília, pontualmente, 8 horas.
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0: Ótima noite para você, ouvinte da Rádio Senado. Obrigada pela sintonia. Eu sou Regina Pinheiro e te faço companhia por aqui. A programação musical é de Carlos Andrade. A gente ouve Maria Rita.

0: Essa foi Fernanda Porto, Samba Sim. João Bosco, Águas de Março. Tivemos também Maria Rita, Cara Valente.
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0: 8h14 em Brasília.
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0: Boa noite, você ouve o Terno.